0: morro. Torcida do Bahia chama de barra lixo. É, tem razão.
1: E o torcedor do Vitória não quer que você diga Vitória da Bahia. Quer que diga Vitória de Salvador. É. Para não falar no nome do grande concorrente, que é o Bahia.
0: Eita, galera, tá quase na hora da bola rolar pra Vitória e Ceará pela Copa do Nordeste. Jotão tá chamando, fala, Jota.
2: Isso, Boscão, só pra uma informação sobre esse estádio, Manuel Barradas, o Barradão. Ele foi inaugurado em 11 de novembro de 1986, portanto, 39 anos e qualquer coisa. O jogo inaugural foi o Vitória contra o Santos e o placar foi de 1-1. E como eu disse na minha participação anterior, o estádio tem, hoje tem capacidade para 30.793 espectadores. Lembrando mais um detalhe, mais uma coisa: o Bahia tem 4 títulos da Copa do Nordeste: 97, 99, 2003 e 2010, Boscão.
0: Tá aí a informação precisa do repórter José do Egito, lá no quintal do Ipu. Quarta-feira, 6 de maio, 9:04 da noite. O Ceará vai enfrentar o time do Vitória com a seguinte formação: Bruno Ferreira no gol, Alex Silva, Éder, Luizão e Fernando. O meio de campo de Dieguinho, Júlio César com Alano. O ataque de Gustavo Prado, Luca e Fernandinho. A formação do Vitória. Vitória vem com o seguinte time: no gol, Lucas Arcanjo. A defesa, Natan Mendes, Kaká, Luan, Cândido e Ramon. O meio de campo de Kaique, José Vitor, que é o Zé Vitor, Martinez e Eric. O ataque de Mateuzinho e Renê. São as duas formações que vão se enfrentar. Um vai para casa, o outro segue na competição, Jota.
2: Mais um detalhe, viu, Boscão? Neste exato momento, o Vitória e o Ceará estão em campo, fazendo o trabalho de aquecimento. A bola vai rolar às 9:30, quarta fase da Copa do Nordeste. 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
0: Valeu. 9:06, já faltando 24 minutos, as equipes já estão fazendo o trabalho de aquecimento. Daqui uns 10 minutos as equipes vão lá pro vestiário. E nesse momento, Edmilson, nós que somos já acostumados com tantas decisões, o coração já não, nós que eu digo assim, da crônica esportiva, mas mesmo assim, nós que somos acostumados, ainda bate aquele frio quando um representante do nosso estado vai fazer um jogo de grande importância como esse de hoje do Ceará contra o time do Vitória.
1: Então, grande importância e também pela rivalidade, principalmente, né? Então a gente não tem aquela emoção, talvez o torcedor tenha. Ele acorda um dia como hoje, acordou 6 da manhã, já está pensando: hoje é o dia do jogo, será que vai dar? Ceará não está tão bem, Vitória jogando em casa, apoio da torcida, no seu campo, acostumado a treinar naquele, nesse campo de jogo aí, conhece todos os detalhes, os atalhos do gramado, tudo isso o torcedor coloca na cabeça. A gente já está mais passado, mais batido, já está mais acostumado, mas ainda há um certo temor de que não aconteça aquilo que a gente quer. Sempre com esperança. Eu nunca deixo de acreditar que é possível chegar lá. Se disserem quem é favorito para o jogo de hoje, Vitória. E se o Ceará ganhar hoje, é meia zebra. No entanto, a gente respeita, sabendo que é possível isso acontecer. Não tenho nenhuma dúvida, viu?
0: Diga, José.
2: Olha lá, Bosco. A chuva tinha dado uma maneirada, né? Tinha ficado aquela coisa, querendo chover, não chove. É. E nesse exato momento, voltou a chover com mais intensidade um pouquinho. Tá chovendo no estádio Barradão. Chovendo, a chuva ali, fininha ainda, mas tá chovendo, viu? E o número de torcedores, como eu disse anteriormente, é pouco, entre 3.000, 3.600, 3.800. Portanto, não vamos ter um grande público, apesar do check-in de 20 mil torcedores.
1: E tem mais, hein? Quando o campo não oferece tanta condição, teoricamente, o Vitória seria o time mais técnico. Olha,
0: eu tenho
1: iguala
0: aqui,
1: muito.
0: Olha, tu falar em chuva aqui, eu tenho um relatório lá do Ipu. pluviométrico do posto 62, que fica quase que no centro, no bairro da Caixa d'Água, no Ipu. Preste atenção no que eu vou dizer aqui. É, lá da Ematerce, do Ipu, no ano de 2026. Escuta aí, professor, olha aqui. No mês de janeiro, nós tivemos 113 milímetros no mês de janeiro, na cidade do Ipu. 7,3 acima da média. Vamos lá, isso aí no mês de janeiro. Mês de fevereiro, nós tivemos 208 milímetros, 24,7 acima da média. Já no mês de março, escuta só o papoca aqui no mês de março. Lá no Ipu nós tivemos 340,7 milímetros, 19% acima da média. 340,7 em março. Em abril nós tivemos 387,8, 85,9 acima da média. Em abril. Em maio, que dia é hoje? Hoje é 6. Hoje é 6 de maio. Nós já tivemos lá 61,9 milímetros. Se mantiver o mesmo pique, porque da metade do inverno para cá é que tem aumentado, a chuva aumentou bastante, gente mesmo. No mês de maio, se mantiver essa proporção aqui, vai bater abril, ou pelo menos parecido ali, né?
1: 387,8.
0: Pois é. E aqui no mês de maio, apenas 6 dias, já choveu no Ipu 61,9.
1: Isso quer dizer o quê? São João com pamonha e milho verde.
0: É.
1: Canjica, pamonha e milho verde.
0: E relâmpago com transmissor de rádio queimado a foto. Banda de lata. Você pensa que manter uma rádio no ar é fácil, é? Rádio é uma brincadeira cara, meu chapa. São 9h10 da noite nessa quarta-feira, 6 de maio, no pique da Nova Brasil.
3: Tem gol.
0: FM tá chamando o professor. Gol de quem?
3: Gol da Série D, gol do Moto no clássico. Moto 1, Sampaio Correia 0. Esse jogo é de duas equipes que estão no grupo do Iguatu e do Maracanã. O Moto.
1: Ele é D de dado, é?
3: D de dado. O Moto vencendo vai chegar na terceira colocação. 8 pontos, não ultrapassa nesse momento a equipe do Maracanã. O líder é o Iguatu com 11, Maracanã tem 8, Moto 8, Parnaíba 7, Sampaio 3 e o IAP 2 pontos.
0: Pois é, à medida que a partida vai se aproximando, a hora vai se aproximando, o coração bate mais forte, galera. Porque hoje é dia de decisão aqui da Nova Brasil em Campo. De um lado, Vitória, líder do seu grupo que foi, empurrado pela torcida fantástica que esse time tem. Vai aproveitar como sendo o dono do campo. Do outro lado, gente, o time do Vozão, cascudo, competitivo, um verdadeiro carrasco quando o assunto é confronto direto na competição. Hoje, como eu disse no começo da jornada, meus caros, hoje não tem amanhã, é jogo único, valendo vaga na semifinal. Quem vencer avança, empate, se der empate, só nos pênaltis. Emoção até o último segundo. São dois gigantes do Nordeste brasileiro juntos, meu filho. Essas duas equipes aí, professor, juntos carregam muita história, viu? Tradição, tristezas, alegrias, cifras altas, situação de pé de morro, situação na coxia. Quer dizer, aí tem história, viu? Esse clássico tem muita vantagem, muita história. É guerra de nervos, é duelo de estratégias, sabe? É coração contra coração. E aí o torcedor deve se preparar, porque vem aí Vitória e Ceará. Valendo vaga, valendo sonho, valendo tudo. É futebol, é decisão. É Nordeste em estado puro. Bola na rede, aqui na Nova Brasil. 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Neste exato momento, ainda chove, quer dizer, a chuvazinha, só uma garoa, né, Jotão?
2: Isso, um sereno, né, Bosco? Um sereno nesse exato momento. E o técnico do Ceará tem como opções: 41 para o goleiro Gustavo Martins. Tem o Rafael Ramos, número 2, 7 para o Pedro Henrique, 8 para o Matheus Araújo, 12 para o Sanches, 25 para o Zanocelo, Richardson com a 26, 31 para o Lucas Lima, 35 para o Júlio, 40 para o Melk, 63 para o Gilmar e 81 para o João Gabriel. Neste exato momento, termina o trabalho de aquecimento dos jogadores do Ceará, também do Vitória, jogadores para o vestiário. Daqui a pouquinho, Bosco, eles vão pintar no campo de jogo. E aí, vai começar a decisão, Boscão!
0: Daqui a pouquinho, faltam exatamente 20 com as minutos aí, 17, faltam 17 minutos para a bola rolar, meus parceiro.
1: É isso, a essas alturas, pouquíssima gente no Barradão, né? A gente vê aqui
0: o
1: que...
0: O público são, como diz um amigo meu, são uns apoucados torcedores do Vitória.
1: meia dúzia de gatos pingados, né? A verdade é essa. E o torcedor que, é evidente que não iria, porque não tem condição de tomar um banho desses de graça, né? E aí pouca gente assistindo, isso é bom pro Ceará. Em primeiro lugar, porque o fato de ser um estádio, um campo sem condição normal de jogo, para quem tecnicamente tem um bom time, o Vitória tem isso, o Ceará é mais um time de batalha, e em sendo assim, o torcedor acredita mais que chovendo, o torcedor do Ceará, chovendo, pouca gente no estádio para incentivar o adversário, é possível um resultado bom. É assim que eu vejo, nesse momento, o jogo que não tem aquela presença de público prevista pelo nosso repórter, que previa 20 mil e agora está dividido por quase 10.
2: Os colegas da imprensa, eles anunciaram isso, né, entre 20 e 25. E eles estão com razão.
1: Cadê esse colega?
2: A galera, então, você pode contar em 20 mil, você pode contar, porque mais de 20 mil pessoas fizeram check-in. Quer dizer, é como se eles tivessem...
0: Rapaz, não vamos brigar por isso.
1: Número
0: reduzido ajuda o Ceará.
1: Eu me referi ao colega baiano, rapaz.
2: Pois deixa eu te falar uma coisa, ô João Bosco Farias.
0: Diga aí.
2: O Jair Ventura tem como opções Yuri, Edenilson, Neres, Jamerson, Ronald, Baralhas, o Marinho. Olha aí, o Marinho aparecendo aqui no banco de reservas. Aí, deixa, molhou aqui o papel, só um minuto. Dá licença aí, moço. Ah, o Oswaldo, que também jogou no Fortaleza. No Ceará também. O Lucas Silva, o Renzo Lopes e o Kaiser, o Renato Kaiser.
0: Valeu, galera. 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
3: Ô Bosco.
0: Oi.
3: Vitória e Ceará. Em campo hoje, 7 títulos da Copa do Nordeste.
0: É, rapaz.
3: 4 títulos do Vitória e 3 do Ceará. Em campo hoje, nós temos 77 títulos estaduais. 47 do Ceará, 30 do Vitória. Aí dá para se perceber que são equipes que sempre chegam para conquistar títulos. O Vitória, a última vez que conquistou um título da Copa do Nordeste foi em 2010, ou seja, não vence há 16 anos. O Ceará, mais recente, venceu em 2023, aquele jogo que ele venceu lá em Recife nos pênaltis, com detalhe, viu? O árbitro do jogo de hoje é o Denis Serafim, pois ele foi o árbitro do jogo da final de 2023 em Recife, quando o Ceará, nos pênaltis, venceu o Sport e conquistou o título de tricampeão da Copa Nordeste com o gol, o último pênalti marcado pelo Eric, hoje vestindo a camisa do Vitória.
0: São 9h17 da noite, faltam poucos minutos para a bola rolar aqui direto no Barradão, valendo vaga na semifinal da Copa do Nordeste. O JG quer falar?
2: Eu disse a vocês que tinha uma notícia importante, tinha uma informação importante. Para vocês, para você torcedor e para os nossos colegas, a gente fala porque sabe, dos últimos 6 mata-matas envolvendo o Ceará e o Vitória pela Copa do Nordeste, o Ceará passou em 5, o Vitória passou em 1 apenas.
0: Eita.
2: Tanto no Barradão como no Castelão. Portanto, o Ceará tem amplas vantagens contra o Vitória em mata-matas da Copa do Nordeste.
0: Essa notícia aí foi a avussareira, né? Não, Titi?
2: Isso.
1: deixa o torcedor mais animado ainda. Ele sabe que o Ceará fez grandes campanhas com goleadas dentro lá dentro de Salvador, tá certo? E é sempre a esperança de que a coisa chegue mais uma vez. Tudo é possível acontecer. Sem torcida em campo, campo molhado, ninguém está acostumado a jogar assim. Perde aquela condição superior técnica que tira o Vitória, um campo normal. Isso anima o torcedor alvinegro.
2: E a gente vai soltando, dando pílulas de informação aqui na Nova Brasil, deixando o torcedor por dentro de tudo.
0: 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O professor Luiz Eduardo fala mais um pouquinho sobre a classificação aí do ABC. O ABC pode pegar Ceará ou Vitória, né, professor?
3: Lembrando que, sendo o Ceará, eles já se enfrentaram na primeira fase. O jogo foi no Castelão e deu empate 1-1. Ceará e ABC. Se for o Ceará, eles irão se enfrentar novamente nessa Copa do Nordeste. Lembrando, pela Copa do Nordeste, o histórico em Salvador marca 9 jogos. 3 triunfos do Vitória, 5 empates e uma única vitória da equipe do Ceará. Foram 9 jogos em Salvador, em jogos válidos pela Copa do Nordeste. Então foi o único confronto que o Ceará venceu pela Copa do Nordeste, foi 1-0 em cima do Vitória, mas isso aí já faz um tempão que o Ceará não enfrenta o Vitória em uma Copa do Nordeste, Bosco.
0: Pois é. Admir Marcelo está ali desconfiado de alguma coisa. As equipes estão quase pintando no gramado, né, Jotão? Pega o microfone com a mão.
2: Isso, rapaz. Estão no vestiário ainda, viu, Boscão? Daqui a pouquinho, a arbitragem já está aqui. Está por ali. Está só aguardando aí que os times de Ceará e Vitória se aproximem para entrarem no campo. Né?
0: Tá legal. Faltam 10 minutos. Já está pintando aí o time do Vitória, é isso ou não?
2: Não, ali são os reservas.
0: Ah, tá. Torcida molhada. Todo mundo com capa no estádio, aqui na arquibancada do Barradão.
2: Borrou aqui a minha escalação aqui, molhou e borrou aqui os reservas aqui. Foi uma dificuldade danada para ver.
1: Quem te emprestou essa capa aí, hein, Jotão?
0: Ele levou lá do Horizonte para lá.
1: Foi. Tá protegido ali.
0: 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As equipes já estão ali na boquinha do vestiário, vão já aparecer no gramado do Barradão. Bola vai rolar exatamente às 9:30. Aqui no microfone, líder de audiência da Nova Brasil, 106.5. Amanhã vamos ter outra partida envolvendo o Clube Cearense. O Fortaleza enfrenta o time do Confiança. Professor Luiz Eduardo, esse jogo é mais cedo, né, professor?
3: Esse jogo entre Confiança e a equipe do Fortaleza, o critério é o mesmo, né? Se deu o empate, pênalti. Então esse jogo é amanhã, 19:30, no estádio Batistão, em Aracaju. Confiança que na última partida da primeira fase encarou Vitória. O jogo foi lá no Batistão e o placar foi 2-2. O Confiança não vem bem na Série C, não vem acumulando bons resultados, e encara o Fortaleza amanhã no Batistão, 19:30.
0: O Ceará vem com seu uniforme número 2, calções, camisas e calções e meiões brancos. E o time do Esporte vem com seu uniforme rubro-negro tradicional número 1, Jota.
2: Verdade, neste exato momento, o time do Vitória e do Ceará, tendo à frente ali a arbitragem, estão entrando em campo. É isso, o Ceará com seu lindo uniforme branco, camisas brancas, calções brancos com detalhes ali em preto, meões brancos, enfim. E o Vitória com o seu uniforme principal, rubro-negro. O torcedor do Vitória aplaude, são poucos os torcedores que estão marcando presença. Enfim, os times estão entrando em campo para o protocolo inicial, Boscão.
0: Muito bem, valeu, já até dito. Vamos à execução do hino nacional brasileiro.
2: Só um minutinho, Bosco. Só um minutinho.
0: Tá. Que vai ser. Vamos já colocar também para você aqui.
2: Isso. Agora sim, Bosco. Vamos lá, pro hino nacional. A execução do hino nacional brasileiro. Oh.

0: A execução do hino nacional brasileiro, o hino mais bonito do planeta. Agora tá tudo pronto. A emoção começa. Coração começa a bater mais acelerado. Jota Egito. Tem clássico, tem grande decisão, vitória contra o Ceará. Direto do Barradão, com a emoção que a Nova Brasil sabe mostrar, levar até você. No canal 106.5. O Ceará vem com seu uniforme número 2, repito, calções, blusas, calções e meiões brancos, que é o uniforme número 2. O Vitória vem com o seu tradicional uniforme rubro-negro. E a emoção do futebol aqui na Nova Brasil. A cada minutinho que passa, quantos minutos faltam ainda? 4 minutos para a bola rolar. Edmilson Marcel, me diga em 20 segundos o que é realmente vai acontecer nessa partida, que você espera.
1: Jogo pesado, o torcedor não comparece, facilita a vida para o Ceará, porque não tem um incentivo maior a favor do Vitória e contra o Ceará. Campo pesado, molhado. Preocupa-me o quê? Arbitragem, tá certo? Porque é uma arbitragem que tende a proteger o time de Série A.
0: Eu vi o árbitro pegando, beijando a bola, Edmilson. Isso é eu gostei até da atitude dele, que não é todo árbitro que faz isso. Ele beijou a bola. Será que o cara vai beijar a bola e vai pensar em fazer coisa errada, não, Diti?
1: Não, diga isso. Deus, não. Deus queira que o seu pensamento esteja correto nesse aspecto, viu, Bosco? É o que me preocupa aí. Pois é. Jota, alguma novidade aí? Tá tudo ok, né, Jota?
2: Tudo ok, terminou.
1: Você tá abrigado?
2: Sim, tô aqui muito bem abrigado. Abrigado e obrigado aqui pela a focinha que o pessoal tá dando pra gente, né? A gente fica feliz por isso. Sempre muito bem recebido. Terminou a execução do hino nacional. Tô aguardando ali a moedinha subir, vai subir daqui a pouquinho. Já já eu chamo o Bosco de volta.
0: Valeu! Nova Brasil, preparada para levar emoção para você nesta partida de grande importância. Decisão para Vitória, decisão para Ceará. Nesse momento, o goleiro do Vitória faz o torce com o atleta do Ceará, que eu não sei quem, não está dando para ver daqui quem é o atleta alvinegro. Mas vamos saber quem é que vai escolher o campo. 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Faltam 2 minutos para a bola rolar. Dá uma apertadinha ali para mim, por favor, de novo. Para mudar aqui. Tá chovendo bastante aqui no Barradão. Isso. Oh, coisa boa. Valeu. E agora?
2: Muito bem. Bosco, tá começando bem, viu? Tá começando bem. No primeiro lance do jogo, no Caro Coroa, o Ceará ganhou o mando de campo. Está escolhendo o setor do campo neste primeiro tempo. Vai ficar à esquerda da cabine da rádio 106.5. Claro, o Vitória vai ficar à sua direita. Daqui a pouquinho a bola vai rolar. Sempre que ele sai do rodapé da serra, ele olha para a brica, os olhos ficam marejados, mas ele tem que ir para a capital cearense. 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Como é o nome dele, hein, PH?

0: acelerado, galera. Vai começar o jogo do Barradão, em Salvador, na Bahia. Bola vai rolar pra você. 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Saída de bola pertence ao time do Ceará, que vai atacar para o lado esquerdo das cabines de rádio. O árbitro agora dá um minuto de silêncio.
1: Isso, e tem um detalhe. Ele foi ali e falou com o Jair Ventura, o técnico da equipe do Vitória. Foi lá do outro lado, falou com o técnico Mozart Santos do Ceará. Enfim, o árbitro parece ser boa gente, Bosco.
0: Acelera, coração. Bate mais forte. Saída de bola pertence ao time do Ceará. Quem vai bater na bola é o Luca. Número 99, trilha o apito. Bola rolando no gramado do Barradão, minha gente. Bola levada para o lado esquerdo para Fernando. Ele quem domina, faz o toque aqui pela ponta canhota. São os primeiros movimentos da partida. Bola está sendo entregue no meio de campo para o Dieguinho. Ele girou, faz a manobra, entrega na defesa. Éder está pedindo e recebendo. Ele ligou rapidamente para o Alex Silva lá pela ponta direita. Chutou, bateu no calcanhar do adversário. Voltou na proteção do Éder para cortar pelo time do Vozão. Faz o lançamento, a bola caiu nos pés do Luca. Rolou pela ponta direita, bloqueou a defesa do time do Vitória. Escapuliu outra vez o Vozão lá pela direita com o Luca. Deixou lá pelas quebradas da direita. Vai sair o cruzamento do Júlio César. Travou a bola, foi para fora, para a linha de fundo. É escanteio, foi o tiro de meta, Jota.
1: Está marcando arremesso, bola em favor do Vozão aqui na ponta direita, Boscão.
0: Tá aí a informação do José do Egito. E aí a cobrança do arremesso lateral pela ponta direita, aqui da Nova Brasil em Campo. Uma rádio do Alex sistema de Silva. Comunicação, o povo. Alex Silva, ele vai cobrar por impulsão. Ele vai cobrar o arremesso lateral. Ceará ataca para o lado esquerdo das cabines de rádio no Barradão. 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Vale vaga na semifinal da Copa do Nordeste para você aqui também na rádio Liberdade FM do Ipu. E a cobrança do arremesso lateral colocou ali dentro da pequena área. Olha o gol. Sai a defesa cortando no momento exato. Ceará insistiu com Júlio César dentro da área. Bloqueou a defesa e bota a bola para fora de qualquer maneira. O Ceará tá danado. É cobrança outra vez da direita de lateral. Vozão pro time do Vozão. Ô, Jotão.
1: Isso. Chegou botando a bola pela linha lateral. Mais uma vez o Alex Silva, Bosco.
0: Meu compadre Jossi, lá da Rádio Liberdade, tá dizendo que a nossa Liberdade 105.3 do Ipu. Já vou agradecer. O toque de cabeça para dentro da área. É quem cabeceou. Foi o Luizão. Quase aconteceu o primeiro gol do Ceará. No momento importante da partida. E volta outra vez lá pela ponta direita. Tentou fazer um cruzamento. A bola foi tocada para fora. É somente tiro de meta. Diga, professor.
2: Começou, tem bola rolando. Copa do Nordeste, Ilha do Retiro. Começou Sport e Asa de Arapiraca.
0: 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Olha o time do Vitória, minha gente. Aliás, o Vitória é a primeira vez que está pegando na bola. Cadê meu papelzinho do jogador que estava aqui na estante, rapaz? Aqui, rapaz, olha, mas rapaz, eu não estou procurando, achei. E aí vai voltando lá pela ponta canhota, o Vitória, a bola escapuliu, foi para a linha de lado, é só arremesso lateral, o árbitro está pegando lá para o time do Vitória cobrar lá na sua lateral. Diga, Jota.
1: Éder, zagueirão, mandou pela linha lateral, Bosco.
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0: Ian Rufino, proprietário da Rádio Liberdade, agradecer o espaço que ele está cedendo para nós nesta espetacular emissora de rádio, que aliás, já passei por lá há pouco tempo, mas passei, mas vou voltar. A defesa corta pelo time do Vitória, vai lançando no ataque, está ficando na defesa ali com o jogador Luizão, atrasa no sufoco para o goleiro. Olha aí o que é que o Bruno fez, uma barbeiragem danada, foi chutar, a bola pegou um rumo diferente, foi lá para a lateral, Jota.
1: Ô Bruno, é a chuva, você está assustado. Foi ruim, hein, cara.
0: 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E o Vozão vai estar na proteção, porque é lateral para o time do Vitória.
1: Ramon
0: vai lá para a cobrança do lado esquerdo. Ele vai tentar cobrar por impulsão, vai querer deixar dentro da área. Nós temos passados agora 4 minutos do primeiro tempo. Lançou, saiu por todo mundo, bicicleta, espalma o goleiro do susto, segura ali o Bruno Ferreira. Numa bike mal feita, mas foi para a meta, né, Jota?
1: Isso, rapaz. O Renê, cheio de estilo, deu uma puxada, o goleirão amorteceu na primeira, catou na segunda, continua 0 Ceará, 0 Vitória, Bosco.
2: Começou.
0: Pois é, começou o quê?
2: Copa Sul-Americana, tem bola rolando para Botafogo e Racing da Argentina.
0: Vamos dar um abraço também para o Messias Bezerra, lá do programa Love Night da Rádio Liberdade, que abriu espaço para a gente fazer essa transmissão para toda a Zona Norte.
1: Amor à noite, Love Night, como é bom, é gostoso demais, Boscão.
0: 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Tempo e placar do Barreirão no primeiro tempo, do Barradão primeiro tempo. 5 galera, 5 jogadores, etapa primeira de jogo, e no placar do governo do estado do Ceará, tá lá 0 pro Vitória, 0 também pro Ceará.
2: Libertadores, já tem bola rolando, Rivadavia e Fluminense, Santa Fé e Corinthians, primeiro tempo, 6 minutos, 0-0.
0: Apaixonado pelo futebol, tô na moda. Pô, cobrança de falta, chamou, falou. Cobrança de falta pro Vitória, quem bateu na bola foi ali o Mateuzinho, deixou dentro da área, o perigo, olha o gol do Vitória, saiu na defesa pra cortar no último momento, quem cortou foi o Júlio César, olha o Vozão dando a resposta, tentava com o Fernandinho, bloqueou a defesa, ficou no meio de campo, é um pé de gandanado, vai ficando com o jogador do time do Ceará, Dieguinho, aí o Dieguinho abriu na canhota, saiu a defesa, bloqueou, ficou agora com quem? Com o Luca. Luca vai soltar a bola lá pela direita, bloqueou outra vez o time do Vitória, Jota Dito.
1: Isso, chegou por lá, tentava o Gustavo, mas o Vitória foi lá, você falou aí Love, como é que é?
0: Love Night.
1: Pois é, é o nome ali do conhecido motel, Bosco.
0: 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Olha o Vozão, vai dominando o jogador Júlio César, entrega para Fernandinho, vem escapulindo na canhota, meteu bola do lado esquerdo pro Fernando, travou na defesa, voltou pro Fernando, cruzamento na boca do gol, tira a defesa, bloqueia de qualquer maneira, um ataque fenomenal do Vozão, né, Jota?
1: Isso, o Vozão tá cheio de atitude, tá cheio de moral, mas lá vem o Vitória.
0: Bola trabalhada pela intermediária, vem avançando outra vez o Vitória, e vem exatamente no Mateuzinho, esperto na jogada, ele botou a bola pra correr do lado esquerdo, vai ficar no Ramon, vai fazer o cruzamento, preparou, mirou do bico esquerdo da grande área, levantou na marca do pênalti, de cabeça, rechaça a defesa do Vozão, mas ela caiu na intermediária, caiu no meio de campo, vem pra Kaique, recolheu, passou pro lado, entregou para Martinez, arriscou de fora da área, batendo no goleiro, soltou, meu Deus do céu, perdeu a grande oportunidade o Vitória de marcar o gol, o goleiro do Ceará se assustou então, Jota.
1: Mas ele não teve muita culpa não, viu, Bosco? Porque no lançamento a bola quicou, campo molhado, e aí ele soltou a bola, chegou por ali, tentou o da 36, mas aí não deu o jogo, o goleirão acabou afastando ali, o Ceará resolveu o perigo, Bosco.
0: 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Estamos no primeiro tempo, 0 pro Vitória, 0 também pro Ceará, primeira parinha do jogo com o comentarista Edmilson Marcial, e o jogo, Edmilson.
3: Em cima o Vitória, tá indo pra cima, já, agora eu considero isso aí uma boa oportunidade do Vitória, será só se defende tentando contra-ataque.
0: Muito bem, e volta o Vitória pelo bico esquerdo da grande área, tomou dele agora, Dieguinho, sensacional, que roubada de bola legal, ele tentava pro rumo, Alano bateu no braço do atleta, mano. O árbitro tá marcando a infração, marcando Lamano, né, Jotão?
1: Lamano, é isso, meteu a mãozão, né, bicho, tô de olho aqui, é em favor do Ceará. ali no setor direito, campo de defesa, Bosco.
0: 9:39 da noite no meu relógio. Bola rolando, já passamos da marca dos 8 minutos. A bola está sendo entregue ali pro goleiro Bruno Ferreira.

0: Aqui do lado esquerdo, fora da área, entregando pro Luizão. Luizão bateu errado no sufoco, entregando pro Fernandinho. Fernandinho saiu conduzindo, levando, ganhando de todo mundo. Aí ele mudou o endereço do jogo. Ele bota a bola pra correr pra Alex Silva lá do lado direito, vem acelerando. Vai ultrapassar da marcatória, entrega pra Juan Alano lá pela ponta direita. É o Vozão que vem subindo, zero vitória, zero Vozão. É um Vozão que vem pra cima. A bola no meio de campo. Passou ali pelo Alex Silva, deixando pro jogador Éder. Éder pra Dieguinho, volta outra vez um Éder. É a troca de figurinhas, outra vez um Dieguinho. Tudo isso na meia direita no ataque do Ceará, do Barradão em Salvador. A bola vai ficando no Fernando, vai trair o cruzamento, preparou, puxou na perna direita, agora sim cruzou, levantou na boca do gol, de cabeça rechaça, toma a defesa, mas a bola é alvinegra, vai ficando no meio de campo com o Júlio César. Ele cutucou lá pela ponta direita, Alex Silva vai fazer o cruzamento, mirou, cruzou por baixo, a defesa tira, o perigo é lateral na direita pro Vozão. Tá danado o Vozão, Jota,
1: tá danado até demais, viu, Moscão? Montou a blitz, mandou na área, a zaga cortou, foi pela linha lateral e arremessa a bola aqui na ponta direita. Esse gol do Vozão tá maduro.
0: 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Arremesso lateral para o time do Vozão. Quem vai para a cobrança é o Alex Silva, né, Jotão?
1: Isso, Alex
0: ele vai
1: Silva.
0: Ele está tomando posição, vai cobrar por impulsão, vai tentar deixar dentro da área. Movimentação intensa dentro da grande área. No ataque do Vozão, correu ali o lateral direito do Vozão, cobrou ali mais ou menos na marca do pênalti, a defesa atira de qualquer maneira, o goleiro espalmou, olha o gol, Dieguinho, passou, milagre, voltou pro time do Ceará, a bola vai entrando, milagre, duas cabeçadas de dois zagueiros tiraram a bola, o goleiro defendeu na primeira, uma cabeçada do zagueiro em cima da linha, depois o outro zagueiro põe a bola pra fora, qual é a do jogo, hein, Jotão?
1: Pois é, o Vozão ali, em uma, duas oportunidades, goleirão salvando, chutando, e aí vê o Ceará chutando novamente, parece que foi pênalti, viu? Vamos conferir isso direito. Parece que teve mão ali ou a bola entrou. O pessoal do Ceará tá reclamando, Bosco. Vamos conferir.
0: É, galera, parece que essa bola entrou. Ô Edmilson Marcelo, você tá vendo ali a qual, né?
1: Bom, já vai pro escanteio. Mandou ir lá pro escanteio.
0: Foi sensacional. Quem tá propondo o jogo é o Vozão. Tá muito melhor. Aliás, o Vitória nem pega na bola. É cobrança do escanteio da esquerda pra direita. Quem cobra ali parece que o Alex Silva foi da direita cobrar aqui na esquerda. Cobraram. Rolou a jogada no gramado. Jogada rasteira, a defesa cortou, voltou fora da área pro Alex Silva, tentou chutar, saiu a defesa cortando pelo time do Vitória, mas a bola é lutada pelo lateral direito do Ceará, ganhou o Alex Silva lá pela direita, foi pro chão, o árbitro deve marcar uma falta, marcou lateral pro time do Vitória na ponta esquerda.
1: Tá marcando em favor ali do Vitória, é isso.
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1: Jair Ventura tá botando boneco, tá ali reclamando com o árbitro, bem feito. Levou o cartão amarelo, o árbitro tá dizendo, olha, não grita, fica aí, tá aí, amarelo pra você, tá botando boneco.
0: Que o tempo e placar direto do Barradão, primeiro tempo. 12, galera, 12 passaram etapa primeira no placar do governo do estado do Ceará. Tá lá! 0 pro Vitória, 0 também pro Vozão.
2: 11, primeiro tempo, Copa do Nordeste, Ilha do Retiro, Esporte 0, Asa 0.
3: João Bosco Farias.
0: Apaixonado pelo futebol. Olha o Vitória, vai buscando um ataque perigoso na intermediária e dominando o Mateuzinho. Ele faz o giro, faz a manobra, vai na direção do gol pela meia direita, tá pedindo a turma pra avançar, tocou no comando pro Renê, a defesa bloqueou e é do Vozão, vai dominando na intermediária o jogador Éder já faz o lançamento na canhota, ele procurou o Fernandinho, bola muito longa pra ele, vai sair a defesa atrasando pro goleiro, Jota.
1: Isso, o zagueirão chegou lá, o Fernandinho chegou apertando, ele atrasou pro goleiro e o Vitória sai jogando aqui na direita.
0: 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Olha o Juan Alano, vai dominando pelo time do Vozão pela minha esquerda. Ele pode até bater pro gol, ameaçou. Vem a marcação pra cima dele. Ele prefere tocar mais atrás. Vai o Ceará, vai chegando com o Alex Silva. Ele rolou lá na ponta direita. É o Vozão que vem danado pra tentar fazer o cruzamento na casa dos 13 minutos. Olha o Dieguinho, tá pedindo, recebendo, entregou boa bola pro jogador do time do Ceará. Chutou. Milagre do goleiro, chute. pênalti do Júlio César. O goleiro saltou do campo, pegou legal, né, Jotão?
1: Cheio de atitude o Ceará com o Júlio César. Ele dominou aqui, quase na meia-lua da grande área. Encheu o pé, goleirão soltou na primeira, catou na segunda. 0 Ceará, 0 Vitória.
0: Eu quero a palhinha do jogo de novo com o Edmilson Marcelo. E o jogo, Edmilson? O
4: Ceará conseguiu equilibrar no começo, tá melhor que o Vitória. Agora, o Vitória teve 5 minutos de pressão, parou por aí. O Ceará se adaptou à nova realidade. Tá melhor do que o Vitória no momento.
0: Olha o Vozão de novo. Bora trabalhar, né, pelo Dieguinho. Um pouquinho mais atrás para Júlio César, que rolou na canhota. Pediu e recebeu o Fernando. Ele vem conduzindo. A marcação tá atrapalhada por ali. Ele prefere começar de novo na defesa com o Luizão, número 4. Daí então ele põe para Éder. Rapidamente soltou na direita para Alex Silva. Ultrapassa a marcatória. Põe lá na ponta para o Gustavo Prado. Recolheu, tentou na frente pro Luca. Foi pro chão e o árbitro não marcou nada. Qual é a Duarte aí, hein, Jotão?
1: É, fez cara de quem não viu nada.
0: Mas a bola é do time do Vozão lá pela ponta direita. Vai sair o cruzamento. Era do Júlio César. Travou em alguém, o árbitro está pegando o lateral para o Ceará, lá pela ponta direita, no Prezão da Claro. 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É lá pela ponta direita, arremesso lateral para o time do Ceará, 0 para o Vitória, 0 também para o Ceará, quase 15 minutos. Ju, quem vai para a cobrança é o Alex Silva, lateral direito do Vozão. Jota,
1: vai para cá, o arremesso, bola, ele vai aqui arremessar dentro da grande área, Bosco.
0: Vai para a cobrança Alex Silva pelo time do Vozão, está 0 a 0, vale vaga na semifinal. Estamos nas quartas de final da Copa do Nordeste para você, aqui no microfone líder da Nova Brasil, 106.5 do sistema de comunicação, o povo do jornal O Povo, rumo aos 100 anos. E aqui a cobrança do arremesso lateral, colocou para dentro do área, bloqueou a defesa, cortou, vai voltando na ponta direita para Alex Silva do Vozão. Ele prefere cutucar lá pela direita, vai chegando ali para o Juan Alano, cruzamento na banca do gol, jogou para fora, cruzando a extensão da área, ainda vai saindo aqui para lateral. É, Jota,
1: era muito boa, mas o Rualano fez o cruzamento, a bola muito longa, saiu aqui do outro lado e arremesso, bola em favor do Vitória, setor direito, campo de defesa 0 a 0, Bosco.
0: Gol de quem?
2: Copa Norte, gol do Porto Velho, Nacional de Manaus 0, Porto Velho 1. Segue bola rolando, 15, primeiro tempo, Copa do Nordeste, Esporte 0, Asa 0.
0: 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Olha o Vozão de novo. Vem botando o bloco na intermediária. O jogador Júlio César passou pro Rualano. Ele tentou meter na ponta, ganhou, deu certo para o Fernandinho. Ele vai passando por todo mundo. Já ganhou de trem, foi trombado. Ele protege a bola numa boa. Vem pelo meio de campo. Demorou a entregar. Perdeu. Olha o Vitória. São 2 do Vitória contra 4 do Ceará. Bora tocar pela ponta esquerda. Direita, ali com o René, arriscou, puxou para tentar o drible na entrada da grande área, de calcanhar, bloqueou o jogador. O Dieguinho hoje tá demais, tá sensacional. O Dieguinho, ele já entregou pro Juan Alano pela intermediária. O Vozão vai avançando de novo, 0 pro Vitória, 0 também pro time do Vozão. Aí o Juan Alano faz o giro, dá domina da bola pela intermediária, cutucou outra vez para Dieguinho, um pouquinho avançado na grande roda. Boa bola para Fernandinho, vem avançando pelo time do Povo aqui pelo lado esquerdo. Aí o jogador Fernandinho chamou pro jogo o Fernando, é a dupla sertaneja, Fernando e Fernandinho. Entregou para Dieguinho pro meio de campo, pode bater pro gol, tocou no comando pro Luca, protegeu numa boa, pode se virar, pode bater. É o Vozão que vem assanhado, ele cutucou para Fernando aqui do lado esquerdo, pode sair o cruzamento, vai balançar na frente do adversário, preferiu o toque na intermediária. Começa de novo o jogo, agora com um jogador do time do Vozão, que é o Luizão. Luizão daí já bate a bola para Dieguinho. Dieguinho cutucou na ponta, canhota para Fernando, pode sair o cruzamento, ele entrega na intermediária para Júlio César. Vem avançando com gosto de gás o time do Vozão, avançou pelo big esquerdo da grande área, o Júlio César foi atrapalhado, ganhou, assim mesmo vai puxar o cruzamento aqui pelo big esquerdo, cruz. Jogou, bateu no aniversário, travou e foi para escanteio. J. Egito.
1: Grande jogada desse garoto Júlio César. Ele foi avançando, passou por um, passou pelo segundo, fez o cruzamento. A bola explodiu na zaga, foi pela linha de fundo. É escanteio em favor do Vozão aqui, da esquerda para a direita. Esse gol tá maduro, Bosco.
0: 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É cobrança de escanteio, voando. Vai para cobrar da esquerda para da esquerda pra direita.
4: Luiz,
0: o Ceará ataca para o lado esquerdo das cadeiras de rádio. Tá, atenção, área. Tá assim de Gavião esperando o cruzamento do Rualano, quem sabe agora o gol. Eu vou gritar o gol do Vozão agora. Quase 18 minutos o primeiro tempo. Vai trilhar o apito. Não autorizou, então empurra danado. Mas o Rualano tá preparado, vai correr pra bola, correu, bateu perna direita, jogada curtinha, rasteira aqui pelo bico esquerdo da grande área. O Fernando levantou na boca do gol, de cabeça cortou. Vai ficando na ponta agora para Gustavo Prado. Recolheu, mandou de volta, bateu nas costas do adversário. Tira de qualquer maneira a defesa do time do Vitória. Vitória. O Vozão vai completamente bonito pra cima. É blitz, é blitz, é blitz do time do Vozão. O Gustavo Prado cruzou na boca do gol. Vai chegar. O Alano deu de cabeça dentro da área. Voltou na bola, vai ficar pra Fernandinho. Preparou, bateu, engatilhou, chutou, bateu na cabeça do adversário. J. Edito.
1: Pois é, jogada ali do Fernandinho. Ele ajeitou naqueles gols que ele gosta de fazer. Mas aí dessa vez bateu na zaga. Olha o Vozão de novo.
0: E volta de novo. O Vozão tá sensacional. Nunca jogou tão bem até agora na partida. 18, galera. 18 falta. E meio agora passados no primeiro tempo. Vai ter uma falta marcada pro time do Ceará cobrar já lá na frente, né, Jota?
1: Essa falta em cima do Gustavo Prado. Quando ele tentava ali, é falta em favor da equipe do Vovô.
0: Estamos no primeiro tempo, quase 19 minutos. Tá sentindo ali o atleta do time do Vitória, tá no gramado. Parece que o Kaká.
4: Uma dividida lá, uma dividida, ele levou desvantagem. O árbitro marcou a falta pro Ceará. Mas agora foi ver o socorrer o jogador do Vitória.
0: 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Chamou, falou.
2: Copa Sul-Americana, gol do Botafogo. 20 primeiro tempo, Botafogo 1, Racing Clube 0.
0: E aqui o jogo está parado, galera. Parado, vai ser cobrada a falta.
1: Isso, vai ser cobrado.
0: Olha o sambinha. Olha o sambinha da Nova Brasil. Segura, segura.
3: É jogo, é canto.
0: É falta que vai cobrar. Bruto, vai ser cobrada pelo time do Ceará. Quase 20 minutos do primeiro tempo. A falta vai ser cobrada um pouquinho do lado direito. O Alano vai caprichar na cobrança da falta pelo time do Povo. Correu. O Alano bateu com cobertura lá pelo lado direito da grande área. Bloqueou a defesa, mas corre atrás da pelota. Lá pela ponta direita, o Alex Silva deu certo. Ele vai voltando, lá entregando para o Dieguinho. Dieguinho toca no Juan Alano. Vem trabalhando limpo, liberado, vai avançando. Na velocidade, o Juan Alano cutucou na entrada da área para Júlio Zé. Ajeitou, puxou na perna esquerda, demorou a bater. Na hora que foi atrasar ali para o chute de alguém que vinha chegando, a defesa bloqueou. Qual é a dele, Jota?
1: Pois é, na hora H acabou ali caindo o atleta do Ceará e aqui no meio campo foi cometida uma falta. O Éder, zagueirão, cometeu e recebeu cartão amarelo, Bosco.
0: Pois é, galera. Marque o tempo e placar no barradão do primeiro tempo. 20, galera, 20, passados, etapa primeira de jogo, no placar do governo do estado do Ceará, tá lá, 0 pro Vitória, 0 também pro Ceará.
2: Copa do Nordeste, 20, primeiro tempo, segue na Ilha do Retiro, Esporte 0, Ásia 0.
0: E o Vãozão volta com gosto de gás, sou eu.
3: João Bosco Faria.
0: Apaixonado pelo futebol. O árbitro tá pegando o lateral lá na canhota. Pertence ao time do Vitória, cobrou. O árbitro tá mandando voltar, né, Jota?
1: Isso, tá dizendo que é mais ali, mais aqui, essa coisa toda. Essa coisa, né, que o árbitro inventa. É em favor, o Ramon vai cobrar pro Vitória.
0: 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Rumo aos 100 anos, 21h52, 9h52 da noite no meu relógio. Quando amanhecer amanhã, é quinta-feira, tem o jogo do Confiança e do Fortaleza, né, professor Eduardo?
2: Isso, 19h30, Batistão, Copa do Nordeste. Quartas e final, Confiança e Fortaleza.
0: 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Escanteio para o time do Vitória, da esquerda para a direita. Está correndo lá para a cobrança, Mateuzinho. Ele vai cobrar com a caneta esquerda. 0-0. Atenção, trilhou o apetão. Empurra danado dentro da área. Cruzou. A defesa do Ceará cortou. Vai ficando fora da área lá com o jogador. Marquero. O Gustavo Prado na sábado na frente. Retoma a posse de bola no time da casa, o time do Vitória. Vale vaga na semifinal. Olha o time do Vitória. Vem botando o bloco na minha cancha, vem com o Luan. Cândido recolheu, tá sozinho ali, liberado na grande roda, rola pra frente, entrega do Kaique, a bola volta no Luan Cândido, deixou a bola passar pro Ramon, é o lateral direito, vem avançando, o Ceará tá marcando de perto, a direita teve que voltar de novo na defesa, 0 pro Vitória, 0 também pro Vozão. É hora de mais uma palhinha do jogo no comentarista de Wilson Maciel. E o jogo, Titio?
4: O Ceará tá bem, até que me surpreende de forma bem positiva o Alvinegro, né? Vitória encontra dificuldades para estruturar o seu meio campo e com isso o Ceará tem mais volume de jogo.
0: Olha, o Vitória avançou pelo lado esquerdo da grande área, cruzou, quem cruzou foi o Mateuzinho. Vai ficando aqui na ponta direita, mas o árbitro disse que a bola fez a curva por fora, né, Jota?
1: Isso, Mateuzinho cheio de estilo, fez o cruzamento, mas ela caprichosamente, Bosco, foi pela linha de fundo e entrou no campo aqui na direita. Não tá valendo. É tiro em favor do Ceará, Bosco.
0: O árbitro parece que tá pegando a escanteio, viu, Jota?
1: Ceará! Não, bandeirinha tá dedura. Esse bandeirinha tá dormindo, é bandeirinha? Tá dormindo, é bandeirinha?
0: É, houve o corte da defesa do Ceará. Quando ele cruzou, a bola já tinha saído. O árbitro parece
1: mentira
0: que tá dando...
1: Mentira do bandeirinha, do árbitro. Não tinha saído, não.
0: Pois é, cobrança no escanteio. Vai Ramon pra cobrança. Da esquerda pra direita. Bola pra dentro da área. Escanteio que pertence ao time do Vitória. 0-0. Na marca de 23,5. Passados aqui no meu cronômetro do primeiro tempo. É cobrança no escanteio da esquerda pra direita. É da esquerda na cobrança.
1: Foi
0: direita
1: lá,
0: é
1: lá.
0: Área.
1: Foi.
0: Atenção, cobrança do lateral esquerdo. Ramon vai cobrar pra dentro da área. Esse árbitro tem a corrida do Margarida, não tem?
1: Não é. Era isso que eu ia falar.
0: Cobrança pra dentro da área, passou para todo mundo, a defesa corta, cortou o Júlio César, tá sobrando fora da área, mas Gustavo Prado chutou a bola pra frente, tá todo encolhido o Ceará agora, volta outra vez o Vitória pela ponta direita com o número 33, o Eric, faz o cruzamento na boca do gol, a defesa tirou, ficou no meio de campo, ali na entrada da área, Júlio César bateu na bola pra cortar de qualquer maneira e a bola foi ali de lado, arremesso lateral pro time do Vitória, cobrar lá pelo lado esquerdo, 24 agora e 12 passados da etapa primeira de jogo, 0-0, vale vaga na semifinal da Copa do Nordeste, 9:54 da noite nesta quarta-feira, 6 de maio. A bola está sendo dominada pela retaguarda ali com o jogador Zé Vitor pelo time do Vitória. Ele conduz em passos lentos ali na grande roda. Passou, tem a marcação do Luca, vem na triangulação, deu certo. A bola vai ficando no Zé Vitor. Rolou na errada, a bola tomou o Vozão, tomou o Fernando, entrega para Fernandinho. Olha o Fernandinho avançando pelo time do Vozão, cutucou pro Luca, vai proteger, botou a bola para correr aqui pro Fernando. Vai fazer o cruzamento dentro da área, cortou a defesa do Vitória. O certo é que o Ceará tá mais assanhado, né, Jota?
1: Tá mais assanhado, tá cheio de atitude, o Fernandinho tá deitando e rolando. Rolando porque deitou o Bosco. É o Vozão, sufocando o Vitória. Me parece que o Vitória tá traumatizado. Em 6 mata-matas, perdeu 5, Bosco.
0: Marque o tempo e o placar do jogo no Barradão. 25, galera, 25 jogados, etapa primeira de jogo no Barradão e no placar do governo do estado do Ceará, tá lá, 0 pro Vitória, 0 também pro Ceará.
2: Libertadores, 25, primeiro tempo, Santa Fé da Colômbia, 0, Corinthians, 0.
3: João Bosco Farias.
0: Sou eu apaixonado pelo futebol. Eu tô na moda e sou um bom rapaz. A bola vai caindo na intermediária. Cabeceou ali o jogador Dieguinho, melhor do que ele. Saiu o bloqueio da defesa do meio-campista do time do Vitória. Mas a bola vai ficando no goleiro Bruno Ferreira. Aí ele vai batendo a branquinha. Entrega lá pela direita pra Éder. Éder vem a marcação pra cima dele. Ele se livra. Faz o lançamento no ataque. Ele procurava o Luca. Saiu a defesa. Bloqueou também pelo time do Vitória. Subiu também lá o Gustavo Prado pra tomar pelo time do Ceará. Houve um abarroamento por ali. O árbitro tá pegando quem, hein, Jota?
1: Tá marcando ali, ele...
4: Lateral pro Vitória.
1: Pro Vitória, é isso. Ramon vai fazer a cobrança e a informação que chega é que você é um homem mau, Bosco.
0: Pois é, não, o homem mau é aquele outro lá da...
1: Não, tô... não, você tá falando que é um bom rapaz.
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4: O Ceará conseguiu equilibrar, tá certo? Vitória tem momentos que é superior, vai com determinação, mas o Vitória não conseguiu nenhuma finalização até agora. Nós temos aí 26 minutos.
0: Aí o comentarista Edmilson Maciel e volta de novo, botando o bloco na intermediária, o Vitória, bola rolada pro Kaká. Kaká vem avançando entre dois jogadores alvinegros, ele botou na frente, vem o rubro-negro, Vitória dominando na intermediária, parou, é falta do Dieguinho, e vai ser falta pra cartão em cima do Mateuzinho, hein, Jota?
1: Pois é, o Mateuzinho todo assanhado, chegou ali, aí o Dieguinho, peraí, parou ele com falta, o árbitro em cima do lance marcou, é em favor do Vitória, vai levar um certo perigo, viu, Boscão?
0: É, mas o Dieguinho tá fazendo uma parte daça, viu? Pelo time do Bolsonaro.
1: César também, né, Bolso?
0: Pois é, 27,5 agora passados no primeiro tempo, 0 pro Vitória, 0 também pro Ceará aqui na Nova Brasil, FM 90, aliás, Nova Brasil 106.5, uma emissora do sistema de comunicação o povo rumo aos 100 anos. E aí a cobrança de falta na intermediária, Mateuzinho cobrou com a perna canhota, levantou na entrada da pequena área, encaixa o goleiro Bruno Ferreira. Conta pra mim, Jota.
1: Pois é, o Mateuzinho chegou ali com a perna esquerda, levantou, aí o Bruno Ferreira, nessa eu vou aparecer, subiu no alto, catou. O Ceará tem 0, o Sport também tem 0, Bosco.
0: 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Aí o jogador Alex Silva, ele botou na intermediária, retoma a posse de bola, Vitória, a para no peito ali, o atleta de Kaique, rolou de uma boa, vai trabalhando lá pelo lado esquerdo, é o Zé Vitor, ele abriu do lado na canhota para Ramon, vem dominando, tem a marcação alvinegra, mas o toque de bola é bom do Vitória, lá pelo setor da intermediária, já no campo de ataque, a bola com Martinez, recolheu na grande roda, ele abriu na defesa, começa de novo o jogo com Natan Mendes, aqui é o lateral, ele preferiu rolar pro Kaká na defesa, quem rolou foi o Kaká, entregando pro Luan Cândido, aí ele abriu na canhota, põe pro Ramon, recolheu Ramon pelo time do Vitória, tentou passar, retomou, quase toma a bola pelo time do Vozão e volta de novo Vitória. A bola tá no Kaká na sua defesa, na intermediária, ele rapidamente ligou aqui na direita pro Natan Mendes, que é o lateral direito do Vitória. A marcação tem ali em cima dele o Fernandinho, aí o Fernandinho corre atrás dele, ele soltou lá do lado esquerdo, ele põe agora pra Ramon, ainda no campo de defesa, o Ceará marca colado, não deixa o time do Vitória jogar. A bola teve que ser atrasada pro goleiro Lucas Arcanjo, aí ele soltou na frente da área, na intermediária, entregando agora pro Kaique, recolheu, ele pode avançar, abriu jogada na ponta direita, entregando pro Natan Mendes, dominou, preferiu chamar pro jogo outra vez o Kaká, tudo isso no campo de defesa, porque o Ceará não deixa o time do Vitória jogar, tá 0-0, 29-20, agora passados na etapa primeira de jogo, direto no Barradão, tá 0-0, 0 Vitória, 0 pro Ceará, vale vaga na semifinal na Copa do Nordeste. O ABC passou pelo time do
2: Juazeirense, 4-0.
0: E aqui o Vitória domina pelo lado direito com o jogador Natan, número 45. A marcação do Luca para cima dele. Ele preferiu atrasar a defesa. Ele põe a bola para Kaká, entrega na intermediária, passando agora para Luan Cândido, recebeu uma boa. Abriu o lado do lado esquerdo para o jogador lateral esquerdo, Ramon. Ultrapassando a marcatória. Rolou na canhota para o jogador René. Vai sair o cruzamento. Jogada perigosa do time da casa. Vai ficando agora com o atleta Martinez. Entregou na intermediária para o jogo do Kaique. Preferiu rolar na ponta direita. Boa bola. Está sendo entregue agora para o número 33. O Eric passou na direita, um jogador, a defesa cortou, mas a bola volta dominada pelo Eric aqui do lado direito, ele tá chamando pra dançar, ele levou na perna esquerda, chutou, bateu nas costas do jogador Fernandinho. É a dupla Fernando e Fernandinho, protegeu numa bola, né, Jota?
1: Foi proteção ali, a bola saiu, é arremesso manual aqui na direita, o Mendes vai fazer a cobrança, Bosco.
0: 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direita, vai chegar pra cobrança Natan Mendes, número 45, ele toma distância, vai cobrar por impulsão, vai querer deixar dentro da área, o árbitro autorizou 30 minutos e 30 segundos, correu, levantou, vai colocar na entrada da pequena área, de bloqueio, cortou a defesa, quem cortou foi o Luizão, a bola volta fora da área e volta exatamente com o time da casa, só tá dando agora o Vitória. O Kaká rolou pela ponta direita, entregou pro lateral direito, Natan Mendes, ele tentava na entrada da área, passou direto ali pro Bruno Ferreira, proteger pelo time do Vozão. 10:01 da noite no meu relógio, em Fortaleza, aqui na capital do estado do Ceará, nós estamos na Nova Brasil FM 106.5. Olha o time do Vozão, minha gente, escapulido aqui com o Juan Alano, ele bate na bola, entrega na intermediária para Fernando, Fernando chama pro jogo, entregando no Luizão, ele volta a bola para Fernando aqui do lado esquerdo, outra vez pro Luizão, Luizão vem a marcação para cima dele, cuidado Luizão, perdeu pro time do Vitória, lutou por ela outra vez o Luizão, ganhou, ficou agora no Juan Alano, parou, o árbitro tá parando, marcando uma falta em cima do jogador, o time do Vitória, Jota.
1: É, em cima do Martin, foi o Luizão, chegou cheio de atitude ali, cometeu a falta, levou o árbitro amarelou pra ele, viu, amarelou pra ele, levou, foi com muita vontade, com
0: Luizão,
1: muita
0: amarelou pro Luizão,
1: isso,
0: perfeito,
1: número 4 do Ceará.
0: E o jogo, Edmilson Marcelo?
4: O jogo traz uma preocupação, a dupla de zaga do Ceará com cartão amarelo, nós temos 31 minutos, os dois zagueiros,
1: isso,
4: tanto o Luizão quanto o Éder tem cartão amarelo, quer dizer.
0: Eita, perigo, viu?
4: É uma situação. Volante agora vai ter que se virar para não deixar ficar no tete a tete.
0: Verdade.
4: Se ficar no tete a tete, o zagueiro pode ser expulso. Isso é muito ruim. Mas foi uma entrada violenta do
0: para
4: Luizão.
0: 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O jogo está parado ainda, né, José do Egito?
1: Está parado ainda porque o atleta Martinez está sentindo muito. Foi um toquezinho ali no calcanhar. Com chuva, está frio, não é isso? Dói muito. E deixa eu te falar, Bosco, na Nova Brasil em Campo, acompanhando o futebol, o meu amigo Marcelo Melo. Esse me dá moral, viu, Boscão?
0: Valeu, o jogo está parado. Continua debruçado no gramado ali o atleta do Vitória. Vamos à informação.
2: Na Libertadores, nada de gol. Primeiro tempo, 33 minutos, Rivadavia 0, Fluminense 0. Também 33 minutos, Santa Fé da Colômbia 0, Corinthians 0. Já no outro jogo da Copa do Nordeste, jogo em andamento. Primeiro tempo, 32 minutos, na Ilha do Retiro, Sport 0, Asa 0. Já na Copa Sul-Americana, 34 do primeiro tempo, no Nilton Santos, Botafogo 1, Racing Clube da Argentina 0. Mais cedo tivemos um jogo pela Copa do Nordeste. O ABC goleou o Juazeirense 4-0. E o torcedor do ABC de olho nesse jogo, Vitória e Ceará, porque daí sai o adversário da equipe do ABC na semifinal da competição, Bosco.
0: 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O jogo continua parado, né? E o árbitro foi dar pro monitor ver o que, Jota?
1: Não sei se ele vai querer expulsar o Luizão ali, não é?
4: O árbitro de vídeo chamou porque Luizão pisou no pé do outro. Agora, se sair 10 por
0: cento. Não, isso é uma barbaridade, porque ele não viu o cara que vinha por trás dele.
1: Mas foi a jogada, não foi por querer, entendeu? Tá chamando
0: talvez,
1: lá.
0: Talvez seja nesse lance aí, ó. É. No segundo lance, aí tudo bem. Mas no primeiro lance ele nem viu o cara chegando. É. Esse lance aí, ó.
1: Pode ser pra tirar o cartão, né?
0: Porque no lance, no segundo lance.
4: Aí, não, aí se for pro vermelho. Se o árbitro de vídeo chamou, é porque cartão vermelho. Tira o amarelo e dá o vermelho. Essa é a preocupação.
0: Ó, se o Luizão for pra fora, essa altura do campeonato aí, quase 35 minutos do segundo tempo, vai prejudicar demais.
1: Tirou
0: e vai dar um vermelho. Amarelo, tirou o amarelo.
1: Vai dar o vermelho.
0: Puxou o vermelho e deu. Expulso Luizão. O Luizão do Ceará. Você achou justa essa expulsão, Edmilson Marcelo?
4: Não, eu vi uma falta que ele deu. Agora, se eu vou dizer uma coisa, se expulsar jogador que pisa no pé de outro dessa forma aí, não vai terminar nem o jogo no Brasil.
0: E carequinha aí ficou, foi doido.
1: Esse carequinha, olha, a arbitragem, ela vem prejudicando o Ceará sucessivamente. Entendeu? Em todos os jogos, tá? Prejudicou, não foi falta para expulsão.
0: O Luizão Carordeiro é um bom profissional. Não tem nada a ver essa falta. Ele pisou em cima do pé do cara, ó. O cara levou o pé dele junto com ele.
1: Exatamente, exatamente.
0: Nada de falta para expulsão aí, meu amigo. Nada a ver. O cara segurou o pé dele com os dois pés e levou ele. Ele ainda disse: solta meu pé.
4: Vamos ver, porque vai ter jogada aí. Você vai ver daqui pro fim do campeonato acontecer 100 vezes.
0: Titi, eu tô começando a acreditar em ti, viu?
4: É.
0: E a cobrança de falta pro Vitória. O Ceará agora tem um homem
1: Eric.
0: Menos. Foi pro chuveiro mais cedo. O Luizão, o Eric cobrou dentro da área, passou por todo mundo. Saiu a defesa pra cortar o Éder, cortando pelo time do Ceará. Olha a sobra de bola na velocidade do time do Vozão. Gustavo Prado ultrapassa da marcatória. Botou a bola pra correr aqui do lado esquerdo. É o Fernandinho, rapaz.
1: Olha aí, olha a falta. Essa aí é pra expulsão. Em cima do Fernandinho.
0: Essa daí é.
1: Eu quero ver se esse árbitro, ele tem mesmo aquilo roxo. Olha, isso aí foi agressão. Agressão no jogador do Ceará, no Fernandinho. Esse alagoano no
0: Marcou falta
4: contra o Ceará.
0: É. Jota, tu tomaste o remédio da pressão?
1: Aqui não tem.
0: Tu vai morrer, meu repórter.
5: Daqui a 100 anos. Se não tiver tomado, até aqui na minha bolsa.
0: Tá certo.
4: Gardenal, é?
5: Não.
0: Ah, tu tem um tadala aí pra dar pra ele, né, não? Então já são 10h07 da noite no meu relógio. Bola correndo lá pela ponta canhota pro time do Vitória. Ceará tem um momento, botou o árbitro carequinha, botou o Luizão pro chuveiro mais cedo, Titi. Que revolta, rapaz.
4: Pois é, vamos ver se certamente vai acontecer. O que que acontece? Mas nada, nem cartão amarelo que foi pro Vitória.
0: Quer dizer que ele tirou o cartão amarelo e
4: aplicou vermelho. Pois é.
0: Rapaz, é um absurdo o que estão fazendo com o Ceará.
4: Já tá normal e não tem reclamação nenhuma. Teve gol marcado absurdo aí, pênalti dado contra o Ceará que ele não deu. Ah. E aí, o que aconteceu? presidente certamente foi lá e agradeceu o presidente da CBF. Estou satisfeito.
0: E a bola está ficando com o Ramon do lado esquerdo. Ele mandou cruzamento na boca do gol. Que quando o terreno vai sobrar aqui pela ponta, evitando a saída de bola. Está pedindo o Eric. Quem tem a bola dominada é exatamente o Eric. Vai balançar na frente do adversário. Puxou. Pediu atrás um pouquinho ali o Natan. Ele preferiu entregar pelo bico direito da grande área. Agora sim. Chega no Natan. Recolheu. Ele põe agora para Eric. Vai sair o cruzamento. Levantou. De caneta esquerda. De cabeça ali. Te rechaça. Corta ali o atleta Dieguinho. Mas a bola volta com o time do Vitória. Está com um homem a mais. Está liberado. Está solto na buraqueira, Jotão.
1: É isso mesmo. Tá solto aí o Vitória. Vai partir para dentro.
0: Natan entrega a bola aqui pelo lado direito para o Eric, vem na tabela da entrada da área, ficou no Zé Vitor. Zé Vitor vai ameaçar, vai avançar, vai bater de caneta esquerda, travou porque está tumultuado por ali. Ele ligou rapidamente lá na canhota para Mateuzinho. O Mateuzinho puxou pelo bico esquerdo da grande área, vai sair o cruzamento, tocou na entrada da área, vem tabelando, vem fazendo, tá fazendo o que tem agora o time do Vitória. Tá todo encolhido depois da expulsão do jogador Luizão. O time do Ceará volta a Vitória dominando com o Zé Vitor, no número 88. Ele colocou na ponta da canhota para Ramon, vai sair o cruzamento, esticou o lançamento até à esquerda para o atleta Mateuzinho, vai levar para o meio, outra vez no jogador Zé Vitor. Aí ele começa, toca na defesa, começa no Kaká. Kaká passa para o lado, ele rola para Luan Cândido, vai mudar o endereço do jogo, entregou para o Eric na ponta, vai passando, errou o passe, era para o jogador Natan Mendes, tomou o time do Vozão, dominando na intermediária. O Fernando toca na frente para o Fernandinho, bloqueou a defesa. O Vitória volta dominando aqui pela ponta com o Eric, vem avançando, vai correndo, vem sem marcação. Jogada perigosa no ataque do time da casa, do time do Vitória. Vale vaga na semifinal da Copa do Nordeste. Bora, tá sendo dominada pelo meio de campo, ali com o jogador Kaique, pode bater, avançou, entregou na entrada da área, chutou, bateu no gol, milagre, rebateu o goleiro do Vozão, tirou a defesa do time do Ceará, J. Egito.
1: Pagou o ingresso nessa daí, o nosso Bruno, salvou o Ceará, foi milagre, Bosco.
0: E de novo, um chute de fora da área, quem manda a grama, foi pra fora, pra linha de fundo, o chute do jogador René J.
1: Pois é, tentou ali o René, mas a bola passou à esquerda do goleiro Bruno, foi pela linha de fundo, é tiro de retorno em favor da equipe do Ceará. O Ceará tem que cair um jogador do Ceará ali, acalmar para se organizar em campo, Bosco.
0: São 10:10 da noite. Marque o tempo e placar do primeiro tempo no Barradão. Quase 40, galera, quase 40 passados na etapa primeira de jogo. E no placar do governo do estado do Ceará, tá lá. Um pro Vitória, aliás, zero pro Vitória, zero também pro Ceará.
2: E 9, primeiro tempo, Copa do Nordeste, Ilha do Retiro, Sport 0, Asa também 0.
3: João Bosco Farias.
0: Apaixonado pelo futebol, Edmilson Marcel. E o jogo, Edmilson?
4: Ele vai fazer uma substituição agora,
1: Ceará,
4: né? Porque...
1: Saiu o Luca, entrou o Lucas Lima no time do Ceará.
4: Lucas Lima, foi? Mentira. Ah, é. Ele trouxe o Pedro, aliás, ele trouxe
0: O número do Lucas Lima.
1: 31.
0: Fala, Edmilson.
4: É, eu tô procurando aqui, porque ele colocou um jogador lá na zaga.
1: O Silva vai pra zaga, né? O Alex Silva vai para a zaga. E aí o jogador de meio campo do Ceará, o garoto, rapaz, o 18.
4: Gilmar.
0: Júlio César.
1: Júlio César. O Júlio César faz a zaga. O Júlio César faz a zaga e o Alex fica na direita mesmo.
4: Pronto, é. E sai o Luca, que até agora não bateu na bola, né? Aí entra o zagueiro.
0: E aí o Vozão vai dominando, vem se aproximando da área, ficou no Dieguinho, pode chutar, preferiu o cruzamento, saltou pra dentro da área, cortou a defesa do Vitória, botou a bola pra fora, mas o árbitro entendeu que a bola é da defesa, Jota.
1: É tudo do Vitória, Bosco.
0: 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Olha o Vitória. Vai dominando lá pelo lado esquerdo com o Ramon. Cutucou na ponta canhota para Mateuzinho. Bola muito forte, saiu. É só lateral para a defesa do Vozão. 41,5 agora passados do primeiro tempo de jogo. E Titi, me diga aí como é que está essa complicação toda aí, Titi.
4: Complicado, você pegar um jogador expulso antes do término do primeiro tempo, aí você dá espaço para o adversário, jogando em casa, com um certo apoio da torcida, e o Ceará precisa encontrar uma maneira de, num contra-ataque, resolver o problema. Sai o centroavante, que não faz nenhuma diferença, porque não havia nem sequer batido na bola ainda.
0: Olha,
4: até agora.
0: Você, num jogo importante, decisivo, fazer uma besteira dessa, uma expulsão, um erro crasso desse aí, grotesco. Boa, para no peito o time do Vozão com o Dieguinho, ultrapassando a marcatória, vem avançando, deu uma cavadinha do lado esquerdo, olha o gol pintando no Vozão, com o Gustavo Prado aqui na ponta canhota, quem sabe agora tem uma bola dominada, ele toca mais atrás para Fernando, cruzou na boca do gol, a defesa cortou, voltou fora da área para Dieguinho, pode bater, ele preferiu fazer o cruzamento para Rualano dentro da área, não deu para proteger, bola muito forte, é lateral, ele evitou a saída, mas deu lá para lateral pro time do Vitória, Jota.
1: Isso, tentou alcançar ali, bolso, mas não deu, ele tocou a bola, saiu pela linha lateral, arremesso em favor do Vitória.
0: 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Eu tô no pique da Nova Brasil, com muito gosto, com muito amor, 106.5, olha o Vitória, galera, vai dominando na retaguarda pelo lado direito com o Natan descolou, enfiando a jogada pro Eric, protegeu, voltou outra vez o Natan, são os toques de bola pelo meio de campo do time do Vitória, a bola está sendo rolada para o Kaique, na intermediária, prefere rolar, entregando agora na ponta canhota, olha a subida perigosa do time do Vitória, lá com o jogador Natan de Mendes, olha o toque pelo lado esquerdo na grande área, vai tentar cortar a defesa do Vozão, houve o bloqueio, cortou a bola ficando na intermediária agora com o Dieguinho passou um pouco na frente para o jogador, que era o atleta Gustavo Prado, deixou na defesa, protegeu ali bem o time do Vozão, um a mais o time do Vitória, né, Titi? Aí complica a situação, mas o Ceará vem avançando na intermediária, bola trabalhada pelo jogador Éder faz o giro, perdeu a bola um pouquinho na frente, recupera na velocidade o time do Vitória, meu Deus do céu, vem, toca o toque pelo meio, tomou de novo o time do Vozão com raça na intermediária para Dieguinho já foi desarmado também, retoma a posse de bola o Vitória, mas o árbitro está marcando o quê? Marcando
1: a falta. Pontapé que o cara do Vitória deu no jogador Dieguinho, foi um pontapé ali, tá aí, o 25 do Vitória, falta em favor do Vitória, do Vitória.
4: Obrigado, Gardenal.
0: Tu dá um comprimido aqui pro Jotão de pressão, porque senão ele ia morrer.
4: Gardenal.
0: Então é a falta anotada na intermediária, a falta vai ser cobrada pelo time do Ceará, quem vai ficando ali é o para cobrança Dieguinho bateu no Éder rolou aqui pela ponta canhota, entregando do lado esquerdo, a bola voltou ali pro Júlio César, né? Júlio César atrasando pro goleiro do time do Ceará, o Bruno Ferreira. Boa. Aí ele bateu na bola, entregando o comando de ataque, ele procurava o Gustavo Prado, a defesa cortou, voltou pro time de Vitória, voltou exatamente no Natan. Boa. Natan entrega na intermediária, deixando agora para Luan Cândido, deixou pro lado esquerdo, chamou, falou.
4: Ele vai dar 3 minutos de acréscimo, pode escrever.
0: Pois é, marque o tempo e placar do Barradão, primeiro tempo. 45, galera, 45 jogados, etapa primeira, e no placar do governo do estado do Ceará, tá lá, 0 pro Vitória, 0 também pro Ceará.
2: Segue Copa Sul-Americana, primeiro tempo, Botafogo 1, Racing 0.
3: João Bosco
0: apaixonado pelo futebol, olha o Ceará, dominou com o Rualano, ele mentiu no ataque de bloqueio, cortou a defesa, vai voltando dominando pela intermediária, o Zé Vitor chamou, falou.
1: 3 a mais, Bosco.
0: Vamos ter 3 minutos no tempo complementar. E volta ao time do Vitória. Vai só dar Vitória. Bola enfiada no comando de ataque, meu Deus do céu. Vai ficando no Natan, dentro da área. Voltou, parou. Porque estava marcando uma irregularidade no ataque do time do Vitória.
4: Impedimento. Aí foi o bandeirinho, não foi o árbitro, não. Por ele deixar.
1: Eric estava adiantado. Estava na banheira lá.
0: É, galera, tá marcada a infração, o impedimento. Nós temos 46, ainda temos mais 2 minutos, Titi. Terminar o primeiro tempo 0-0, vamos dar graças a Deus. E no segundo tempo, vamos fazer o quê, Edmilson?
4: Fazer uma oração pro Senhor. Proteja-nos, Senhor.
0: Verdade. E aí bateu na bola o goleiro do Vozão. Ela vai viajando aqui do lado esquerdo, de cabeça, bloqueia a defesa do Vitória. Saltou nela também ali o jogador, era o Gustavo Prado, mas vai ficando agora com Vitória. Lançou na frente, era só o goleiro e o atacante. Se deu bem o Bruno Ferreira, ele tocou de cabeça aqui pro lado esquerdo. A defesa do Ceará se livra da bola, botando a linha de lado. Arremesso lateral, faltando 1 minuto e meio para acabar o primeiro tempo no Barradão. Tá 0 pro Vitória, 0 também pro Ceará. Valendo vaga na semifinal da Copa do Nordeste, uma competição tradição saradíssima que eu dou mau valor. 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E bota o bloco no meio de campo. Kaká dominando pelo Vitória. Entrega no Natan. Natan rapidamente ele põe para a que vem avançando o número 33. São as emoções da semifinal do campeonato. Aliás, das quartas de final da Copa do Nordeste. A bola está no meio de campo. Se apresenta para o time do Vitória. Pode bater na bola ali o Kaique. Deixou para o lado. Rola para o jogador Mateuzinho. Mateuzinho tentou o toque na entrada da área. A defesa voltou. Voltou para o Zé Vitor. Chutou e a bola foi para fora. J. Vitor.
1: Pois é, o Zé Vitor cheio de estilo ali. Tentou por cobertura. A bola passou por cima do travessão. Foi para a linha de fundo. É tiro de retorno em favor do Ceará. 0 a 0.
0: Bosco. 30 segundos para acabar o primeiro tempo. Se o Ceará vencer no segundo tempo com um homem a menos, é porque tá escrito ali na história, porque tem que ter muita raça, né?
5: O Bosco.
0: Chamou, falou.
5: Só lembrando que na Copa do Nordeste já aconteceu isso com o Ceará, né? Teve um jogador expulso no primeiro tempo contra o Fortaleza e o Ceará venceu 2 a 0.
0: Pois é, lembro, foi recente. E aí vai bater na bola ali o goleiro do Ceará, o Bruno Ferreira. Ele vai tentar entregar no ataque. Trila, apito, fim de papo no primeiro tempo no Barradão. 0 pro Vitória, 0 também pro Ceará. J. Egito.
1: Isso, final de primeiro tempo no Barradão. Já, Ceará teve um jogador expulso, o Luizão foi expulso por cometer uma falta, não é isso? Jogadores saem por ali, uns reclamam, outros passam direto. Enfim, estão indo pro vestiário. E no segundo tempo, a história vai ser diferente. Ceará vai partir para dentro. É isso. O técnico do Ceará, o Mozar Santos, tem como opções Gustavo Martins para o gol. Aí tem o Rafael Ramos, o Pedro Henrique, o Matheus Araújo, o Sanches, Zanocelo. Tem também o Richardson, o Lucas Lima, que já entrou. O Júlio, o Melk, o Gilmar e o João Gabriel. Lembrando que o Lucas Lima entrou no lugar do jogador, o nosso Luca, o centroavante, que foi substituído. Ceará prejudicado com o jogador aí que foi expulso. Vou tentar aqui, o papel está meio molhadinho, Bosco, mas vai dar certo. Vamos ver aqui se dá certo para eu ver aqui os jogadores do time. Ah, tá certo, vou conseguir. Yuri é a opção pro gol. Aí tem o Edenilson, tem o Neres, tem também o Jamerson, o Ronald, o Baralhas, o Marinho, olha aí o Marinho, o Osvaldo, o Tásia, o Lucas Silva, o Renzo Lopes e o Kaiser, Renato Kaiser. Portanto, final de primeiro tempo, Vozão com um a menos, mas no segundo tempo a história vai ser diferente. Ele está voltando para assumir o comando novamente. Como é o nome dele, hein, o PH?
0: João Bosco Faria. Voltei, galera, já no intervalo do primeiro pro segundo tempo. 0 pro Vitória, 0 também pro Ceará. E agora vou convocar para bater um papo com vocês o comentarista Edmilson Maciel. Mas antes, vamos girar pelo Brasil com Luiz Eduardo.
5: Jogos do intervalo, além de Vitória 0, Ceará 0. Intervalo de jogo, Ilha do Retiro. Rapaz, você não viu como foi que eu fiz ontem? Foi, o fuar rolando, eu aqui falando e olhando, falando. Aqui dá pra gente tirar de letra aqui.
4: Depois o ouvinte vai descobrir o que foi isso que rolou aí.
5: Intervalo de jogo, Sport 0, Asa também 0. Mais cedo o ABC garantiu vaga na semifinal, aplicou 4-0 no Juazeirense. Já na Copa Sul-Americana, o Botafogo vai vencer no Racing Clube 1-0. O jogo está no intervalo. Também pela Copa Sul-Americana mais cedo, o Vasco de virada lá no Chile venceu o Audax Italiano pelo placar de 2-1. Mais cedo também o Montevideo City do Uruguai venceu o Palestino do Chile pelo placar de 1-0. São jogos da Copa Sul-Americana, que tem ainda hoje Alianza Lima do Peru contra o América de Cali da Colômbia. Na Libertadores da América, o Palmeiras, que ontem venceu o Sporting Cristal fora 2-0, mas hoje jogos no intervalo: Rivadavia da Argentina 0, Fluminense 0, Santa Fé da Colômbia 0, Corinthians também 0. Ainda hoje tem pela Libertadores da América às 23 horas, dentro de aproximadamente 40 minutos, Tolima da Colômbia e Nacional de Montevideo, Universidade Católica do Chile contra a equipe do Cruzeiro. São jogos de hoje da Copa Libertadores da América. Na Copa Norte, o Nacional vai jogando em casa, vai perdendo para o Porto Velho pelo placar de 1-0. É o jogo em andamento. Da Série D, jogo que foi adiado, o Motoclube venceu o Sampaio Correia pelo placar de 1-0. Já na Copa Norte, jogo mais cedo, o Paysandu goleou o Águia de Marabá fora de casa pelo placar de 5-1.
0: Muito bem, e agora no microfone da Nova Brasil 106.5, o comentarista Edmilson Maciel. Bola é sua, Edmilson.
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4: Beleza, Bosco. Valeu. Beleza em tese, né? Porque o que se viu foi uma situação complicada do Ceará Sporting Clube. Eu queria perguntar ao Jota o seguinte: o Ceará teve um jogador expulso no início da partida, né? Acho que eu perdi aqui o meu
1: não, arquivo. Foi mais pro meio do também não estou lembrando aqui, mas já foi depois dos 25 minutos.
4: É, né? Sim. Então, eu tenho aqui um arquivo aqui, eu trabalho com um computador aqui fazendo 35 minutos, 35, né?
7: Do primeiro tempo.
4: E aí, ele fez logo uma substituição, né, Jota?
1: Sim.
4: Eu queria que você verificasse aí qual foi essa substituição.
1: Ele acabou sacando lá o garoto Luca, lá do comando
4: centroavante,
1: e colocando o Lucas Lima. Com isso, ele puxou o Júlio César lá para a zaga e o Ceará ficou sem centroavante. É isso, foi o que ele fez.
4: É, então ele tirou. Aliás, ele colocou o Júlio César na zaga. Ele ficou fazendo a dupla de zaga ali com o Éder.
1: Isso. E o Lucas Lima foi pro lugar dele, no setor de meio campo. O Ceará ficou sem o centroavante, sem o seu homem lá de referência no ataque, né? O matador.
4: Seria o homem de referência no ataque. Até o momento da expulsão, 35, eu não tinha visto ainda o Lucas bater na bola. Agora, o que é? O centroavante titular do Ceará está quebrado, que também não fez essas coisas todas, fez 4 gols até agora só. Nesse ano, tá certo? Mas entra o Luca, porque é um garoto, foi gerado aqui na base do Ceará, foi pro Rio Grande do Sul, foi pro Internacional, agora veio emprestado de lá. Só que aqui ele não mostrou, fez 2 gols, se não me engano, mas não mostrou futebol ainda. É um jogador esforçado e só esforçado. E aí, se ele tira o centroavante, que até o momento não havia feito nenhum ataque, nem participado praticamente da partida. E aí coloca um meia, puxa um volante para a zaga e recompõe defensivamente. Agora, eu reclamei aqui na hora, e eu queria até a opinião de vocês, porque o Luizão vinha na disputa da bola, não teve intenção, é tanto que ele viu e aplicou o cartão amarelo. O VAR chamou, nessa hora chamou. O VAR, no jogo anterior, o jogador empurrou o centroavante do Ceará, e ele não chamou. É outro VAR, outra história, mas é VAR, tá certo? Outro árbitro. E aquele ele não chamou para mostrar que aquilo foi pênalti. Mas hoje ele chamou e certamente influenciou o árbitro fraco a dizer: olha, isso aí é jogada para expulsão. E aí ele expulsou o Luizão aos 35 minutos do primeiro tempo. E aí, de certa forma, prejudicou o Ceará. Você, Jota, você acha que esse tipo de jogada, fala honestamente, é jogada para expulsão?
1: Não, eu acho, eu vi o lance várias vezes e achei que não foi para expulsão. O jogador perdeu a bola foi passada para o jogador do lado, ele foi para o jogador do lado, o cara devolveu para o jogador que estava sendo marcado, ele muito compridão, quando meteu o pé, acabou acertando ali o pé do jogador do Vitória. Achei que não foi, que foi o Martinez. Eu achei que não foi uma jogada para expulsão, mas o árbitro e o VAR, eles interpretaram dessa maneira, então o jogador foi expulso. O Ceará acaba sendo prejudicado, foi prejudicado sim pela arbitragem, porque você perde um homem, joga 10 contra 11, mas mesmo assim eu acho que o Ceará, ele tem uma condição ali de fazer um segundo tempo quase de igual para igual com o time do Vitória. Ceará fortaleceu o meio campo, colocando o Lucas Lima, não é? Mas é como eu disse, na hora que você puxa o ataque, o contra-ataque, você não vai ter aquele homem de referência, aquele homem para tocar a bola e ele receber lá na frente. Então o Ceará vai ficar puxando o contra-ataque com o Fernandinho na esquerda e muitas vezes na direita com o nosso Gustavo Prado, que não apareceu muito nesse
4: também,
1: primeiro tempo.
4: Também, outro não é que não apareceu.
1: Isso. É. O Alan ali naquele trabalho burocrático, algumas jogadinhas lá pelo lado direito, algumas jogadinhas pelo meio. O setor de meio campo é que está indo bem, com o Dieguinho marcando bem, saindo em velocidade, essa coisa toda. O Júlio César até aqui no meio de campo vinha fazendo um bom trabalho, aí ele foi deslocado para a zaga, que ele também joga como zagueiro e como volante. É isso, bem o Fernandinho lá na frente, o Gustavo Prado é que está meio sumido. O Fernando também teve bem como lateral esquerdo.
4: Pois é, o Ceará até que esteve relativamente bem, só que até os 35, ela estava finalizando, estava chegando no gol, estava criando a oportunidade de finalização. A partir daí, não aconteceu mais. Só o Vitória conseguiu o ataque. E aí é que está o problema. Porque é muito tempo, professor.
5: Teiro, né? Aí eu me coloco assim no lugar do Moser, na hora de substituir. Pô, o Luizão, meu jogador de referência na defesa, xerifão. Expulso em campo, eu sei um zagueiro, mas tem outro que estava como volante, eu posso trazê-lo para a zaga e boto o Lucas Lima. Quem que eu tiro? Ele pensou, quem que eu tiro? Vou tirar quem não está jogando nada na partida, que é o Luca. Assim eu imagino que o Moza pensou dessa forma, isso, né? Não foi isso, Edmilson?
4: É verdade, o que aconteceu foi isso. Então,
1: eu no lugar do técnico nesse momento, eu voltava já no intervalo. Eu sacava o Gustavo Prado, colocava o Gilmar, que é zagueiro, trazia novamente o garoto, o Júlio César, para jogar ali de volante, como segundo volante, que ele tem muito vigor, tem muita força, ele é muito bom jogador. E aí ia ganhar mais um, como é que eu digo, mais volume de jogo ali no setor de meio campo. Dessa maneira que eu vejo nesse momento, porque o Gustavo está meio sumidão no jogo, ele aproveita e coloca o Gilmar, o Pedro Gilmar, que é zagueiro, né? Inclusive ali na posição o Éder vem pro lado esquerdo, ele coloca o Pedro Gilmar no lado direito, os dois zagueiros ali, e voltava o garoto, o Júlio César, pro meio, que ele ia ganhar mais volume de jogo ali, e o Ceará com isso ia combater mais ali no setor de meio campo. Eu penso assim, estava pensando dessa maneira.
5: Ainda digo mais, Edmir, se ele continuar com essa mesma escalação que terminou o primeiro tempo, para começar o segundo, vão ser mais 15 minutos de sufoco até ele começar a mudar.
4: Tá certo. Agora, o Ceará tem uma alternativa ainda. É botar um atacante. Tem um atacante.
1: De velocidade.
4: O
1: Melk.
4: Ou
1: o Júlio.
4: O João, que veio do Corinthians, rapaz.
1: Sim, o Pedro Henrique.
4: Pedro Henrique, seria uma alternativa. Um jogador voluntarioso, um jogador de velocidade, que poderia estar atuando ali, porque ofensivamente o Ceará ainda existiu.
1: Para, depois, quem sabe, encontrar um contra-ataque, não é?
4: Pronto.
1: Isso?
4: Ofensivamente o Ceará ainda existiu. Nesse primeiro tempo, depois da expulsão, acabou. Acabou o Trique pela.
1: Mas conhecendo o estilo de jogo dele, como ele arma o time, né? Como ele arma os times dele, ele vai compactar esse time no meio-campo, entendeu? Eu acho que. Isso que eu pensei e que eu expus aqui agora, com o garoto voltando pro meio campo e o Gilmar entrando, eu acho que está mais propenso a isso.
4: Ou então colocar o Richardson, seria uma alternativa.
1: Ah, sim,
4: defensivamente, tá certo, porque com o Richardson em campo, daria até mais liberdade pro Dieguinho, que é um jogador que pode criar jogadas também.
1: Isso.
4: Tá certo? Seria mais uma alternativa que teria o Ceará. Vamos ver o que pensa o técnico do Ceará para essa segunda etapa. A gente sabe que ele é um cara que o time dele, ele primeiro, é o sistema defensivo. Segundo, sistema defensivo. Terceiro, sistema defensivo. A partir daí que ele pensa um pouco em termos ofensivos. É um jogador, é um técnico que já é conhecido porque seu time marca poucos gols, agora perde pouco também. Hoje, até aqui, está sendo uma partida favorável para o Ceará. O que me preocupa o que é? O outro jogador, que é o sustentáculo defensivo do Ceará, é o Éder. Também tomou o cartão amarelo logo no início da partida. Eu vejo o árbitro com tendência, que ele deu dois cartões de cara para os dois zagueiros do Ceará, tá certo? O do Éder, não vi, né? Bom, puxou pela camisa do cara lá no meio campo, puxou pela camisa. Nós vamos ver tantas jogadas acontecerem assim, de puxar a camisa e não ter não tem cartão amarelo, mas ele pro Ceará ele deu pros dois logo de cara, ele findou prejudicando. Agora, um dos problemas que tem a Copa do Nordeste é isso, é porque são todos árbitros nordestinos. Quantos árbitros nordestinos integram o quadro da FIFA? Talvez tinha um em Pernambuco, um na Bahia só, e olhe lá. Então, realmente, o nível da arbitragem aqui do Nordeste é mais ou menos no nível do futebol. Futebol fraco. É tanto que tem dois clubes só na Série A do Campeonato Brasileiro. Agora, essas arbitragens é que comprometem. Eu achei aquilo pesado demais. Vamos ver o que, é que pode acontecer com respeito a essa segunda etapa, o que é que ele vem pensando, né, Jota?
1: Isso. Falando um pouquinho do Vitória, os jogadores que estavam sendo aguardados, assim, com muita expectativa, como para resolver o problema de gol, essa coisa toda, o Eric teve bem marcado, foi bem marcado pelo Fernando, ali no setor esquerdo do Ceará, no setor direito do Vitória, ele não conseguiu produzir muito. Lá do lado esquerdo, o Renê também foi bem marcado pelo Alex Silva, algumas jogadinhas. Já a gente volta a falar, porque o Ceará vai promover duas entradas, dois jogadores vão entrar ali no time do Ceará. Um é o Gilmar, olha, eu já acertei de primeira, e o outro o Zanocelli no setor de meio campo. Ele deve sacar o Gustavo Prado. Ó, o Gustavo Prado vai sair para entrada do Zanocelo. Jotão sabe das coisas. Olha aí, viu?
4: Alano.
1: O Alano também está saindo, né? E o Gilmar vai entrar no lugar do 30, que é o
7: Gustavo Prado.
1: Gustavo Prado, viu? Acertei aí
7: de
1: em
7: novo,
1: cheio.
7: De novo.
4: Então repete aí, Jotão.
1: Vamos lá. O Alano saiu.

0: também. Não está aqui para me dar uma mão, não é?
1: Aí você, qualquer coisa você começa a narrar que o Bosco deve ter tido um problema ali digestivo. E aí o Ceará com essas duas mudanças, né?
0: Tá certo.
1: Lá em Lima Campos, eu tenho um narrador, eu cheguei lá e perguntava, Vitu, como é que tá fazendo isso? Não, aqui é 5 minutos de narração e 5 minutos de música.
2: Muito bem, começou o segundo tempo no Barradão. Vamos já saber se tem alguma modificação. 15 minutos de bola rolando na etapa complementar.
0: O Ceará, duas mudanças.
2: Opa.
0: Vamos lá. Saiu 30, Gustavo Prado, para a entrada do zagueiro Gilmar, 63. 63 para o Gilmar.
2: Ok, 63 para Gilmar.
0: E saiu o Rualano, número 10. Entrou o 25, Zanocelo.
2: Zanocelo
0: com a 25. Pronto, as duas mudanças.
2: Pronto. Entraram
0: 63, o Gilmar.
2: Entraram dois jogadores, Gilmar 63 e o Zanocelo 25.
0: Isso.
2: Saíram Juan Alano e
0: o Gustavo Prado,
2: pronto, a bola rolando na intermediária. É o time do Vitória, o Ceará tem um homem a menos, hein? É o Vitória que vai buscando o gol com o Zé Vitor. Ele rolou do lado esquerdo, quem tá recebendo é o Ramon na ponta canhota. Ramon esticou o lançamento um pouquinho mais na frente. Agora para Mateuzinho. Mateuzinho deixou na intermediária para Zé Vitor. O Zé Vitor bateu na bola, entregando lá na direita. Vai dominando Nathan Mendes. Nathan Mendes esticou o lançamento, mais ainda lá na ponta. Vai deixando agora para Martinez. Recolheu, deixou pro Zé Vitor. São três da marcação. Ele veio fugindo, tomar a bola do Zé Vitor.
0: Não houve nada,
1: o cara,
0: rapaz.
1: Bateu na bola, defendeu. Isso. E aí ele marcou falta. Rapaz, isso é desonesto, mano. O ato desse é desonesto. Isso aí é desonestidade que eu tô vendo em campo aqui.
2: Ô, total. 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
0: Vixe, é tão ruim que não nasceu nem cabelo nessa cabeça
1: agora dele. Agora tem um ex-árbitro lá que diz que não existe árbitro desonesto. Amigo, até no Congresso Nacional tem gente desonesta, não tem na arbitragem.
0: Olha, você até.
2: Opa, pode falar que vocês não estão na Rádio da Semana, não. 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A falta vai ser cobrada na intermediária. Nós temos agora quase 3 minutos. A falta para o time do Vitória. Está 0-0, viu, Jota?
0: Isso, está 0-0. Tem lá o nosso Eric com a perna esquerda. E tem ali, acho que é o Zé Vitor.
2: O
0: Mateuzinho.
2: Mateuzinho vai para a cobrança da falta. Correu, passou o Zé Vitor pela bola, correu. Agora Mateuzinho de perna esquerda e colocou muito para cima. 3 vezes.
0: Ô, Mateuzinho! Tem que treinar mais, né, Mateuzinho? Mandou muito mal, muito mal. Olha, o Bruno Ferreira teve muito bem no primeiro tempo.
1: Nenhuma falha ainda, né?
2: São 10h38 da noite, nesta quarta-feira, 6 de maio, 10h38, 0 pro Vitória, 0 também pro Ceará. 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Bateu na bola o goleiro Bruno Ferreira, a bola vai viajando aqui pelo lado direito, passou por todo mundo, curtou o lateral esquerdo, Ramon, mas vai sobrando da defesa, vai ficando agora com o Luan Cândido, vai recebendo, daí então se livra da bola, dá um chutão pra frente, 0 pro Vitória, 0 também pro Ceará, bola tocada pra fora, quem cortou foi o Fernando, é lateral pela ponta direita, lateral já cobrado, vem dominando o time do Vitória e vem exatamente no Kaique giro, tocou na ponta pro Natan rola pro meio, pro Zé Vitor.
3: Começou.
2: E a bola tá sendo rolada aqui pelo lado esquerdo. Começou o quê?
3: Segundo tempo, Ilha do Retiro, Copa do Nordeste, Esporte 0, Asa 0.
2: Eu quero saber se teve mudança no time do Esporte, tô vendo números diferentes ali. O Ramon recebeu, deixou pro Zé Vitor, carimbou, bateu, milagre do Bruno Ferreira no chute do Zé Vitor de fora da área, Jota.
0: Pois é, o Zé Vitor chegou, ajeitou, encheu o pé, goleirão se esticou, mandou pela linha de fundo, é escanteio em favor do Vitória, já foi cobrado o bolso.
2: Bora rolada na entrada da área pelo big esquerdo, cruzamento do Ramon pra dentro da área de cabeça, cortou a defesa, mas a bola volta dominada fora da área e volta agora com o time do Vitória, numa boa, dominando na intermediária, a bola tá sendo entregue no Kaique, lá pelo lado direito, deixou a bola passar pro Natan, vai sair o cruzamento, mirou, cruzou na boca do gol, cortou ali o jogador do time do Vozão, Éder cortou numa boa.

0: mas o Vitória danado volta lá pela ponta direita, retoma a bola Fernandinho, o Fernando entregou agora pro Fernandinho, na velocidade o Fernandinho sozinho contra três, na ponta canhota, acelerou, por baixo,
1: passou
0: do adversário, ganhou, vai invadir a área, quem sabe agora o gol do Vozão, driblou de novo, deu voltando pra ninguém, porque não tem ninguém no ataque do Vozão, Jota.
1: É, tentava chegar ali o Lucas Lima, na hora que ele fez ali o cruzamento, que peninha, rapaz, que jogadaça, Bosco.
0: Marquei o tempo e placar do segundo tempo no Barradão. 5, galera, 5 jogados, etapa complementar, e no placar do governo do estado do Ceará, tá lá, 0 pro Vitória, 0 também pro Ceará.
2: Na Sul-Americana empata o Racing, segundo tempo, agora 7 minutos, Botafogo 1, Racing.
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0: Apaixonado pelo futebol, bola levantada pra dentro da área, encaixa no cantinho, houve um chute ali do René, mas o goleiro Bruno Ferreira encaixa no cantinho, não foi com muita força não, né, Jota?
1: No cruzamento que veio na direita, uma meia puxadinha ali do nosso René, aí o goleirão foi lá,
0: nosso catou. Não, só sou teu.
1: É isso, 0 Ceará, 0 Esporte.
0: 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E aí volta de novo Vitória. Bora cutucada na canhota. Retoma a posse de bola ali o time do Ceará. E quem tomou foi o Dieguinho. Dieguinho com classe entregou no meu. Avançou, rolou no comando de ataque. Passou ali pela linha de frente do Vozão, que era o Fernandinho, que estava sozinho lá na frente. E voltou com o time do Vitória, J. Egito.
1: É, foi isso que aconteceu, Bosco. E é outra coisa, o Vitória mudou, Bosco.
0: Vamos lá.
1: Saiu o Kaique, o nosso Kaique aí, o 95, entrou 44, Baralhas. É Baralhas, viu, Bosco?
4: É, um dos grandes jogadores.
1: Sim, sim, muito bom jogador. É.
0: Baralhas, número 44, no lugar do Kaique, número 95. Bola recuada pro goleiro.
1: Volante por volante.
0: Goleiro do Ceará faz o lançamento na frente no Fernandinho. Ele tentava de cabeça, ele tentava entregar na intermediária, mas foi perdendo o lance e volta no Vitória. Vitória escapou ali pela meia cancha. Tá 0 a 0 o placar até agora. Bola aberta na canhota pro Ramon. Recolheu, vai fazer a cavadinha, colocou bola meia altura pra dentro do Éder. Chega o Éder pra dominar pelo time do Ceará numa boa. Éder tá. Olha o cabeceiro que o Éder fez. Ele perdeu agora pra Mateuzinho. Escorregou o Éder. Voltou no Mateuzinho. Ele tocou mais atrás, encostou. Jogada agora pro número 6. Que entrou aí, você não me disse, a bola ficou outra vez aqui do lado na ponta canhota pra Ramon, vai fazer o cruzamento, se aproxima da área agora o Zé Vitor, passou de lado, olha o gol do Vitória, chutou, passa, aperta a bola, foi pra fora pra linha de fundo, o chute do Mateuzinho, Jota.
1: Pois é, Zé Vitor, Mateuzinho ele mandou, a bola foi muito longe do gol, o 6, ele entrou no início do jogo, viu, quando o jogo começou, viu, Bolso Martinez.
0: Rapaz, por Martinez aqui, o meu é 32.
1: Eu lhe avisei que o Martinez era o
0: e é por isso
1: 6.
0: Que esse Martinez não pegava na bola nunca.
1: Não, você falou o nome dele várias vezes.
0: Sim. Martinez estava 32 aqui, agora que eu estou
4: sabendo. Coincidência, na minha escala também estava 32 no Martinez.
1: Não, escuta, coincidência. Não escuta direito.
0: O Jota não vai lá na ótica e puenche.
1: Aqui, ó. No meu aqui é número 6.
0: São 10h43 da noite. Bola trabalhada pelo setor da minha direita do time da casa. Cutucada lá pelo lado, desculpe. A bola com Eric. Deixou da intermediária para o jogador Martinez. Aí ele avançou, tocou na ponta canhota. Vai sobrar a bola do lado esquerdo pro Ramon. Ele vai fazer o cruzamento na boca do gol de passagem. Entregou para Mateuzinho. Se virou para o adversário. Vai chamar para dançar. Foi ali no furo. Buscou o cruzamento de canhota. Bateu na cabeça do jogador do Ceará. E a bola vai para escanteio. Quase que essa bola ia sendo gol contra, hein?
1: De Pedro Gilmar. Entrou meio desastrado. É a segunda vez que ele falha aí. Ia fazendo gol contra. E na outra aqui ele fez aquele escorregão. Não foi
0: meu
1: ele, Bosco.
0: Deus do céu, quase que ele mete essa bola contra, Bosco. Viu? Chamou, falou.
2: É, conosco aqui, rapaz, o Talvani, Talvani Barbosa, narrador da Zenki, o som tá top. E o seu João Galberto, que é pai dele, tem 86 anos, também tá ligado com a gente.
0: Ô, rapaz, que maravilha. Olha o cruzamento pra dentro da área, a bola cutucada pra fora, levou muito perigo. E acontecendo o gol aí de novo do time do... E um perigo de novo do time do Esporte.
1: Muito.
0: Esporte o quê? Do time Vitória.
1: É, Esporte Clube Vitória.
0: É.
1: Né? Certo?
0: Diga, Jotão.
1: Novamente ali o Gilmarzão. Mandou pela linha de fundo. É novo escanteio.
4: O goleiro saiu catando o que? Borboleta. Errou. Errou feio. Ele tá porque doido esse, pra entregar.
0: O goleiro é de Ceará. Ele não é muito bom de saída, não.
4: Ele é muito ruim. O negócio é muito bom, não.
0: Marque o tempo e placar do segundo tempo. 10, galera, 10 jogados, etapa complementar. E no placar do governo do estado do Ceará, tá lá, 0 pro Vitória, 0 também pro Ceará.
2: Segue segundo tempo, agora 9 minutos e Esporte 0, Asa também 0.
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0: Levando essa vida do jeito que ela me levar, do jeito que tá indo, tá, é bom demais. Estamos no segundo tempo, Edmilson Maciel, o jogo está parado. E o jogo aí, Titi, o que você está achando
4: vai
0: aí?
4: Vai ser exatamente assim durante todo o tempo. O Ceará não consegue passar do meio campo. Quando consegue num contra-ataque, só tem o pobre do Fernandinho lá. Certo? É. Aí é complicado, porque você sozinho não Titi, vai conseguir.
0: Pois agora apareceu aqui uma coisa na minha cachola. Eu estou achando que o Ceará vence essa partida.
4: Deus te ouça. Certo? Fazer como deputado lá. Deus te ouva.
0: Eita, rapaz, a partida vai ser reiniciada. Estava atendido dentro de campo ali o goleiro Bruno Ferreira, mas parece que vai voltar tudo legal, né, Jota?
1: Vai voltar tudo legal. Goleirão na hora da saída ali. Agora tem escanteio.
0: Mateuzinho. Tá. Mateuzinho vai para a cobrança desse escanteio pelo time de Vitória. Cobrou com a perna canhota. Levou na marca do pênalti. Cortou ali o jogador Dieguinho. Mas a bola volta do lado esquerdo. Volta com o time do Vitória que vai empatando em 0-0. Vale vaga da semifinal da Copa do Nordeste. A bola do Ramon. Ramon levou para o meio de campo. Vem se assanhando. Ali o jogador Martinez, ele pode bater, ligou o jogo na direita, vai rolando pro Natan, vai sair o cruzamento, vai tentar rolar com a perna canhota, aí soltou da direita, veio aqui pra esquerda, vai ficando no Mateuzinho número 10, cruzou de canhota pra dentro da área, de cabeça tira a defesa alvinegra, vai ficando fora da área e vai ficando outra vez com o time do Vitória, luta por ela o Fernandinho, pelo time do Ceará, melhor pro Vitória, arremesso lateral e o arremesso lateral já cobrado, vai ficando do lado direito com o número meia dúzia. Tentou o cruzamento para dentro da área. A defesa cortou Medusa, era o Martinez. Volta aqui do lado esquerdo para o cruzamento do Mateuzinho. Travou na defesa. Foi para fora, para a linha de fundo. O árbitro está pegando tiro de meta, né, Jota?
1: Está pegando escanteio, moço. Está pegando escanteio em favor da equipe do Vitória. Não, está pegando tiro de retorno, Bosco.
0: Pois é. Nós temos agora quase 13 minutos passados na etapa complementar. São 10h47 da noite desta quarta-feira, 6 de maio. 0 para o Vitória, 0 também para o Ceará. É, minha gente. 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Arremesso lateral na intermediária. Quem cobrou foi o Ramon, levando para o Zé Vitor. Aí ele domina o número 88. Vai deixando no começo da zaga. Vai entregando ali a bola para o Luan Cândido. Ultrapassou a linha. Deixando agora pela ponta direita para Nathan Mendes. O time do Vitória tem um homem a mais. Foi expulso ali o zagueirão do time do Ceará, o Luizão. Volta aqui na intermediária, dominando o time da casa, vai fazer a abertura de jogada na ponta esquerda, vai ficando no lateral esquerdo, Ramon vai fazer o cruzamento, ele vai dominando pela intermediária, o Ceará tá ligado no jogo, enrolou pro Zé Vitor, mais atrás, entregando agora para Martinez, vai bater no gol, ligou, jogada curtinha, lá pela ponta direita, vai ficando com o lateral Natan, vai sair o cruzamento, ele rolou mais atrás, começa de novo o jogo, o time do Vitória, deixando no Kaká, levando na intermediária, bola cutucada na ponta esquerda para Mateuzinho, invade a área, puxou na perna direita, bateu pro gol, Ceará no goleiro Bruno Ferreira. Desse jeito a bola vai acabar entrando, porque foi uma defesa sensacional. Já foram 3, o Jotão.
1: Mateuzinho recebeu aqui na lateral da grande área, setor esquerdo. Foi pro meio, encheu o pé direito. O goleirão foi olhar, espalmou, mandou pela linha de fundo. É escanteio em favor do Vitória. O Brunão tá salvando o Ceará hoje, Bosco.
0: E volta de novo na canhota, na cobrança do escanteio, o Mateuzinho cobrou pra dentro da área, a defesa tira, luta por ela onde ali o jogador Dieguinho, mas o Vitória teimoso. No cruzamento de novo pra dentro da área, Mateuzinho. Saiu a defesa, corta, bloqueia, mas a bola volta dominada pela ponta direita pro time da casa. Vai ficando no Natan. Natan vem a marcação em cima dele. É Nilo Fernando. Ainda Natan. Luta por Elo Fernando. Ganhou o lateral. Lateral já cobrado pela ponta direita. Vai invadir, meu Deus do céu. O perigo iminente ali com o Martinez. Vai tentar mais atrás agora pra tabelinha do Natan. Vem se aproximando da área. Pediu ali o atleta número 3, o Ramon. Vem cutucando fora da área. Meu Deus do céu, solta a Vitória. Vai bater pro gol. Bateu. Encaixa o goleiro Bruno Ferreira no meio da meta, Jota.
1: O Eric, ele recebeu, ajeitou com o pé esquerdo, mandou no meio do gol. Quem tava lá? O Bruno Ferreira. 14-0-0, Bosco.
0: 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Marque o tempo e placar do segundo tempo. 15, galera, 15 jogados, etapa complementar. E no placar do governo do estado do Ceará, tá lá. 0 pro Vitória, 0 também pro Ceará.
2: Libertadores, segundo tempo, nada da rede balançar. Rivadavia 0, Fluminense 0, Santa Fé 0, Corinthians 0.
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0: Apaixonado pelo futebol. E aqui vai ter mudança, vai entrar o Pedro Henrique no Ceará, Jota.
4: Obrigado, Fernandinho.
1: Pedro Henrique 7, saindo o Fernandinho.
0: Pedro Henrique número 7, saiu o Fernandinho. Foi a única modificação até agora. Quer dizer, o Ceará já fez 4, na verdade.
1: Isso.
0: 16 minutos agora do tempo complementar. O placar continua 0-0. E o jogo, Edmilson?
4: Ah, aquele que a gente previa para um time que joga em casa, certo apoio da torcida. Gramado pesado, acostumado a jogar aí, contra o Ceará com o jogador a menos. O Vitória em cima e o Ceará tentando ir num ou outro contra-ataque.
0: Vai pra cobrança da falta lá do lado esquerdo, o Fernando, ele colou lá pro Pedro Henrique, ele vai recebendo na canhota, levou uma cutucadazinha no tornozelo,
1: totozinho.
0: E o árbitro pegou a falta, Jota.
1: Pegou a falta ali, um totozinho ali, é falta em favor do Ceará, Pedro Henrique. Vamos ver quem vai fazer a cobrança em favor do Ceará.
0: Pedro Henrique vai cobrar lá na canhota. Falta para o time do povo cobrar. Nós temos agora 10h51 da noite no meu relógio. O árbitro está pegando uma falta. A falta vai ser cobrada pelo Fernando, não é isso?
1: Fernando, é isso.
0: Fernando vai para a cobrança da falta número 17 para o time do povo. Está 0 para o Vitória, 0 também para o Ceará. Vale vaga na semifinal da Copa do Nordeste aqui direto do Barradão em Salvador, Bahia. E a cobrança pelo time do Ceará vai ser perigosa. Se Deus quiser, vai apintar o gol para explodir a torcida em todo o estado. Levantou. Na boca do gol, passa por todo mundo. Vai ficando aqui na ponta direita. Vai pegando na bola o time do Ceará. Aqui do lado direito. Cruzamento do Lucas Lima. Pra dentro da área. Toque de cabeça. A bola foi pra fora. Quem cabeçou essa bola aí, hein, Jota?
1: O Gilmar. Pedro Gilmar. Zagueirão foi lá no cruzamento. Ele testou, mas a bola foi à direita do goleirão. Lucas Arcanjo do Vitória.
2: Detalhe.
1: 0-0.
0: E vamos à informação.
2: O Pedro Gilmar que já fez gol como profissional esse ano. Jogo Campeonato Cearense contra o Ferroviário. Ele fez gol de cabeça.
0: Tá aí e volta na canhota, vai voltando outra vez o Vitória, minha gente, vem trabalhando aqui do lado esquerdo com o Natan. Natan entregou no comando de ataque pro Ramon. Ramon solta na frente da área, entregando aqui mais pelo lado esquerdo pro Mateuzinho. Voltou outra vez na ponta canhota pro Ramon, levou na perna direita, ele prefere tocar mais atrás outra vez pro jogador número 10, o Mateuzinho. Mateuzinho vai pra frente do crime, entrega na intermediária, rolando agora pra o Zé Vitor. Rolou na meia direita no ataque perigoso do Vitória. A bola tá sendo entregue no Martinez, entregou na ponta direita pra Natan, vai fazer o cruzamento. Zé Vitor deixou, invadiu a área, o time do Vitória perigando demais, chutou, travou na defesa. Vai ficar agora para o chute de novo do Martinez, a defesa bloqueou. Olha a sobra de bola pro time do Vozão, no contra-golpe lançada a bola pela ponta esquerda para o jogador Pedro Henrique, vai voando baixo na ponta canhota, quem sabe agora o gol do Ceará lá pelo lado esquerdo, ainda Pedro Henrique vai se aproximando do bico esquerdo da grande área, deu voltando, olha o perigo, vai chegar a defesa do time do Vitória para cortar, J. Egito.
1: Pois é, que contra-ataque, olha o Vitória, Bosco.
0: Vai perigando pela intermediária. Bora com o Martinez, ligou lá pra ponta, agora pra Natan Mendes, vai invadir a área, puxou na perna esquerda, driblou um, passou por dois, o Eric vai tentar chutar pro gol, chutou, cavadinha, entregou na ponta canhota, vai deixando do lado esquerdo, jogada perigosa do ataque do time do Vitória, parou, o árbitro tá parando, marcando o QJ.
1: Tá marcando ali uma falta, não é uma falta em favor do Ceará, foi uma falta cometida em cima do Zanocello, né?
0: A falta, portanto, o jogo tá tem parado. Gol. Tem gol de quem?
2: Rodallega, ex-Bahia, faz para Independiente Santa Fé, 1-0 em cima do Corinthians. E o Rivadavia lá na Argentina faz 1-0 em cima do Fluminense. Jogos da Copa Libertadores América.
4: E o Corinthians está perdendo a invencibilidade. Eram 3 jogos, isso. 100% de aproveitamento. Hoje está perdendo.
0: Pois é, tem mudança, parece que vai ter mudança aí no Esporte. Aliás, perdão, no Vitória. Esporte Clube Vitória.
1: É, Esporte Clube.
0: 10h54 da noite.
1: Houve um choque ali do Zanocello com o atleta do Vitória.
0: Aham.
1: Na jogada anterior. Os dois jogadores estão sendo atendidos.
0: Portanto, o jogo está parado.
1: Está parado, sim.
0: Diga alguma coisa, Titinho.
4: Tá, é aquela história, né? O Ceará colocou agora um jogador descansado na frente, que é o Pedro Henrique. E ele vai procurar ganhar espaço ali enquanto chega alguém. Quase chega. Já deu ali uma estocada pela direita, driblou para o meio, fez o cruzamento. Chegou antes o zagueiro da equipe do Vitória para defender. Agora, a alternativa que o Ceará tem no momento é essa. Vai no contra-ataque rápido, para isso entrou o Pedro Henrique, e tenta dialogar com alguém que vai chegando lá do meio.
0: Marque o tempo e placar no segundo tempo. 20, galera, 20 minutos passados, etapa complementar. E no placar do governo do estado do Ceará, tá lá, 0 pro Vitória, 0 também pro Ceará.
2: Na Libertadores segue o segundo tempo. Rivadavia 1, Fluminense 0, Santa Fé 1, Corinthians 0.
3: João Bosco Farias.
0: Tô correndo atrás, apaixonado pelo futebol. E o jogo continua parado. Parece que não vai dar mais pra esse atleta aí do Vitória, não, hein?
1: Tá Jota. Sentindo. O Vitória vai fazer uma modificação. Vamos ver se é ele que vai sair.
0: Até acredito que seja, viu? Rapaz,
1: é o Ramon, lateral esquerdo.
4: Foi ele, é um dos bons jogadores do Vitória.
0: Foi cara, lá pra cara foi feio. Pegou na bunda, assim, na coxa, pra debaixo do.
4: Que a gente chama tostão no interior, né?
0: Rapaz,
4: pegou pra parte de trás da coxa.
0: Tu é doido, rapaz.
4: Dói. Principalmente sendo nele lá. Dói demais.
0: E foi perto dos pisuídos também, viu?
4: Pois é.
0: Então já são. Já são 20, passados 22 minutos do segundo tempo. Jota Egito.
1: Isso, tem vamos ver quem que vai entrar. Vamos aguardar um pouquinho, Bosco.
0: Tá, o jogo continua parado. Vamos girar pelo Brasil, Luiz Eduardo.
2: Bola segue rolando. Copa do Nordeste, segundo tempo. Chegando agora 21 minutos. E Esporte 0, Asa também 0. Nesse momento, os dois jogos estão indo para os pênaltis. Porque está tudo 0-0.
0: Tem mudança também no Ceará. Vai sair o número.
1: O Martinez, número 6.
4: 79 entrando.
1: 79.
4: Kaiser, né?
1: É o Kaiser.
0: Ok. Kaiser número 79 entrou e saiu o Martinez.
1: O Ceará também vai mudar. Fazendo aí a quinta substituição, Ceará. Vamos
0: perfeitamente.
1: Ver.
0: É porque o Barradão, a entrada do jogador é de frente às cabines de rádio, que é ruim, né? A gente vê.
1: É,
0: vai ter a última mudança no jogo de hoje pro Ceará.
4: O Zanocello, que tinha saído contundido, e agora está esperando que o árbitro autorize ele voltar.
0: Bola
4: parada,
0: você tem inteira razão, Titi. É isso mesmo. Olha o vozão, minha gente. Vai botando o bloco no Éder. Éder vai saindo na sua defesa. Tentou driblar o adversário. Perdeu. Recupera. Lutando por ela, mas a bola vai ficando na ponta direita e vai ficando com o Luan Cândido pelo Vitória. Entregou na entrada da área para Zé Vitor. Arriscou, vem cutucando na tabela para Zé Vitor. Cortou, bloqueou a defesa, acaba com a festa. O Pedro Henrique vai pegando na velocidade por baixo, corta a Vitória, com o time do Vitória. Vai ficando na ponta direita e vai ficando agora com o Baralhas. Vai sair o cruzamento, mudou o endereço do jogo, entregou aqui pro lado esquerdo, exatamente para ele, pro Baralhas. Chutou, bateu ali no Dieguinho, vai saltar o goleiro, saltou mal para Dedé, mas encaixou. Na segunda vez, né, Jota?
1: Isso, foi lá, tocou na primeira, na segunda ele catou, 0-0, Bosco.
0: 23h47, passados na etapa complementar de jogo, para todos a credibilidade desde 1976.
1: O jogador do Ceará caiu em campo
0: não
1: ali.
0: Não sei, sorteio diário, está caiu ali, o que foi que houve?
1: Acho que é o Zanocello.
4: É, aquela mesma contusão anterior.
0: Ele está chorando ali, o atleta.
4: É, ele passou agora quase um mês contundido. Aí, mais uma contusão, segunda e terceira partida que ele vem jogar. Está chorando copiosamente usando a serra.
0: Verdade. 24 e 15, agora passaram as etapas complementar. Vai sair do gramado Zanocelo chorando copiosamente o meio campista do time do Ceará. E aí vai, Ceará não pode mais,
2: detalhe,
0: não pode mais mudar, porque não tem mais, ainda tem uma, né? Ainda tem uma substituição.
2: Eu, Bosco, e a lesão do Zanocelo foi no jogo contra o Retrô.
1: Eu acho que é o Richardson que vai entrar. Richardson vai entrar no Ceará.
0: Vamos ver quem vai entrar no lugar do Zanocelo. Não vai dar mais para ele. Ó, tanto machucou o jogador do
4: do Vitória que saiu, teve que sair, quanto do Ceará. Os dois não encontraram o que houve lá na bola cruzada da esquerda pelo Pedro Henrique.
0: Marque o tempo e placar do segundo tempo. 25, galera, 25 jogadores, etapa complementar. E no placar do governo do estado do Ceará, tá lá. 0 pro Vitória, 0 também pro Ceará.
2: Copa do Nordeste, gol do Sport, Ilha do Retiro. Sport 1, Asa 0. João Bosco
0: Faria. Tô aqui levando a vida do jeito que ela me leva, apaixonado pelo futebol. Tinha razão. Entrada do Richardson, né, Jotão?
1: É, no lugar do Zanocelo. Richardson no lugar do Zanocelo.
0: Richardson.
1: Ceará já fez as 5 substituições.
0: Portanto, Richardson entrando agora. Última mudança do time do Ceará. Será que tem um homem a menos? Mais de 25 no segundo tempo.
1: Um detalhe aqui importante: o goleiro do Vitória recebeu o cartão amarelo. O Lucas Arcanjo.
0: Volta o Ceará no ataque. Lucas Lima vai dominando. Pode arriscar de fora da área. Hein? E aí, o que foi que houve com essa bola aí? Quem foi que...
1: Lucas Lima, não me faça isso. Ele tentou fazer um baião ali, não fez, o Bosco.
4: Agora não foi nem da grande área, seu Lana.
0: Pois é. Depois disse que o torcedor quer que fique. Bola dominada na intermediária. Vai dominando agora o jogador Baralhas. Ele entregou lá pelo lado direito do ataque do Vitória. Tá 0-0. 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Vem avançando no ataque o Vitória. Bola no Luan Cândido. Rolou pro Mateuzinho. Vai dominando na ponta canhota. Pediu ainda um pouquinho no corredor do lado esquerdo. O lateral Ramon. Quis bola para dentro da área. Defesa tira. Sobrou fora da área para Zé Vitor. Carimbando. Botou pra fora, pra ali, foi uma pedrada, né, Jota?
1: Uma pedrada ali, quando a zaga do Ceará chegou, cortou o Zé Vitor e chiu o pé, mas a bola foi sem direção, foi pela linha de fundo. É tiro de retorno em favor do Vozão. 0-0, Bosco.
0: 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Portão de entrada oeste da quarta maior capital do Brasil. 27-20 agora passados do segundo tempo. Vai batendo a bola ali o goleiro do Ceará, o Bruno Ferreira. Tá 0-0, vai se dando bem o Ceará, porque a questão aí, como tem um homem a menos, é levar para os pênaltis, né, Edmilson Maciel?
4: É verdade, e aí tira um dos que ficam com 10 e outro com 11, e aí vão ser pênaltis, 5 mais 1 por 1, até sair o vencedor. E aí é loteria, amigo, ninguém sabe quem é que ganha.
0: Passamos na marca dos 27, tem mudança de novo no time do Vitória.
4: Saiu 13.
1: É, o Ramon tá entrando.
0: Saiu Ramon.
1: Jonas, peraí, deixa eu confirmar aqui. Tá saindo
0: o Ramon. Olha, o Zé Vitor invadiu a área lá pelo lado direito, fez o que quis. Só que na hora do chute entraram dois jogadores alvinegros e travaram a bola pra linha de fundo. O Jota Egito.
1: Isso, ele bateu, mas bateu na zaga. Escanteio em favor do Vitória, o Bosco.
0: Tem mudança
1: daqui. Zé Vitor.
0: Tem mudança no time do Vitória, já você passa pra gente, porque escanteio pro time da casa, lá da direita pra esquerda, correu o atleta do Vitória, Mateuzinho. No primeiro pau, Mateuzinho gol. Bateu pra frente, gol!
1: Kaiser.
0: Gol do Kaiser pelo Vitória, para o Vitória, na cobrança de escanteio, um gol bobo desse, 1 pro Vitória, 0 pro Ceará.
1: Cobrança de escanteio, viu, Bosco? Mateuzinho fez a cobrança, a bola quicou ali na frente do Kaiser. que pegou de primeira, mandando à direita do goleirão Bruno, que não teve culpa. O Vitória faz o seu primeiro gol, Kaiser 79, acabou de entrar, portanto o Vitória faz um gol em cima do Ceará, 1-0, gol é emoção maior do jogo, ô Bosco Faria.
0: É, minha gente, se tava ruim, ficou pior agora, viu, Edmilson Parcelo?
4: É, goleiro, que eu digo, é bom observador, a bola caiu dentro da pequena área, dentro da pequena área, veio, caiu rasteiro dentro da pequena área, ele ficou olhando, olhando, parece uma coruja, observador pleno. Mais uma vez, eu considero isso, mais uma vez, falha de zagueiro, porque ele ficou parado debaixo da trave, a bola bateu de escanteio, veio lá por cima, caiu dentro da pequena área, o Kaiser chegou e só encostou de pé, e ele ficou lá inerte.
0: Está sendo eliminado o Ceará da competição até agora, porque tem um a menos, o gol saiu na casa dos quantos minutos aí saiu esse gol? 28 minutos, a situação está complicada. Vai dominando o jogador Richardson pelo time do Ceará, faz o giro, resolveu voltar, tocando, fazendo a manobra. Entrega para o goleiro Bruno Ferreira, bateu na bola. 1 para o Vitória, 0 para o Ceará. Marque o tempo e placar do jogo no segundo tempo. 30, galera, 30 jogados, etapa complementar. E no placar do governo do estado do Ceará, tá lá. 1 pro Vitória, 0 pro time do povo.
2: E tem bola rolando, hein? Pela Libertadores, começou a Universidade Católica do Chile contra o Cruzeiro.
3: João Bosco Faria.
0: Sei não, viu, mas sei lá. Apaixonado pelo futebol. Volta no Vitória, dominando na minha cancha. Vem ali o Luan Cândido, solta pro lado, vai passando lá pela direita no Natan, vai sair o cruzamento, 1 pro Vitória, 0 pro time do Ceará, temos 31 minutos no segundo tempo, o Ceará cortou, vai ficando na intermediária com o Dieguinho, partiu na velocidade o Pedro Henrique, ainda Dieguinho vem avançando, vai ganhando, quem sabe agora o gol de empate no Vozão, o Dieguinho tentou o drible e foi desarmado, JG.
1: Ele saiu do campo de defesa, passou por um, por dois, por três, queria passar pelo time todo, Bosco, não deu certo, perdeu, o Ceará tá perdendo por 1-0, Boscão.
0: E o jogo é de Milson Maciel.
4: Agora o Vitória certamente vai maneirar um pouquinho mais, vai dar mais espaço para o Ceará, porque não vai com toda aquela vontade, porque ele sabe que pode tomar o gol se aventurar. Compete ao Ceará criar uma jogada para, quem sabe, um empate.
0: É, mas com o homem a menos fica muito difícil, cidadão. E a bola lançada para dentro do Dani, chutou ali o atleta do Ceará, bateu, era o Júlio César, chutou em cima do adversário, ganhou o tiro de meta. Vamos à informação.
2: O gol do Sport foi anulado, hein? O VAR anulou o que, olha aí, o Depinha do Sport foi cobrar escanteio, só que foi 2 toques. E aí não valeu. Segue 0-0, Sport Asa.
0: São as emoções da Copa do Nordeste para você a todo vapor, na Nova Brasil FM, 32 galera, 32 passados, etapa complementar. Olha o Ceará pegando na bola, lá pela ponta canhota, vem com Lucas Lima. Oi, o árbitro marcou o lateral, saída de bola que pertence ao time do Ceará, lá pelo lado esquerdo. São as emoções da Copa do Nordeste para você. Bola lançada para o Pedro Henrique, dominou, tem 2 na marcação, deu um tapa na bola, voltando lá na canhota. A bola chegou no Dieguinho, na trama, legal do time do Ceará, lá pelo lado esquerdo. Vai sair o cruzamento do jogador do número 67, o Gilmar. Cantei. Mas aí a bola está sobrando, é escanteio, não, o árbitro marcou. Agora parou. Cantei. Tem razão, Titi, tem razão, porque é escanteio, né, Jota?
1: Escanteio, sim. A bola bateu na zaga, foi pela linha de fundo. Escanteio, vamos ver. Fernando, acho que o Fernando vai fazer a cobrança.
4: É ele, o homem da bola parada, será sempre o Fernando.
0: Fernando, portanto, vai para a cobrança pelo time do Ceará, escanteio.
1: Gilmar, Éder, todo mundo na área.
0: Vai todo mundo para dentro da área. Tem 1, 2, 3, 4, 5, 6 jogadores alvinegros esperando o cruzamento que vem da canhota. Vai autorizar o jogo 33. Vai autorizar a cobrança de escanteio 33 do segundo tempo. Etapa final de jogo, cobrou. A defesa corta de cabeça, voltou pro Dieguinho. Tentou se organizar. O time do Ceará foi bloqueado pela defesa do Sport. Agora o contra-golpe do time do... pelo time do Vitória, perdão. Eu falando sempre Sport Clube Vitória, né, Jota? Ia pro ataque, a defesa cortou de novo, ficando lá na ponta direita. E vai ficando no Kaiser, o autor do gol. Ele rola na defesa, entrega no Natan, entrega na intermediária, passando pro Kaká. Kaká rola pro Natan. Natan devolve a pelota no meio de campo. São as emoções do aqui na Nova Brasil, da Copa do Nordeste. Bola aberta na canhota. Olha o time do Vitória. Tem 1-0. Quer mais? Vem trabalhando, vem gastando tempo na intermediária com o número 36. Deixando agora para o jogador, que era Zé Vítor, rolando pela ponta direita. 1-0 pro time do Sport. Quase 34 minutos, bola lançada no ataque do time do Vitória. A defesa cortou. Solta a sobra fora da área pro Richardson. É foi falta do Richardson. Agora o jogador do Vitória cometeu a falta. O árbitro estava lá perto, acabou pegando a falta, né, Jota?
1: É, pegou a falta, mas não mostrou o cartão, não mostrou nada. Aí o Richard falou: me aguarde.
0: O Richard cobrou, entregando lá pela ponta canhota, vai deixando no Fernando. Fernando outra vez rolando pro Richardson. Vem avançando, entregando lá para Lucas Lima pela ponta canhota. Vem avançando, tentou enfiar para Pedro Henrique, vai dar certo. Na ponta esquerda, vai tentar fazer o cruzamento. Ninguém se aproxima, ele tenta sair da marcação do adversário. Entregou para Fernando, cruzou, bateu no adversário nas costas, vai ficando. Bateu na cabeçada do Dieguinho, olha o gol do Ceará. Saiu a defesa para cortar no momento certo. O Lucas Lima não fez a jogada bonita, mas o Ceará é teimoso, vai ficando com o Fernando na ponta. Driblou, o adversário invadiu a área, cruzou para absolutamente ninguém, Jota.
1: A jogada foi boa, ele deu um come ali para trás, mas quando levantou, levantou mal. A bola passou pela linha de fundo, é tiro de retorno em favor da equipe do Vitória.
0: Sinalzinho de tempo, vai chegando agora na casa dos 35 minutos. Marque o tempo do jogo e o placar do segundo tempo. 35, galera, 35 jogadores, etapa complementar. E no placar do governo do estado do Ceará, tá lá: 1 pro Vitória, 0 pro Vozão.
2: Copa Sul-Americana, Botafogo marca o segundo, Danilo. Botafogo 2, Racing Clube 1. João Bosco
0: Faria. Apaixonado pelo futebol, tô na grande, tô na Nova Brasil FM. 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Olha o Richardson, ganha da marcação do adversário, a bola vem pra cima dele, vem ali o adversário pra cima dele, ele rola na defesa do Éder. Éder passou aqui pro Júlio César pela lateral direita. O Júlio César tá trabalhando de lateral, ele faz o lançamento na ponta, buscava o ataque do Ceará, cortou a defesa bloqueando, botando a bola pra linha de lado. O Jota do Egito
1: chegou ali no desespero. Luan Cândido mandou a bola pela linha lateral, arremessa em favor do Ceará, quem sabe o gol de empate, Bosco.
0: Vai pra cobrança o Alex Silva aqui pela ponta direita. Ele vai cobrar por impulsão, ele tá dando uma espiada panorâmica, vai pra cima, Arthur não autorizou a cobrança, quem sabe agora o gol do empate na casa dos 36. Correu ali, o Alex Silva cobrou na entrada da pequena área, passou por todo mundo, bateu na cabeça, voltou com o time do Ceará e voltou exatamente o Alex Silva, vai fazer o cruzamento, ele tá balançando na frente do adversário, na tabelinha, voltou pra ele desarmado, J. Egito.
1: Pois é, que tabelinha boba essa, hein, ô Boscão.
0: E aí o time do Vitória vai pro ataque, ganhou a bola na ponta canhota, jogada perigosa para o Mateuzinho. Mateuzinho pegou, ninguém tá marcando o Mateuzinho. Ele vai na direção do gol, aqui do lado esquerdo. Fez o cruzamento, meu Deus do céu, bateu na bola errado. O Kaiser bateu na bola para a linha de fundo. Não foi o Kaiser, não, foi o número 33, o Eric.
1: Eric Pulga.
0: Hein, Jota?
1: Pois é, no cruzamento que foi aqui da esquerda. Mas aí o Eric Pulga pegou de direita, não é o forte dele. A bola saiu pela linha de fundo. É tiro de retorno em favor da equipe do Ceará.
0: 37, galera, 37 jogados, etapa complementar de jogo. E o placar tá lá: 1 pro Vitória, 0 pro time do Esporte. Gol de quem?
2: Agora é valendo. Gol do Esporte, Ilha do Retiro. Copa do Nordeste, Esporte 1, Asa 0.
0: Tem mais mudança aí no Vitória, hein, Jota? Já já tem a modificação. O Jota vai passar para os amigos aqui da Nova Brasil. São 11 e 12 da noite, repito, 11 e 12 da noite no meu relógio, nessa quarta-feira, 6 de maio. É Copa do Nordeste, Ceará está sendo eliminada, Edmilson Marcel.
4: Pois é, não faltou força, né, com a expulsão do Luizão no primeiro tempo. Ceará se encolheu, teve que aguardar algum milagre acontecer, quem sabe. E aí, Vitória foi lá e fez o gol, e tá complicado, né?
0: Pois é, rapaz.
1: Muito bem, Bosco. Está saindo no Esporte o René.
0: Esporte não, Vitória.
1: No Vitória, Esporte, né? Clube Vitória. Ah. O 91. René, está entrando 8. Ronaldinho. Ronaldinho.
2: Ex-Fortaleza.
1: Isso. Ronaldinho. Está saindo 10. O nosso. O 10,
0: Mateuzinho.
1: Mateuzinho. Está entrando 12. Tárzia.
4: Como é o nome?
1: Tárzia. T-A-R-Z-I-A. Tázia.
0: Ok.
1: Tá bom?
0: Entrando. Anotou? Aí o Ronald. Anotou? Entrando também Tárzia. Saindo o Mateuzinho. Saiu o René. Mota é Ronda, Rondel, é Bezerra de Menezes. Olha o ataque do Ceará. Bola alçada na área. Ficou fora da área. O Ceará lutou por ela no cruzamento do Alex Silva. Cortou a defesa e agora vai escapulindo o time do Vitória. Esporte Clube Vitória. Vai na casa dos 40, dos 39 minutos. E aqui tem uma falta. Vai ter cartão amarelo pro Alex Silva, vem, Jota.
1: Expulso.
0: Aliás, expulso.
1: Expulso.
0: Alex Silva expulso. Mas esse juizinho. Isso é
1: direto.
0: Falta. Titi, isso é falta para expulsão de onde?
4: No campo de defesa ainda. O jogador estava na intermediária.
1: Expulso.
4: Indo pro ataque. O jogador do Ceará chegou, fez falta, ele deu cartão vermelho.
1: E mereceu.
0: Não,
1: mereceu. Aí eu... E mereceu ser expulso também.
4: Vermelho.
1: Vermelho, por vermelho. Quê? Merecido.
4: Aí, por quê?
1: Ele agrediu o cara. Ele deu um chute no cara. A verdade a gente tem que falar. Ele é irresponsável. É bom jogador esse Alex Silva. Mas
0: Jota,
1: ele deu um chute.
0: Jortão Tutu Machu.
1: Não, ele deu um chute. Ele agrediu o jogador do Vitória.
2: Vou pegar.
1: Entendeu? Ele deu um chute no jogador do Vitória. Um jogador profissional que recebe dinheiro para jogar. Eu quero jogar também, viu? Eu quero jogar também e receber dinheiro.
0: Calma, Jotão. Calma, Jotão. Marque o tempo do jogo no segundo tempo. 40 minutos apontados aqui pela Nova Brasil. 40 minutos do segundo tempo. E no placar do governo do estado do Ceará, tá lá. 1 pro Vitória, 0 pro Ceará.
2: Ilha do Retiro segue agora 40 minutos. E Esporte 1, Asa 0.
0: Olha, o Vitória chutou pra fora, pra linha de fundo. O Ceará tem 2 homens a menos e tá desclassificado pra mim na competição.
1: O Eric recebeu aí, driblou, chutou, bateu na zaga, foi pela linha de fundo. É escanteio. E o Ceará vai ter mais jogador expulso. Preste atenção no que eu tô
0: falando. O Eric vai pra cobrança, o Eric Pulga vai pra cobrança do escanteio da direita pra esquerda, né? O Pulga não. É doido.
2: O Pulga tá no rival.
0: Falta dar no rival.
4: O Pulga tá assistindo.
0: Tá no Bahia.
4: Lá no Bahia.
0: É só o Eric, mas é o outro Eric. E aí correu, levantou na boca do gol, espalma o goleiro também, ele não saiu. Chutou pra meta ali o Kaiser, a bola foi pra fora, pra linha de fundo, Jota.
1: É, ele recebeu ali, né? Chutou a bola.
0: Na verdade
1: subiu,
0: foi o Tarzia. Chutou foi o Tarzia.
1: Argentino Tarzia. Pela linha de fundo, tiro de retorno em favor do Ceará.
0: 41 minutos do segundo tempo, o Ceará vai perdendo, tem 2 homens a menos, com uma noite infeliz pra caramba pro futebol cearense na Copa do Nordeste. 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Portão de entrada, oeste da quarta maior capital do Brasil. No meu relógio, Ceará roubando
1: Olha,
0: a bola.
1: Olha,
0: vai
1: matar.
0: Marcar o gol, agora não tem jeito. Passou pro Fernando, cruzou pro Pedro Henrique, bateu. Milagre, Jota Egito.
1: Quase o gol de empate. O Ceará foi na linha lateral da grande área, fez o cruzamento. Aí o garoto Pedro Henrique de primeira, de esquerda. Esse goleiro aí, esse arcanjo, ele defendeu o Bosco.
0: 1 pro Vitória. Eu tava dizendo 2 pro Vitória, foi? Não. Eu disse 2 a 0 pro Vitória, não. Foi 1 a 0.
1: Eu nem ouvi nada.
0: Eu tô lá nem me lembrando mais de nada, pai. 1 pro Vitória, 0 pro Ceará. São as emoções da reta final, porque nós já temos 42. E o jogo, Edmilson? Quase que o Ceará empata agora.
4: É verdade. O Pedro Henrique, ele bateu do pé esquerdo.
0: Com 2 a menos.
4: 2 a menos. A bola passou entre as pernas do zagueiro, mas o goleiro bateu na perna do goleiro e conseguiu salvar.
0: 1 a 0, quem sabe agora, gente. O Ceará ainda tem aí uns 6, 7 minutos para tentar empatar essa partida com 2 homens a menos. Lançada a bola para dentro da área, cortou a defesa. Parece impressionante. O Ceará vem jogar agora com... para cima do Vitória com 2 a menos. A bola vai ficando lá na direita e vai ficando exatamente no Zé Vítor. Faz o lançamento, o goleiro vai sair primeiro porque o atacante, Kaiser do último, não era o Kaiser não, era o argentino Tarzia,
4: impedido,
0: né, era o Jota?
4: Impedido, ele não marcou não.
1: O lançamento da direita procurando o argentino ali, o Tarzia. O goleirão foi lá e catou. A bola em jogo, Bosco.
0: 43 e vai se aproximando da área. Kaiser recebeu, vai lançar aqui na ponta canhota. Agora sim, o Kaiser tá recebendo. Quem passou a bola para ele, não, o Kaiser passou pro Tarzia. E aí tá sobrando a bola pela intermediária. Vai dominando o time do Vitória. O número 44. Tá difícil pro Ceará. Vai perdendo por 1 a 0. Se aproximando do final da partida. Quero ouvir de novo o Edmilson Marcel.
4: O Ceará apela para aquela história do preciso fazer um contra-ataque aqui. Acertar que...
1: Lá se vai.
0: Lançamento no comando de ataque para Pedro Henrique. Eita, no meio de
1: três.
0: Foi atropelada. Falta perigosíssima. Tem não.
4: Tem expulsão, não?
0: Tem não.
4: É o cartão amarelo.
0: Cartão amarelo.
4: Cara, ia fazer o gol, é, olha, na cara do gol. Ele tava na... deu o toque pra entrar na área livre. Goleiro, só o goleiro na Pedro frente, Henrique, aí faz falta.
1: Garoto,
4: aí ele, o cara vai nas costas dele, faz falta. É. E o bandido dá cartão amarelo. Isso é bandido esse ato aí.
0: Bandido, tu macho também, o remédio da pressão.
4: Não, também não. Rapaz, bandidagem tem que ser denunciada, rapaz. Isso aí é bandidagem. Esse ato. Esse ato é bandido. Bandido mesmo.
1: Se acalma.
4: É uma pena que amanhã algum diretor do Ceará, o presidente, vai chegar lá na CBF parabenizar. Olha, parabenizar aquele árbitro ali, porque.
2: Escalei de novo.
4: Mano de banana.
2: Tem gol, hein?
0: Gente, hoje tá zangado, viu?
1: Olha o gol de empate aí, viu?
0: Gol de quem?
2: Libertadores, John Kennedy. Passa para o Fluminense, Rivadavia 1. Fluminense.
0: Pois é, e aqui a falta é perigosa, quem ajeita sempre cobra, quem tá pedindo para cobrar
1: e o Pedro Henrique.
0: Por que é o
1: Fernando
0: Henrique
1: com a perna esquerda e o Pedro Henrique com a perna direita?
4: Por que eu disse que é bandido? Olha, o cara ia entrando na área sozinho, ele e o goleiro. Aí o cara foi nas pernas dele, marcou falta, ele dá cartão amarelo.
0: Era para ser vermelho, Titi.
4: Lógico.
0: Quatro homens na barragem, uma na falta perigosa para o Ceará, longa distância, tá tomando posição o Pedro Henrique. O goleiro orienta a barragem humana. São quatro protegendo o gol do goleiro Lucas Arcanjo. Atenção, Brasil. Vai para a cobrança, não sei quem vai cobrar. Fernando e Pedro Henrique. Correu. O Pedro Henrique bateu. Aí, meu Deus, como é que essa bola não entrou, J. Egito?
1: Que bela cobrança do garoto Pedro Henrique. A bola ia lá no ângulo superior direito, esquerdo do goleirão. Foi, deu um tapinha na bola, a bola foi pela linha de fundo. É escanteio, vem aí o gol de empate, Bosco.
0: Tinha batido no travessão, mas tinha entrado essa bola, uma defesa espetacular do goleiro do Vitória. Pedro Henrique vai para a cobrança do escanteio da direita para a esquerda. Quem sabe agora o gol de empate? Agora? 45 e meio. Correu pra bola, Pedro Henrique, bateu, levantou na entrada da área. O toque de cabeça, o goleiro encaixa no canto lá, Jota.
1: Gilmar, zagueirão testou, o goleirão foi lá e catou. E olha o Vitória lá no contra-ataque.
0: O Vitória tem a posse de bola, são três do Vitória contra três do Ceará. Lá pela ponta direita, vai sair o cruzamento. Pediu ali o Tarja, mas preferiu fazer a mudança de endereço de jogo. Caiu aqui na ponta esquerda. Bola vai ficando dominada com o atleta Baralhas, levou na perna direita, mudou o endereço do jogo, entregou lá pra ponta, meu Deus do céu, 46 agora, não tem, e tem mais 6 minutos de bola rolando, né? Volta com o time do Vitória, bola tocada aqui pelo lado esquerdo com o Kaká, vai tocar na entrada da área, o tapa na bola vai ficando na ponta esquerda, vai puxar para fazer o cruzamento o atleta Ronald. E aí a bola tá no goleiro do Ceará. Deu certo não, o ataque do Vitória, né, Jota? Oh, meu Deus.
1: Foi pela linha de fundo. Foi pela linha de fundo. Tiro de retorno em favor do Ceará. Ainda dá tempo pro gol de empate, viu, Bosco?
0: Vitória vai vencer o jogo por 1-0. Quase 47 minutos. Vamos até aos 51 minutos do segundo tempo. Bola lançada na ponta canhota. O Ceará luta por ela. Melhor para a defesa do time do Vitória. Expulsa a bola, tira de qualquer maneira. Lança a bola lá pela ponta. Vai atrás o goleiro do Ceará lá fora da área para bater nela. Bateu ali o jogador Bruno Ferreira. Vai entregar no meio. Cortou Vitória. Vem com gosto de gás com Ronald. Vem acionando. Tá na frente do crime. Bola era pro Tarja. Cortou a defesa. Bola tranquilizada na defesa agora do time do Ceará. Dominou o zagueiro do Vozão. Já vai fazer o lançamento errado lá no Pedro Henrique. Volta outra vez o time do Vitória. Edmilson Maciel.
4: Agora o Vitória não vai querer mais dar a bola pro Ceará. Vai tocar a bola, porque falta o quê? 4 minutos, 3 minutos. É uma pena que o Ceará está sendo eliminado, porque foi prejudicado pela arbitragem.
0: O Ceará, nesse momento, tem 2 homens a menos dentro de campo e com muita raça tentando gol de empate. Volta com o time do Ceará, lançou no Pedro Henrique, tentou a proteção. A zaga corta de cabeça, volta outra vez com o time do Sport, aqui acelerando pela ponta esquerda. O Tarja enfiou na ponta canhota, vai dando certo. Cruzamento na boca do gol, perdeu debaixo da trave. O cruzamento que veio aqui da esquerda, viu, Jota?
1: Pois é, o cruzamento da esquerda, o Kaiser. Tu é ruim, mas ele é o artilheiro do Vitória da temporada, viu? Ele que fez o gol da Vitória até aqui do Vitória. Portanto, mandou muito mal, linha de fundo, debaixo do gol, viu, Bosco? O Ceará corre atrás do gol de empate.
0: 48, galera. Não. 48 e 30. Passaram as etapas complementares. Lançamento no ataque do Ceará. Bateu no Pedro Henrique. Se apresenta ali a bola pro goleiro Lucas Arcanjo. Edmilson Maciel. Bota a roda, roda é auge.
4: Agora o problema é o seguinte: jogador do Ceará, ninguém aguenta mais correr, né? Porque foi um sufoco desgraçado. O único que ainda tem algum gás para correr é o Pedro Henrique, está se virando para lá e para cá. Agora o time cansou, é lógico, né, Bosco?
0: 49 minutos, 49, faltam dois para acabar o espetáculo. Vitória parcial do time do Vitória por 1-0. Vai passando adiante quando começa a chover o barradão. Gol de quem?
2: Gol do Corinthians, Gustavo Henrique, 48 segundo tempo pela Libertadores, tudo igual. Santa Fé 1, Corinthians 1.
0: Pois é, minha gente. Bora com o goleiro do Vitória. 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Vai se aproximando da área. Outra vez o time da casa, o Vitória. Vem com o Luan Cândido. Deixa um pouquinho mais atrás. Ele rola a bola pra Kaká. É a vitória de 1-0. Do Vitória sobre o Vozão. E volta aqui do lado esquerdo. Time da casa pela ponta canhota. O número 36. Quem é esse número 36 aí, hein?
1: 36 é o zagueirão, o Luan Cândido.
0: Pois é. 36 é o Luan Cândido. O Ceará está pregado. Vamos encostando na casa dos 50 minutos. O Ceará está sendo eliminado pelo Vitória dentro do Barradão por 1-0 com dois homens a menos. Desse jeito não consegue ganhar nada. Vem Ronald dominando. Mais atrás ele entrega na intermediária. Entrega para o time do Vitória. Vai gastando o tempo do jogo. Deixa ver. Menos de um minuto, Edmilson Pacheco, para acabar a partida no Barradão.
4: É, agora o Vitória vai tocar a bola para trás, atrás do goleiro.
1: Eu te passei a renda, Bosco.
0: Não, senhor. Também não estou muito interessado.
1: Deu 9 mil público. Deixa eu ver se eu encontro. Difícil é encontrar.
0: Imagina.
1: Eu anotei faz tempo e não, esqueci.
0: Homem, você não vê nem um onde.
2: É agora com o papel molhado.
1: Olha só, o público pagante, 9.804, Bosco. A renda, R$208.232.
0: Vai acabar a partida, faltam 10 segundos. Marcava impedimento no ataque do Vitória. Vai acabar o espetáculo, faltam 8 segundos. Ceará está sendo eliminado da Copa do Nordeste pelo Vitória por 1-0 no Barradão. Ceará teve dois expulsos. O jogador está aí, o árbitro, muita satisfação. Trilha o apito, diz que papo encerrado. Vitória do Vitória. J. Egito.
1: Isso, Vitória, como você disse, do Vitória da Bahia. Uma mãozinha do árbitro, mas faz parte, né? Faz parte. 9 mil, quase 10 mil pagantes no Barradão para assistir o jogo. O Ceará em seis, né? Em sete mata-matas, acabou perdendo dois. Esse aí foi um deles. Então, venceu cinco mata-matas, mas dessa vez não deu. Ceará não deu, lutou muito, mas não deu certo. O Ceará é eliminado da Copa do Nordeste nas quartas de final pelo Vitória da Bahia.
4: É verdade, foi eliminado, como você dizia, por força de com a ajuda de arbitragem, né? Com a ajuda de arbitragem, né? Pois é, o que você tem de resultados mais aí? Como é que fica essa situação da Copa do Nordeste?
2: Pois é, se eu falar do resultado, eu observei aqui o Pedro Henrique, né? Eu estava observando aqui. Ele chegou lá no árbitro, deu aquele abraço e depois ele começou a reclamar.
4: Isso, pois é.
2: Articulou bastante. Ele
4: reclamou, deu para entender daqui. Ele pegou a bola, partiu, tinha três jogadores com ele. Quando ele foi entrando na área do Vitória, na hora que chegou ali a 2 metros de distância, aí o cara foi para cima dele, ele ia ficar na cara do gol, pelo meio, pelo centro, ali bem no meio da meia-lua da grande área, ele ia ficar na cara do gol. Aí o cara chegou, empurrou por trás, fez falta. O árbitro deu cartão amarelo. Mas é, quando se tem gente desonesta em tudo que é espaço, na arbitragem também tem. Amanhã tem um cara de pau acolá que vai dizer, não, o ato é honesto. Honesto o quê? Isso é um rato, homem. Vai lá.
2: Pois é, então vamos lá, porque o esporte está na reta final, já estamos aí com 51 minutos, lá na Ilha do Retiro, o esporte vai vencendo o Asa. Então, Edmilson, um confronto está definido, semifinal, Vitória e ABC. O esporte está passando, aí espera agora Confiança ou Fortaleza. A definição irá acontecer amanhã, o jogo começando às 19h30. Só lembrando, Vitória e ABC, uma semifinal, o esporte pega Fortaleza ou confiança. Já pela Sul-Americana, o Botafogo venceu o Racing Clube pelo placar de 2-1. Mais cedo, Audax Italiano 1, Vasco da Gama 2, Montevideo City do Uruguai 1, Palestino 0. Foram jogos já finalizados. Pela Libertadores, tivemos aí dois jogos com brasileiros empatando, né? Rivadavia 1, Fluminense 1. John Kennedy fez o gol do Fluminense. Santa Fé da Colômbia 1, Corinthians 1. Gustavo Henrique fez o gol da equipe do Corinthians já nos 48 minutos do segundo tempo. Outros jogos também, mas que não é de brasileiros: Cusco do Peru 1, Estudiantes da Argentina 1, La Guaira da Venezuela 1, Bolívar também 1. Ou seja, quatro jogos da Libertadores que já concluíram, todos terminaram 1-1. Então, para quem gosta de jogar, ambos marcam, né? Um gol e meio, pronto, deitei e rolou. Só lembrando que hoje tivemos Copa do Brasil Sub-17, Fortaleza foi até Belo Horizonte e perdeu para o Atlético Mineiro pelo placar de 1-0. Pela Copa Norte, Águia de Marabá 1, Paysandu 5. Pela Série D, o único jogo hoje que havia sido adiado foi Motoclube 1, Sampaio Correia 0. Moto foi a 8 pontos, iguala-se ao Maracanã também com 8. Está a 3 do Iguatu, que é o líder do grupo A6 da Série D, com 11 pontos ganhos. Na Libertadores, um jogo em andamento, começou às 23 horas. Estamos com 30 minutos e Universidade Católica do Chile 0-0 também para a equipe do Cruzeiro, Edmilson.
4: Aí, o Cruzeiro chegando lá. Agora, aqui, quando eu vi no início da partida, 35 minutos, aquela. Eu diria que foi acidental, mas ele pisou no pé do adversário. Meu amigo, se você for expulsar jogador por pisar no pé do adversário, é difícil terminar um jogo aqui no Brasil. Mas o árbitro, de onde é esse árbitro aí?
2: Alagoano.
4: De Alagoas, né? Alagoas é a terra do coro, só tem gente honesta, né? Mas vamos lá, né? O cara chega e expulsa.
1: É o senhor Denis da Silva Ribeiro.
4: Ei, respeito os senhores. Sujeito desse não merece ser chamado senhor, não. O senhor sou eu, é você, o Luiz, o PH. Isso aí não pode ser. Um crápula desse não pode ser chamado de senhor, não. Essa aqui é a realidade, porque ele agiu de forma desonesta quando usou aquele recurso e na outra, que na hora, olha, isso ali não tem o que conversar. O jogo empate 1-1, faltando aí 8 minutos, o jogador do Ceará pega a bola, Pedro Henrique na velocidade, quando vai entrando na área, na frente do goleiro, o cara chega e corpo, é tanto que ele marcou a falta e deu o cartão amarelo. Isso ali é expulsão em qualquer lugar. Só, sabe quando é que não se expulsa? Quando você não é honesto, quando você tem dois pesos e várias medidas diante de uma mesma circunstância, dependendo da camisa do adversário. E foi isso que aconteceu. Depois o Pedro Henrique foi lá e reclamou dele, porque aquilo ali é um jogo de expulsão. Agora, você sabe o que é que vai acontecer? Amanhã é bem fácil chegar um ofício de um clube alvinegro elogiando lá na CBF. Continue assim, que esse é o caminho. Presidente, você é um grande presidente, você está no caminho certo e o nosso futebol vai evoluir. Provavelmente amanhã alguém do Ceará vai escrever isso elogiando lá. Aí merece ser eliminado.
2: E ele está por aqui, ele.
4: Quem?
2: Aqui em Fortaleza.
4: É, né?
2: Vem da CBF.
4: Pois é. Certamente amanhã vai ter direito a uma peixada lá no Alfredo. Né, lá no Alfredo? Né?
1: Acho que o Alfredo fechou.
4: Não, fechou
1: ele o quê? Fechou, não.
4: Tá, tá fechado agora.
1: Eu tenho uma informação sobre o
4: é o filho dele.
1: O Alfredo, tarde, né? Agora não. É o filho dele, porque ele já está numa.
4: É isso, o restaurante é o Alfredo que eu estou falando. É. Restaurante é o Alfredo, né? Provavelmente amanhã vai ser homenageado
1: Alfredo,
4: lá.
1: Alfredo, muito bom restaurante.
4: Foi um dos bons aqui de Fortaleza, fui muitas vezes recebendo visitas lá. Mas o certo é que o Ceará foi roubado, tá certo? Tomaram a classificação do Ceará por circunstâncias normais para o futebol brasileiro, coisa que não se vê aí por aí afora. Como não tem nenhuma reação, como não vai ter um dirigente do Ceará para chegar lá e bater na mesa, por isso que eu sempre admirei um dirigente que tinha aqui chamado Rubem Moreira, lá no futebol pernambucano. Numa hora dessa ele chegava lá e dava murro na mesa do presidente. Ali era homem, ali era macho. Ele chegava lá, dava murro na mesa do presidente da CBF e dizia: Isso é desonesto e eu não aceito. Quantas vezes o Rubem Moreira fez isso? Aqui no Ceará, certamente. Agora tem outra coisa, né? Os caras recebem, parece, 250 mil reais por mês da CBF, é para silenciar, para ficar calado nessas horas. Normalmente a coisa talvez funcione dessa maneira. O certo é que eu fico meio revoltado, até peço desculpa ao torcedor, mas é porque me revolta ver injustiças do tamanho dessa aí. Olha, um país sério, ninguém admitiria uma postura. Tem aqui, ninguém admitiria uma postura dessa desonesta, de arbitragem absurda. É muito descaramento, a coisa acontece de forma mais evidente possível, né? E infelizmente tem isso. O Ceará jogou bem não. O Ceará teve, até que teve mais futebol. No primeiro tempo, o Vitória teve ali 7, 8 minutos superior ao Ceará no início da partida. A partida do Ceará

0: aquilo acontecer e essa é uma atitude anormal. Agora, infelizmente, é a Copa do Nordeste, os árbitros são todos nordestinos, aí vem esse aí lá de um buraco lá de onde é?
1: Das Alagoas.
0: De Alagoas, né?
2: Terra do Colo.
0: Terra do Colo de Melo, é, só tem gente boa por lá, né? E aí acontece isso.
1: São pessoas boas, rapaz.
0: É, só tem gente boa por lá, a começar pelo árbitro, né? Será, fez o que pôde, né? Na minha concepção, o gol, falha também do Bruno, mais uma falha. São quatro partidas, quatro falhas clamorosas que gerou a desclassificação do Ceará. Porque a bola, o escanteio foi lá pela direita. O cara bateu a bola foi lá por cima, caiu dentro da pequena área. Qualquer circunstância que você disser tratar de futebol, alguém vai dizer, bola na pequena área é do goleiro. Com esse goleiro do Ceará, esse Bruno Ferreira, bola na pequena área é do atacante. E ele já tomou quatro nessa circunstância, nessas as quatro ou cinco partidas que ele atuou. Entregou. Será hoje, eu debitaria ao árbitro, junto com o Bruno Ferreira, a desclassificação. Porque se não toma aquele gol, a largura do campo é 90 metros, mais ou menos, né? Então você tem, a bola sai de lá de 45 metros. Ela vem lá por cima, aí cai, roda 45 a 50 metros. Aí cai no chão, ele pegou a bola rasteira e o goleiro ficou olhando. Quatro partidas já. Saiu, você pode dizer, 2 e 2, 4, com um empate. Foram, aliás, 3 e 3, 6, 7 pontos doados aos adversários pelo Bruno Ferreira. Aí é complicado, mas o técnico, o Moza, ele já disse, olha, ele é o goleiro titular, não vai nem testar outro, não. Eu até concordaria com ele se não fosse uma sequência de falhas acontecidas de forma absurda, como tem acontecido até agora, né? Então, ele já decidiu que é ele o titular. Eu imagino o nível dos outros goleiros, dos goleiros reservas desse Ceará Sporting Clube, para o Bruno ter o beneplácito do seu treinador, dizer ele que é titular absoluto. Jotão, time agora vem embora, talvez amanhã, faz um treino.
1: Ele vai viajar já agora na madrugada, né, para cá, para Fortaleza. Vai se representar amanhã, à tarde, quinta-feira, à tarde, em casa de Alencar Pinto, recreação, ver quem está em condição de treinar amanhã, na sexta-feira, essa coisa, se alguém está machucado, enfim. Zanocelo sofreu uma lesão, vai ver aí o que vai ser feito.
0: Mas deve ser grave, porque ele saiu chorando.
1: Saiu chorando de campo, é isso. E na sexta-feira o Ceará trabalha, faz o treino de apronto para jogar contra o Atlético no sábado. Agora, para você ver como é o futebol, como cada um vê. Eu achei que o goleiro Bruno hoje esteve bem. Eu achei.
0: Foi bela, fez três ou quatro milagres.
1: Ele fez umas seis defesas. Três ou quatro no primeiro tempo. E no segundo tempo ele fez aí mais umas duas defesas espetaculares. Você está dizendo que ele falhou no gol? Eu, particularmente, não vou discordar de você, mas eu, particularmente, achei que ele não falhou no gol.
0: É.
1: Ele não tinha muita gente na frente dele, a bola veio no alto. É tanto que houve ali, ele foi na bola, ele tentou dar um tapa na bola, mas aí...
0: Não foi. Foi uma outra bola que ele tentou dar um tapa na bola e saiu errado.
1: O zagueiro foi e pegou. É, exatamente.
0: Na bola do gol, ela veio lá por cima, isso, caiu rasteira do lado direito dele e ele ficou parado dentro da área.
1: O Kaiser pegou de primeiro e a bola.
0: Sozinho.
1: Isso, sozinho.
0: É por isso que eu achei que é falha. É. Porque o campo.
1: Mas dizer, eu não achei que ele teve tão mal hoje, não. Eu preciso...
0: Teve bem, mas foi fundamental para a derrota, porque tomou um gol que o goleiro que se preza não toma.
1: Gostei da escalação do Ceará inicial. O Ceará começou muito bem mesmo. Quem não rendeu nada hoje, enquanto teve campo, foi o Gustavo Prado.
0: E o Gustavo Prado.
1: Até o centroavante andou se movimentando, mas é como eu disse anteriormente, o centroavante, ele tem que receber a bola para mandar pro gol. Ele tem que receber a bola com qualidade, porque ele fica ali entre os zagueiros, aquela coisa toda, mas ele andou se movimentando.

0: tentando um pouco. Pegou pouco na bola, uma ou duas vezes, três vezes, enquanto teve campo. Mas eu achei que ele não foi tão mal assim enquanto esteve em campo,
1: como
0: não.
1: Como foi nas outras vezes, então.
0: É você... Agora, o time no todo, a zaga estava bem até o Luizão ser expulso, né? Porque o Éder já tinha recebido o cartão amarelo e ele também acabou recebendo o cartão amarelo, mas foi tirado e ele acabou sendo expulso direto. Mas o time hoje esteve bem, com o Fernando na lateral, teve bem o Fernando, o Alex Silva também teve bem na direita, os dois zagueiros até ser expulso. O nosso Luizão, ele estava bem, o setor de meio campo estava bem, foi muito bem com o Dieguinho, né? O Dieguinho estava muito bem no jogo,
1: muito bem.
0: Muita disposição. O garoto, o 18, o Júlio César, não é? Muito bem também, muita raça, muita disposição. O Zanocelo, o futebol dele, aquele que a gente já conhece. O Fernandinho, muito bem, cansou, mas estava muito bem no jogo. Na minha ótica, na minha visão. Puxando o contra-ataque, partindo para dentro. Tem hora que ele dá uma de delegado, quer prender, né? Quer prender a bola. Mas muito bem. Achei que o Ceará esteve bem. Agora o Vitória, que é um time de Série A, que bons jogadores. Não mostrou esse futebol todo. Não mostrou esse futebol todo para dizer que. Se o Ceará tivesse completinho, a coisa teria sido diferente. Né? Se o Ceará não tivesse tido um jogador expulso, teria sido diferente. É tanto que a Crônica Esportiva Baiana estava agora, acabou o tabu, porque para eles era um tabu que o Ceará em 6 mata-matas havia vencido 5, o Vitória 1, agora são 7 mata-matas, o Vitória venceu 2, o Ceará venceu 5, né? Com 5 aí. Achei que o Ceará teve bem e achei que o Ceará tem time para vencer o Atlético. Aí o Ceará agora vai se preocupar na Copa do Brasil e vai se preocupar com a Série B do Campeonato Brasileiro. Já no sábado joga contra o Atlético de Goiânia, na quarta-feira, dia 13, encara aí pela Copa do Brasil com todas as chances de ganhar o Atlético Mineiro.
1: Com dois Atléticos.
0: São dois Atléticos, né? O Ceará vencendo o time do Atlético de Goiânia ganha mais força, ganha mais ânimo. Ganhar apoio da torcida. Eu creio que o Castelão vai estar lotado no jogo contra o Atlético Mineiro. E até nesse jogo, agora contra o Atlético de Goiânia, provavelmente a gente vai ter um público razoável lá no Castelão para receber para que o time receba o apoio do seu torcedor.
1: É preciso ver o que é que você considera razoável, né? Porque 10
0: acima
1: mil
0: de 10 mil já nesse momento já é razoável.
1: Né?
0: Já seria interessante.
1: Luiz, o que é que você tem mais de novidade por aí? Hoje tem bola rolando aí feito maluco, né? Porque hoje é quarta-feira, dia de futebol, né?
2: Isso, quarta-feira de futebol, de Sul-Americana, de Libertadores América, de Copa do Nordeste. 3 times definidos na semifinal. E um confronto já certo: Vitória e ABC. 2 jogos, Natal primeiro jogo e no Barradão segundo. O Sport está classificado, venceu o Asa 1-0. Com o resultado aí o Sport aguarda a finalização a definição de Fortaleza ou Confiança. Quem passar pega o Sport.
1: Quer dizer que o Fortaleza pode pegar o Sport.
2: Se passando pelo Confiança, o adversário do Fortaleza será o Sport.
1: É favorito, né?
2: É favorito Fortaleza. Então essa é a situação da Copa do Nordeste 2026. Tivemos hoje.
0: Se o Fortaleza passar pelo Sport, pelo Confiança amanhã, o Fortaleza vai jogar o primeiro jogo em Fortaleza.
2: Isso.
0: Na semifinal e vai jogar o segundo lá contra o Sport.
2: Isso. Na Copa Sul, Taça Sul-Sudeste, alguns principais jogos, o Chapecoense venceu o São Bernardo pelo placar de, aliás, venceu o Operário pelo placar de 2-1. São Bernardo e Caxias foi 1-1. Volta Redonda em casa perdeu para o Novo Horizontino pelo placar de 2-1. Na Copa Norte, principal jogo, o Paysandu venceu o Águia e se classificou. O Nacional empatou com o Porto Velho e venceu nos pênaltis. Com isso, Paysandu e Nacional de Manaus estão classificados. A bola está rolando pela Libertadores da América. O Cruzeiro segue empatando com a Universidade Católica lá no Chile, 0-0. O Fluminense fora empatou com o Rivadavia 1-1. O time do Corinthians fora empatou com o Santa Fé 1-1. Os dois fizeram gol já nos acréscimos. John Kennedy fez aos 46 para o Fluminense e o Gustavo Henrique aos 48 para a equipe do Corinthians. Deu empate 1-1. Botafogo
1: é zagueiro, né?
2: É zagueiro.
1: Zagueirão.
2: Ex-Flamengo. Os brasileiros na Copa Sul-Americana, o Vasco jogou fora, pegou o Audax Italiano do Chile, venceu pelo placar de 2-1 de virada. E o Botafogo acabou no Nilton Santos, venceu o Racing Clube da Argentina pelo placar de 2-1. Botafogo, que já havia vencido esse Racing lá na Argentina pelo placar de 3-2. Botafogo agora nesse grupo, no grupo do Botafogo, puxa aqui a classificação, é líder, tem 10 pontos em 4 rodadas. O Caracas é o segundo com 8, o Racing terceiro com 4 e o Independiente não tem pontos nessa competição no grupo da equipe do Botafogo. Já com relação ao que vai rolar nessa quinta-feira, tem pênalti para a equipe do Tolima. O Tolima está jogando contra o Nacional de Montevidéu. Então, nesta quinta-feira, teremos aí Copa Libertadores. É, o Mirassol pega a LDU
1: em casa.
2: Em casa.
1: Mirassol tem feito bons jogos em casa e fora nada, né?
2: Fora nada. O Flamengo joga fora contra o Independiente Medellín, que ele aplicou 4-1. O Maracanã agora joga fora lá na Colômbia. São os brasileiros.
1: Crítica baixa, né? Porque estava ganhando 2-0 do Vasco, né? E deixou empate, deixou o Vasco empatar no domingo passado, né?
2: É. Na Sul-Americana, nesta quinta-feira, São Paulo, Bragantino jogam. O São Paulo fora pega o O'Higgins do Chile e o Bragantino pega o Blooming da Bolívia lá na Bolívia. O River Plate fora pega o Carabobo da Venezuela, também pela Sul-Americana. O River Plate esse ano está disputando a Sul-Americana e não a Libertadores América,
1: né?
2: Pois é, então.
1: Tantas vezes campeão da Libertadores.
2: É, agora está disputando aí a Sul-Americana, né? Então é o seguinte, com relação à Liga dos Campeões, definidos finalistas, serão as equipes do PSG, que venceu o Bayern de Munique, aliás, foi 1-1, mas se classificou porque venceu o primeiro jogo, e o Arsenal, que ontem venceu do Atlético de Madrid pelo placar de 1-0, e com isso garantiu classificação. Então, portanto, jogo em andamento, Cruzeiro na Libertadores, agora jogo no intervalo, vai empatando com Universidade de Chile, fora de casa, 0-0 de mesmo.
1: Pois é, o Corinthians empatou hoje, quebrou uma sequência, porque tinha sido até a surpresa negativa. O Corinthians tinha 3 vitórias na Libertadores, né? 3 vitórias. Estava invicto e 100% de aproveitamento. Hoje empatou fora de casa, né?
2: Foi, contra o Santa Fé, né?
1: Pois é.
2: O Corinthians foi a 10, segue invicto, mas foi a 10. O Platense, que ainda joga na rodada contra o Peñarol amanhã, lá em território argentino, tem 6, o Santa Fé tem 2, o Peñarol tem 1. O Santa Fé só pode chegar a 8, não alcança mais o Corinthians, e o Peñarol pode chegar a 10, mas ele chegando a 10, ele tira a chance do Platense. Então o Corinthians está 99,9% classificado para a próxima fase.
1: Ô Jota, o Ceará teve 2 jogadores expulsos, né? Aí o Ceará terminou o jogo com
0: 2 jogadores expulsos.
1: 9 jogadores.
0: Isso.
1: Aí tem um jogo agora contra o Atlético de Goiânia, em casa.
0: Sim.
1: O Luizão a gente sabe, vem o Gilmar, certamente, né?
0: Não, a expulsão não vale. Não vale porque o jogo vai ser pela Série B.
1: Então, só no próximo ano é que vai pagar isso.
0: No próximo ano, né, a gente nem lembra mais disso aí.
1: Não é jogo promovido pela CBF, não?
0: Não vale para essa competição. A expulsão não vale.
1: Quer dizer que contra os dois Atléticos, o Luizão
0: pode jogar contra o Atlético de Goiânia, pode jogar contra o Atlético Mineiro.
1: Quem foi o outro jogador do Ceará que foi expulso?
2: Alex Silva.
1: Alex Silva, lateral direito.
0: Lateral,
1: né?
0: Direito.
1: Tá certo.
0: Bom lateral.
1: É,
0: acho ele melhor do que o Rafael Ramos.
1: Hoje ele está jogando melhor do que o Rafael Ramos.
0: Isso.
1: Né? Aliás,
0: é melhor na marcação, né?
1: Isso, pois é. O Ceará tem 2 laterais. Por exemplo, o lateral esquerdo do Ceará, o Fernando, é o homem da bola parada. Tá certo? Tem um passe bom, tem um cruzamento bem interessante.
0: Se entende bem com o Fernandinho.
1: Isso, é um duplo que se entende bem por lá. Agora o Fernandinho é porque ele joga muito sacrificado. Hoje ele ficou sozinho no ataque, cansou. Correndo para a direita, para a esquerda, para ir correndo atrás dos adversários, né? Então o Ceará tem esses 2 jogos agora.
0: Esse
1: sem problema.
0: O Pedro Henrique entrou, o garoto, Ele me impressionou. Gostei do. Né?
1: Ele é um batalhador, batalhador. Impressionante.
0: Você fala... Ele era para ter entrado de início.
1: Sabe qual é o problema dele? Ah. Ele passou quase um mês agora parado, né? É a terceira partida que ele entra. Ele está entrando aos poucos, porque certamente a preparação física não está ajudando ainda, não tem o ritmo de jogo necessário. Mas é um jogador que para mim é titular do Ceará.
0: Muito tinhoso, muito tinhoso.
1: É verdade.
0: Tinhoso, muito
1: Eu
0: tinhoso.
1: Acho que ele é titular do Ceará. Agora, uma preocupação com o Zanocelo. Saiu contundido.
0: Tinha acabado de voltar, né?
1: Tinha acabado de voltar e saiu chorando.
0: Isso.
1: Ele, quando sai chorando, é porque ele sentiu alguma coisa grave.
0: Exatamente, exatamente.
1: O jogador sabe, é experiente, tem 25 anos de idade, mas é um jogador experiente que sabe. Ele faz falta. Ao Ceará,
0: apesar do Ceará ter alguns volantes, tem o Richard que entrou bem.
1: Que não aguenta mais jogar um tempo todo.
0: Parece que não, né? Parece que não aguenta mesmo, não.
1: Pois é.
0: Jogar. Mas é bom jogador. É bom jogador na marcação, principalmente na marcação, né?
1: É verdade. E leva sempre um cartão.
0: Para liberar mais ali o Dieguinho. Né? Que, tá certo. Ah.
1: Entendi.
0: Pois é, esse é o Ceará. O Ceará, pronto. Foi eliminado da Copa do Nordeste. O negócio é esquecer a Copa do Nordeste. O Ceará agora vai focar na Série B do Campeonato Brasileiro. Tem a Copa do Brasil, que eu acho e acredito que o Ceará tem condição e poderá passar sim do Atlético Mineiro para a próxima fase.
1: E tem uma tradição na Copa do, na
0: tem
1: Copa
0: tradição,
1: do Brasil, né?
0: Foi vice-campeão, né? Era para ser campeão. O Ceará tem a tradição também de ser prejudicado pelos árbitros.
1: É, agora o Mineiro também não está com essa bola toda, não.
0: Tá, não.
1: Agora o Atlético perdeu o Hulk, né?
0: Sim.
1: Perdeu
0: foi para o Fluminense.
1: O Arana.
0: Guilherme Arana. Guilherme
2: já está lá pelo Fluminense.
1: Já está lá no Fluminense também. São dois jogadores de nível de seleção.
0: Sim.
1: Tá certo? O Atlético não faz um grande trabalho. Como é que está a situação
0: hoje
1: do Atlético?
0: Nick, hoje o Hulk, ele é um jogador... que tem condição de participar da seleção brasileira, mas hoje ele já tem aí os seus 40, não é? 39 anos, 39 anos e dificilmente seria convocado para a seleção brasileira.
1: É verdade.
2: Agora o Jotão falou aí que, falando do garoto Pedro Henrique, ele já tem 35.
1: Começou no Internacional, foi pro Corinthians.
0: Não, o garoto que eu digo.
1: Mas na frente da gente.
2: Em relação a mim.
1: Na frente da gente, né, Jota?
0: De vocês, né?
2: Ela tem 35, vai fazer 36 agora em julho.
0: Eu tô falando garoto no sentido figurado da coisa. Né?
1: Ele fez um grande trabalho pelo Internacional, foi artilheiro do Internacional, foi pro Corinthians, tá certo? Passou 2 anos no Corinthians. Só que o Corinthians tem um ataque que é fora de série, né? Sim. Contratou aquele.
2: O Memphis,
1: e tem
2: o Yuri Alberto.
1: Não, nem o Yuri Alberto. Tem o...
0: Mas tem também.
1: É o Yuri Alberto, aí não dava pra ele lá.
2: Né? E ainda tem na reserva lá o ex-Ceará, né?
1: Foi daqui, o
2: Pedro Raul, né?
1: Pedro Raul, né? Então, acho que o Atlético não tá com essa bola toda. É tanto que ganhou do Ceará 2-1 lá. Tá certo?
2: É o Atlético que venceu o clássico contra o Cruzeiro 3-1 e agora na próxima rodada, domingo, pega o Botafogo como mandante no Campeonato Brasileiro. Então, depois do jogo contra o Botafogo, ele vai encarar o Ceará na Copa do Brasil no próximo mês de semana, quarta-feira.
1: Pois é, viaja para cá para jogar contra o
0: Ceará.
1: Ceará
0: com, eu acredito que o Ceará vai, o técnico vai mudar novamente, né? E é forçado a mudar, né? Eu acho que o sistema defensivo vai ser isso aí mesmo. O Bruno com o Alex Silva, com o Éder, com o Luizão e com o Fernando. Eu não sei porquê, mas ali, naquele meio, ele vai colocar o Diego contra o Sport, né? Eu já estou antecipando aqui, contra o Atlético.
1: O Dieguinho. Tem que entrar.
0: Ele vai colocar o Júlio César e vai colocar o Matheus Araújo.
1: Já que não pode colocar o Zanocelo, provavelmente não vai jogar.
0: Ele vai colocar o Matheus Araújo. Já estou antecipando aqui o time do Ceará para o jogo contra o Atlético Mineiro. E ele vai colocar o Pedro Henrique na frente, o Luca e o Fernandinho. Esse é o time que vai começar o jogo contra a equipe do Atlético. O provável.
1: O que me desanima é o Luca, que não produz em termos de gol. Se eu não me engano, foram 2 gols em todas as partidas que jogou até agora.
0: Ele jogou pouca coisa. Não jogou tantos jogos assim, não, porque o titular era o Wendel.
1: Você está certo. Literalmente, ele não jogou quase nada. até agora, né?
0: É porque você, você é muito exigente.
1: Não, eu queria ver.
0: Você gosta do 100% do jogador.
1: Não.
0: Eu entendo isso. Eu entendo, eu sei como é. Você gosta de 100% do narrador. Você gosta de 100% do repórter, do cara que trabalha lá no SEI, no Centro Eletrônico de Informação, do cara que trabalha no áudio. Eu sei como é que você é. Você é exigente. Entendeu? Mas a gente tem que dar um desconto, né? Pra...
1: Porque, Jota, os caras ganham um bom salário.
0: Sim, sim.
1: Tá ali para fazer gol. E não faz, rapaz. Ele não tá ali para pegar duas, três vezes na bola. Ele ganha um salário bem razoável.
0: É como eu disse, ele tem que ter a oportunidade. A bola tem que chegar. Tem que chegar para ele com qualidade para que ele possa fazer.
1: O Pedro Henrique entrou como centroavante. É o que, é que ele fez. Foi para cima, foi atrás da bola. Correu, foi para a esquerda, foi para a direita. Deu passe de gol.
0: Certo. Faltam cinco, né? Sim, né?
1: É isso, faltam quatro minutos e meio pra gente. Dá pra gente segurar por aqui. Professor, você tem mais alguma novidade que pudesse trazer aí pra gente?
2: Você pediu a situação do Atlético no Campeonato isso. Brasileiro, né? O Atlético, ele ocupa a 11ª colocação. Vinha de 3 derrotas seguidas até vencer o Clássico contra a equipe do Cruzeiro. Antes, tinha perdido para o Santos, 1-0. Para o Coritiba, 2-0. E tinha sido goleado pelo Flamengo 4-0. E aí, entre o Flamengo e o Coritiba, no meio, ele jogou com o Ceará e venceu 2-1. E agora, domingo que vem, vai pegar o Botafogo lá na Arena MRV, em Belo Horizonte. Tem 14 jogos, 17 pontos, 5 vitórias, 2 empates, 7 derrotas, marcou 17 e tomou 20 gols. Essa é a situação do Atlético Mineiro.
1: 5 vitórias e 7 derrotas.
2: Isso.
1: Tá certo, é assim. Pega o Botafogo. Qual é a posição do Atlético hoje? 10º.
2: 11º e o Botafogo é o 10º.
1: É o 10º, né? Um pouquinho na frente dele. Não é jogo fácil. Vai pegar esse jogo difícil lá, depois vem pro Ceará para cá. Certamente o Atlético vai priorizar o jogo do Ceará. Tá isso. Certo? Até porque tem uma rendinha de uma premiação de 3 milhões de reais, né? Provavelmente ele vai priorizar essa situação. Agora, depende muito do Ceará. Eu acho que ele vai, como disse o Jota, ele vai dar o técnico do Ceará vai dar um descanso a determinados jogadores, porque para o Ceará, 3 milhões representa bem mais do que o que representa para o Atlético. Tá certo? E essa situação de ir para a próxima fase da Copa do Brasil até traz uma certa tradição do Ceará de boas campanhas dentro dessa competição. Acho que o Ceará deve priorizar mais essa Copa do Brasil, esse jogo contra o Atlético, até porque vai pegar um Atlético de Goiás. Professor, você fechou aqui, você me diria como é que está a situação do Atlético de Goiás nessa Série B do Campeonato Brasileiro? Você lembra, tem na memória?
2: O Atlético está na zona intermediária, mas é aquela zona intermediária que...
1: Está tudo assim, três pontos para cima, três pontos para baixo.
2: Se ele perde para o Ceará, ele fica mais próximo da zona. Mas ele, se vence, ele dá um salto para olhar para cima.
1: Né? Quer dizer, não é um jogo fácil, não. Mas o Ceará, como tem um elenco bem interessante, é muito provável que o Ceará vá entrar com um time, não aquele time principal. Jogadores, por exemplo, o Éder dificilmente vai jogar. Por quê? Porque o Éder, ele tem jogado constantemente, quase todas as partidas. O Luizão talvez fique de folga, porque também tem jogado muito. Os dois laterais. Lateral direito, que é muito bom jogador, Alex Silva. Eu acho até que ele vai botar o outro que está cansado.
2: É o Rafael Ramos.
1: Rafael Ramos. Né? Talvez na lateral esquerda deixa eu ver aqui o. Não, ele vai botar o Sanches provavelmente. Quer dizer, ele vai fazer algumas modificações, deixar um time mais descansado. Por quê? Porque ele joga em casa, não tem viagem, o Atlético joga em casa, mas viaja para cá. E Belo Horizonte para cá. Né? Então o Atlético vai para São Paulo e São Paulo vem para Fortaleza. Para o Atlético é um pouquinho mais pesado. Mas a coisa deve estar mais ou menos nessas circunstâncias. O Ceará vai encontrar dificuldade? Vai. Por quê? Porque é o Atlético. O Atlético Mineiro é um dos grandes, né? Mas muito provavelmente o Ceará não vai encontrar tanta dificuldade, não, né? É isso. Valeu, né, Jotão? Um grande abraço. Amanhã a gente se encontra por aqui a partir das... Amanhã tem programa, porque às 7h30 tem o jogo do Fortaleza, o Kleber assume.
0: Isso, tem programa, amanhã a gente vai estar aqui no programa, né, com a Nova Brasil em campo, bancando todas as informações de Ceará, de Fortaleza,
1: valeu.
0: De tudo.
1: Valeu,
0: um abraço.
1: Professor,
0: valeu.
1: Grande
2: valeu,
1: abraço.
2: Valeu, Jota.
1: Torcedor, beijo no coração, até amanhã, se Deus quiser.

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1: Olá, boa noite para você ligado aqui na Nova Brasil FM. A partir de agora, Márcio Melo chegando. É hora de curtir os grandes clássicos da música brasileira. Bom, e já que falamos em clássico, começamos com o Punk da Periferia, com Gilberto Gil.
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0: Nova Brasil FM, mais que moderna brasileira, você curtiu Daquilo Que Eu Sei com o Ivan Lins.
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0: Relembramos o hit Tudo Pode Mudar, que explodiu em 1985 com a banda Metrô. Com a voz marcante da franco-brasileira Virginie, a canção se tornou um hit da New Wave brasileira. Bom, dominando as paradas de sucesso da época. Produzida por Luiz Caldas Maluli, a faixa traz perfeitamente o frescor e a modernidade sonora dos anos 80, misturando sintetizadores com uma letra que fala sobre as incertezas e as reviravoltas do amor. É um clássico que atravessa gerações e define uma era de ouro do nosso pop rock. Vamos curtir.
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2: Seguimos com mais aqui no Arquivo Nova Brasil FM, Amor, Meu Grande Amor, com Ângela Rorô.
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2: Nova Brasil FM, mais que moderna, brasileira. Tá rolando por aqui o Arquivo Nova Brasil. Fechamos aqui o primeiro bloco, mas calma aí que tem muito mais pra rolar. Fica com a gente, já já tem muito mais.
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0: Nova Brasil FM, mais que moderna brasileira, esse é o Arquivo Nova Brasil. Ouvimos aí o som Lance Legal com Guilherme Arantes.
1: Olá, ouvintes da Nova Brasil. No último dia 4 de maio, comemoramos o aniversário de 65 anos do cantor e compositor Herbert Viana, principal líder da banda Os Paralamas do Sucesso. Iniciou sua carreira nos anos 80, destacando-se no rock nacional. Sobreviveu a um grave acidente de ultraleve em 2001, que causou a morte da esposa e o deixou paraplégico, contudo, sem impedir de continuar na carreira. A canção de 84, Meu Erro, trata das dificuldades de um relacionamento amoroso, época em que se separou da cantora Paula Toller. Outra versão atribuída à canção refere-se à desilusão da sociedade diante dos políticos no fim da ditadura militar. Nenhuma das versões são confirmadas por Herbert. Saiba mais sobre Herbert Viana e a história da canção Meu Erro aqui na Nova Brasil e no canal do YouTube Músicas e Suas Histórias.
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0: E fica por aqui o segundo bloco do Arquivo Nova Brasil FM. Continua com a gente, que já já tem muito mais.
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2: Coceira intensa, vermelhidão e perda de pelos podem indicar alergias a alimentos, pólen ou produtos de limpeza. Se o seu pet se lambe sem parar, procure um veterinário. O diagnóstico correto alivia o desconforto e garante o bem-estar do seu companheiro.
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1: Arquivo Nova Brasil FM, seguimos com muito mais. Hora de curtir Família com Nando Reis.
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0: E você curtiu Para Todos com Chico Buarque.
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0: Destacamos o clássico Essa Noite Não, Marcha a Ré em Paquetá, de Lobão, lançada originalmente em 89. Essa música ganhou vida ao integrar a trilha sonora do filme A Mulher Invisível, de 2009. Foi um baita sucesso, né? Estrelado por Selton Mello e também Luana Piovani. A comédia usa o rock visceral de Lobão para compor uma sonoridade cool e urbana, dividindo espaço com nomes como Janis Joplin e Ramones. É a combinação perfeita entre o cinema contemporâneo e o vigor do rock brasileiro dos anos 80. Confere aí.
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0: Arquivo Nova Brasil FM, você curtiu o Lumiar com Roupa Nova. Seguindo para o último bloco, mas fica aí, já já tem muito mais aqui no Arquivo Nova Brasil.
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0: Uma ótima noite para você que segue com a gente aqui na Nova Brasil FM, mais que moderna brasileira. Quando te vi com Beto Guedes.
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0: E o arquivo Nova Brasil FM de hoje fica por aqui. Bom, estamos de volta amanhã com o melhor da música brasileira que você só curte aqui na Nova Brasil. Um abraço aqui do Márcio Melo, obrigado pela companhia, uma ótima noite e até a próxima edição. 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
1: Prepare seu pet apresentando cheiros e sons de bebês antes do nascimento. Mantenha a rotina de carinho para evitar ciúmes. Na chegada do novo membro, permita o contato supervisionado e calmo. Com paciência e introdução gradual, o animal e o bebê se tornarão grandes amigos.
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0: Nova Brasil FM, hora certa da moderna música brasileira. 3h41.
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1: Durante mais de 30 anos de Titãs e mais de 20 anos de carreira solo, Paulo Miklos já emplacou muitos sucessos como compositor. Sendo também um ator requisitado, ele agora encara o desafio do primeiro disco exclusivamente como intérprete. O álbum Coisas da Vida traz o cantor paulistano dando sua voz rasgante a canções que parecem bem distantes do seu mundo roqueiro. Por exemplo, Quando Voltar para a Bahia, de Paulo Diniz. Mas outras ele conhece bem, como a faixa título Coisas da Vida, do seu ídolo Rita Lee. Nessa aventura como crooner, Paulo Miklos ainda vai cantar Não Existe Amor em SP, de Criolo, Ninguém Vive por Mim, de Sérgio Sampaio e outras. O primeiro single é O Sal da Terra, de Beto Guedes, e já está disponível nas plataformas digitais.

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1: 5:17.
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1: 5:31.
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1: 5:47.
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6: Olá, bom dia, seja bem-vindo, bem-vinda ao melhor da música brasileira aqui em 106.5. Você está na Nova Brasil Fortaleza, que bom ter a sua companhia. Hoje é quinta-feira, 7 de maio de 2026. Estamos ao vivo, 6 horas, 3 minutos. Que bom contar com você para a gente começar mais um dia aqui na Nova Brasil. Estamos ao vivo, 6 horas, 3 minutos, repetindo para você não se atrasar, e é um prazer. Eu sou Marcos Vinícius, coordenação de Wagner Mendes, o Vagão. A partir de agora, está no ar Nova Manhã Fortaleza. Música boa e informação leve para você que está começando bem o seu dia. Nosso WhatsApp para você participar, interagir, para você bater um papo, está liberado. 859-9112-2829. Abrindo a sequência, Daniela Mercury, como vai você? Bom dia.

0: Nova Brasil, 6h14, bom dia.
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0: Agora a gente volta aqui no Arquivo Nova Brasil para recordar um dos grandes sucessos de Fábio Júnior de 1986, a música Caça e Caçador, que acabou se tornando um grande sucesso, alcançando o topo das paradas e consolidando o cantor no cenário musical. A música foi escrita e composta por Fábio Júnior, Cláudio Rabelo e ainda teve a participação de Eric Bullen. A canção é uma metáfora sobre a reciprocidade e a dinâmica do amor, onde os papéis de perseguidor e perseguido se invertem, celebrando a entrega, a espontaneidade e a intensidade do sentimento, sem a necessidade de um desfecho linear. O sucesso dessa música foi tão grande que a canção liderou as paradas de sucesso brasileiras e foi premiada com a Antorcha de Plata no Festival Viña del Mar, no Chile. E se é música boa, você já sabe, toca aqui na Nova Brasil. Fábio Júnior, Caça e Caçador.

0: O som de Fagner, Borbulhas de Amor, aqui na Nova Brasil. Que bom que você está aqui, agora são 6:30 e olha que essa foi só a primeira das que a gente vai ouvir hoje. Sequência maravilhosa. Que bom que você está curtindo, compartilhando felicidade sempre ao som do melhor da música brasileira. Aproveita também para você salvar o nosso contato aí na sua agenda e já começar bem o dia, além de ouvir música boa, mandar a sua informação sobre o trânsito, onde você está passando agora. Aí você informa como é que tá. 85991122829 aqui pro nosso WhatsApp. Aproveita também para você mandar o seu nome, a sua mensagem de áudio, de texto. Se você tá curtindo, faz um vídeo curto, rápido, posta nos seus stories, marca o nosso arroba Nova Brasil Fortaleza, que a gente vai repostar. E aí todo mundo vai saber que você também começa bem o seu dia. Bom dia pro Antônio Maximino, o Armando Franco, o Hans Christian, o Alain Monteiro, Rodar Anaã e Lucilda, o Fabinho Santos, direto de Itarema, junto com a sua esposa, a Vanderline Marques, começando bem o dia. O Alex Demetrio, Edilene e Clara Cardete. Bom dia pro Silvio César, o Saulo Silva, a Gilvânia Clécia, direto de Aracati, o Pedro Beal, junto com toda a turma, Pedro Eduardo, Maria Fernanda e a Kedma, a Maria José, direto do bairro Presidente Kennedy, a Cláudia Gomes e a Aila, Genilson Marques e direto da Itália, a Ângela e a Márcia, também começando bem o dia. Em Itaitinga, a Cláudia e Najara. Que bom poder contar com sua companhia nessa manhã. 6:31, rápido intervalo. Mas você continua sempre ouvindo o melhor da música brasileira.
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0: Um excelente dia para você, seja bem-vindo, bem-vinda. 6:35, aqui nos Cearenses tem Edu Santos, Que Queres Tu de Mim, de Evaldo Gouveia e Jair Amorim.

0: Nova Brasil, 6h45, bom dia.
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0: 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Para você que está se preparando para sair de casa ou já circulando pelas ruas e avenidas, você também participa e informa como é que está o trânsito, onde você está passando agora através do nosso WhatsApp, 85991122829. E a gente já alerta você que a região ali do terminal de Parangaba já está bastante movimentada. As principais avenidas como Osório de Paiva, Godofredo Maciel, Silas Munguba, a Eduardo Perdigão e também a Cônego de Castro, todas em direção ao terminal, já apresentam um grande fluxo de veículos. Quem está vindo na Mister Hall também, nas proximidades ali do Colégio da Polícia Militar, vai perceber intensidade também no fluxo, no sentido Antônio Bezerra, Parquelândia. Há relatos de acidentes nesse trecho. Se não deu para evitar e você acabou parado agora no engarrafamento, relaxa, você está na Nova Brasil. Tem Patrícia Marques agora.

0: E aqui na Nova Brasil, ao som da Legião Urbana Quase Sem Querer, a gente fecha essa primeira hora do Nova Manhã. Ainda teve Milton Nascimento.
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0: Uma comissão mista do Congresso Nacional aprovou a retomada da exigência de exame médico para atualização da CNH. A mudança altera a medida provisória enviada pelo governo, que previa a renovação automática em alguns casos. A decisão é considerada um revés para o governo. O novo texto foi relatado pelo senador Renan Filho, ex-ministro dos Transportes, e foi aprovado de forma simbólica. A retomada da exigência ocorre após pressão de entidades médicas que defenderam a manutenção dos exames obrigatórios. Dados da Secretaria Nacional de Trânsito indicam que mais de 99% dos motoristas são considerados aptos, o que embasou a proposta inicial do governo de flexibilização. O texto ainda precisa passar pelo plenário da Câmara e do Senado até o dia 19 de maio para entrar em vigor. Para mais informações, acesse opovo.com.br. 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Seu dia mais leve, você mais informado. 6h59, que bom que você está aqui. E aí, já tomou água hoje? Pois aproveita, se hidrata, beba água.
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8: Torne a caixa de transporte um refúgio positivo, deixando-a aberta com cobertores e petiscos. Deixe o pet entrar voluntariamente para que ele não a associe apenas a idas ao veterinário. Assim, o transporte deixa de ser um terror e passa a ser um local seguro.
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0: 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Olá, excelente dia para você. Manhã de quinta-feira, 7 de maio de 2026. Agora são 7h02. Tudo bem com você? Que ótimo. Tenha uma boa quinta-feira. E é sempre bom a gente refletir. O verdadeiro otimista tem o dom de saber que algo vai dar certo, não por presunção, mas simplesmente por acreditar que a força que define o que vai dar certo ou errado em sua vida está dentro de si, dentro do seu interior, em suas competências, em sua fé. Então, a fé sempre é importante para você acreditar que tudo vai dar certo. Eu acredito. Por isso que eu estou aqui junto com você nessa manhã de quinta-feira. Muito prazer. Eu sou Marcos Vinícius e ouve só o que vai tocar nessa próxima hora.

0: Nova Brasil 712, bom dia.
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0: Excelente dia para você aqui no arquivo Nova Brasil. A gente agora vai a 1979 para recordar a música Comentário a Respeito de John. Uma canção do compositor cearense Belchior, que faz parte do álbum Belchior ou Era Uma Vez um Homem e Seu Tempo. A música foi composta por Belchior e José Luiz Pena. É uma reflexão sobre a vida e a busca por autonomia. O John da canção é John Lennon, e a letra contém referências diretas a ele, especialmente a frase "A felicidade é uma arma quente", uma tradução livre de "Happiness is a warm gun" dos Beatles. Belchior usa a figura de John Lennon para refletir sobre a sociedade e a forma como o ideal de liberdade e contestação que Lennon representava, lidando com o tempo e a passagem das gerações. Algo bem interessante dessa música é que ela foi escrita um ano antes do assassinato de John Lennon. Se é música boa, você já sabe, toca aqui na Nova Brasil. Belchior, comentário a respeito de John. Bom dia para você.

0: 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Esse foi o som do Lulu Santos, Casa. Ainda teve Gal Costa outra vez. Um excelente dia para você. Agora são 7:30. Que bom que você está aqui. Aí você já salva o nosso contato aí na sua agenda. 85991122829 e também o nosso Instagram. Para você que está a fim de fazer um vídeo curto, rápido, de onde você está nos ouvindo. Aí você posta nos seus stories, marca o @NovaBrasilFortaleza, que a gente vai repostar e todo mundo vai saber que você também começa bem o seu dia. Bom dia para o Hércules Lopes, o Reinaldo Moreira, a Leiliane Leite, também a Rosângela Brandão. Bom dia para o Júnior Oliveira, o Antônio Alencar e o Francisco José, começando bem o dia ao som da Nova Brasil. Fabiano Cavalcante, Marcos Eloia, o Rogério Ferreira e o professor João Teles, também começando bem seu dia aqui com a Nova Brasil. Muito obrigado a você pelo carinho e a sua companhia. Manhã de quinta-feira maravilhosa. 7:31. Mais que moderna brasileira.
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0: aqui na Nova Brasil, Chico Chico, Vila do Sossego, 7h46.
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0: 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Para você que está saindo de casa agora ou já circulando pelas ruas e avenidas, aproveita também para você participar e informar como é que está o trânsito aí, onde passa agora. 85991122829. E a gente já alerta você que a Avenida Jovita Feitosa tem lentidão desde a rua Professor Nogueira e continua logo após a José Jataí, na 13 de maio. Essa lentidão se estende até a Jaime Benévolo, sentido Parque Araxá, bairro de Fátima. No sentido contrário, ela se estende da Jaime Benévolo até a Carapinima. Também tem lentidão na Domingos Olímpio, desde a Avenida da Universidade até o cruzamento com a Visconde do Rio Branco, no sentido centro-aldeota. Se você puder, busque vias alternativas. São 7h48. Excelente dia para você. Chegando Caetano Veloso, Sozinho.
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0: E ao som dos Titãs Go Back, a gente fecha essa segunda hora do Nova Manhã.
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0: E de acordo com um novo estudo, o consumo de ovos está associado a um menor risco de Alzheimer. Pesquisadores da Loma Linda University Health mostraram que o consumo de ovos está associado ao menor risco de diagnóstico de doença de Alzheimer em pessoas com 65 anos ou mais. Segundo eles, comer um ovo por dia durante pelo menos 5 dias por semana pode reduzir o risco de Alzheimer em até 27%. Para você saber mais informações sobre saúde, acesse opovo.com.br. Nova Brasil, Fortaleza 106.5, seu dia mais leve, você mais informado. 8 horas, 2 minutos, bom dia, que bom que você está aqui. Bora beber água? Já pega o squeeze e a garrafinha aí ao lado, beba água.
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0: 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Excelente dia para você, Marcelo de Holanda e Matheus Farias. Por quê?

0: Novo Brasil, bom dia. E o som do metrô, tudo pode mudar. Agora são 8h16, que bom que você está aqui.
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0: 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O nosso ouvinte João Paulo, ele está relatando trânsito bem intenso e movimentado na BR-116, no sentido Messejana Centro. Ali próximo à passarela da Aerolândia, trânsito parado, muitos carros, fluxo intenso. E nesse momento, os motoristas percebem essa lentidão desde as proximidades do viaduto ali da Oliveira Paiva. Se você puder, busque rotas alternativas. Um outro ponto também bastante movimentado, na Avenida Washington Soares. Os motoristas que estão descendo ali o viaduto da Leroy e vão virar à esquerda na Antônio Salles, também vão perceber muito lento. Para quem vai pegar a Benide Carvalho, também a Monsenhor Catão. Melhor da música brasileira para você. Bom dia, 8h17, tem Fafá de Belém.

0: Nova Brasil, bom dia, 8h27.
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0: E aí, você já sabe o que vai fazer nesta quinta-feira? Então se liga nas dicas aqui na Agenda Cultural. Até hoje, quinta-feira, a Universidade Federal do Ceará recebe inscrições para participar da 6ª Jornada Internacional de Estudos Transdisciplinares, Educação, Música e Sociedade, um evento que reúne música e produção acadêmica. Com uma série de lançamentos de singles, Roger Rogério e Pedro Rogério são alguns dos artistas confirmados a apresentar single inédito ao público. Os trabalhos acadêmicos a serem apresentados na Jornada Internacional de Estudos Transdisciplinares podem ser enviados até 16 de maio. A programação também conta com palestras internacionais e mesas de debate. De 7 de maio a 25 de junho. E as inscrições até hoje. O evento é gratuito e aberto a todo o público mediante inscrição. E aí você fica sabendo de mais informações no site Vida e Arte o Povo. Também nesta quinta-feira, Uma Noite Feita para Elas. Às 19h30, Lude Amaral apresenta um show especial com sucessos nacionais e internacionais em homenagem às nossas mães, mulheres que são força, amor e inspiração. No clima intimista do Arte Vino e Cucina, você vai viver uma experiência marcada por emoção e boa música, um repertório feminino inesquecível e música ao vivo. Tudo isso vai acontecer e para você que está a fim de reservar seu lugar, é só você ligar 859-8198-2100. Para você saber a programação para esta quinta, se liga nas dicas lá no Instagram Vida e Arte o Povo. Amanhã a gente traz mais dicas para o seu fim de semana aqui na Nova Brasil. Chegando Zé Cavaleiro, Lenha.

tocando sempre o que você mais gosta com Absinto, meu ursinho Blau Blau. Ótima manhã de quinta-feira para você. Agora já são 8h39. Para você que tá aí, ó, já salva o nosso contato na sua agenda, para você também bater um papo bem legal, começando bem o dia aqui em 106.5. A partir das 6 da manhã, a gente começa muito bem ao som do Nova Manhã. Música boa e informação leve para você sempre começar bem o seu dia. Quem tá por aqui mandando uma manhã maravilhosa é o Ronaldo Mesquita, direto

O Everardo Veríssimo, curtindo a Nova Brasil aqui em Fortaleza, e a sua namorada, a Zoe Vitória, curtindo direto de Liverpool, na Inglaterra. Que legal! Muito obrigado a você pelo carinho e a sua companhia diária aqui no Melhor da Música. Tá chegando o som do Alceu Valença, a Anunciação.

Nova Brasil e o som do Ira, o Girassol. Agora são 8h48, que bom que você está aqui. 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Bom dia para você que tá aí, ó, nos dando carona, para você que tá participando aqui pelo nosso WhatsApp, pelo Instagram. Deixa eu mandar um bom dia pro Ayrton Júnior e o Márcio, a Franciane, a Caminho do Trabalho, a Gevônica de Alencar, a Andréa Norjosa e o Luiz Gonzaga, na Serra de Pacuti. Bom dia para o professor Jorge Henrique, a Sabrina de Souza nos dando carona, inclusive avisando que a BR-116, no trecho aqui em Fortaleza, já começou a aliviar o fluxo nos dois sentidos, tanto para quem está vindo Sertão Praia, quanto Praia Sertão. Muito obrigado a você pelo carinho, pela companhia, pela sua participação todos os dias através das nossas redes sociais e sempre compartilhando felicidade com a Nova Brasil. Tá chegando o Ednardo, na última sequência do Nova Manhã de hoje, Terral.

0: E aqui na Nova Brasil, ao som de Rádio Táxi Eva, a gente fecha mais uma edição do Nova Manhã Fortaleza. Muito obrigado a você pelo carinho e a sua companhia nessa manhã. Que bom poder sempre bater esse papo junto com você. Eu sou Marcos Vinícius, vou ficando por aqui. Coordenação de Wagner Mendes, o Vagão, e conteúdos aqui com a gente, sempre tocando o melhor da música junto com você. De volta amanhã às 6 da manhã para começar bem o dia. Então já vai se preparando que amanhã, sexta-feira, também tem uma programação daquelas. Forte abraço, boa quinta e não esquece, beba água.
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Aqui na Nova Brasil temos Jorge Benjor W Brasil. Sim, sim, a melhor programação do seu rádio, 9h33. Vamos falar do Samba Nova, que completa 10 anos e vai ter festa? Pois é, com a curadoria musical de peso do mestre Dudu Nobre, o festival vai reunir grandes nomes do gênero e a grande homenageada desta primeira edição é a rainha do samba, Leci Brandão, que também subirá ao palco para uma apresentação inesquecível. Você não pode perder. Tem também Salgadinho, Fabiana Cosa e muito mais. 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É a festa do Samba Nova, que completa 10 anos. 9h33, agora aqui na Nova Brasil, vamos de Capital Inicial.

0: Brasileira, 9h38, a gente volta já com Maria Bethânia.
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2: Ouvintes da Nova Brasil que gostam da Copa do Mundo, deixa eu fazer uma pergunta para vocês. Vocês gostam de colecionar as figurinhas do álbum da Copa do Mundo? Pois bem, eu adorava fazer isso na minha infância, então, época do recreio, ficar trocando figurinha, batendo figurinha com os amigos. Mas olha, se eu falasse para os meus pais que isso ia custar no mínimo R$1.000, eu tenho certeza que eles não iam financiar esse meu desejo. Pois bem, isso é o que custaria para você completar um álbum da Copa do Mundo. A conta é bem simples, tá? Cada pacotinho de figurinha da Copa do Mundo está custando R$7. E para você completar o álbum, você precisa de 980 figurinhas. Então, supondo que você seja uma pessoa muito sortuda e compre a quantidade necessária de figurinhas para completar o álbum, você gastaria cerca de R$1.004. Ou seja, a inflação chegou até na nossa grande nostalgia de completar os álbuns da Copa. E aí, você vai completar o seu?
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0: Nova Brasil FM, Pedro Mariano, pra você dar o nome. Agora 9h53.
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0: E no Arquivo Nova Brasil, vamos com a psicodelia e o lirismo dos Secos e Molhados em Flores Astrais. Lançada em 1974, no segundo álbum do grupo, essa faixa carrega a marca da experimentação sonora e da estética teatral que revolucionaram a música brasileira. Embora o disco tenha vindo após o sucesso explosivo da estreia, ele trouxe uma atmosfera mais introspectiva e melancólica, e Flores Astrais é o exemplo perfeito dessa profundidade que a gente ouve agora.

0: Clássico dos Secos e Molhados, Flores Astrais, aqui no Arquivo Nova Brasil, agora 9h57.
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0: O presidente Lula e o presidente dos Estados Unidos, Donald Trump, se reúnem hoje em Washington, nos Estados Unidos. Após o encontro, os dois farão declarações à imprensa por cerca de 30 minutos no Salão Oval, segundo a agenda divulgada pelo governo norte-americano. O ministro Alexandre de Moraes votou hoje pela manutenção da prisão do deputado estadual Thiago Rangel. Independentemente de manifestação da Assembleia Legislativa do Estado do Rio de Janeiro, o caso é analisado pela primeira turma do Supremo Tribunal Federal em sessão virtual extraordinária. Até o momento, o placar está em 1 a 0. 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

0: Brasileira e o mestre, Alceu Valença, 7 desejos, 10 e 17 agora, uma excelente manhã pra você. Daqui a pouquinho a gente volta com o melhor da música. 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

0: brasileira, Cássia Eller, o Segundo Sol. Agora 10h37, a gente volta já com Gilberto Gil.
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0: Brasileira, Sérgio Brito e Ed Mota, parceria muito linda. 10h51.
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0: E por falar em lindo, vamos com a força e a irreverência de Gal Costa na explosiva Vaca Profana, lançada em 1984 no álbum Profana. Essa canção é uma das obras mais emblemáticas do repertório de Gal, composta especialmente para ela por Caetano Veloso. A música traz um tom provocativo e libertário, misturando referências que vão da vanguarda à cultura popular, sempre exaltando a arte e o desejo feminino como uma coragem ímpar.

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0: O senador Ciro Nogueira é alvo da operação da Polícia Federal desta quinta, em meio à Operação Compliance Zero. A ação, autorizada pelo ministro André Mendonça, apura suspeitas de corrupção, lavagem de dinheiro e crimes contra o sistema financeiro ligados ao caso do Banco Master. E a Anvisa determinou a suspensão da fabricação, venda e uso de dezenas de produtos da marca IP. A agência identificou o risco de contaminação microbiológica em itens produzidos na fábrica da empresa em Amparo. A medida vale para detergentes, lava-roupas, líquidos e desinfetantes de lotes terminados em número 1. Nova Brasil FM 10h57. Eu sou Camila Lizac, tô indo nessa, quero agradecer a sua companhia e sintonia. Ana Pelicer já está aqui nos estúdios da Nova Brasil e vai trazer, é claro, o melhor da música brasileira para você. 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

7h23. Bom dia! Quinta-feira, hein? 7 de maio de 2026. Tô chegando, eu sou a Ana Pellicerri e olha, muito legal, muito bom saber que você tá aqui ouvindo a Nova Brasil, que você escolheu a Nova Brasil para fazer parte da sua vida, viu? Uma honra, bem-vinda, bem-vindo sempre. Eu vou até às 16h agradecendo você que tá aí curtindo a programação da Nova Brasil pelo rádio, pelo aplicativo que você baixa gratuitamente aí no seu celular, o aplicativo da Nova Brasil e também pelo site novabrasil.com. Nova Brasil FM é uma empresa do Grupo Tati de Comunicação, abrindo meu horário super bem com o encontro maravilhoso da Marisa Monte com Arnaldo Antunes. Amor, I love you.

Tinha suspirado, tinha beijado um papel devotamente. Era a primeira vez que lhe escreviam aquelas sentimentalidades. E o seu orgulho dilatava-se ao calor amoroso que saía delas, como um corpo ressequido que se estira num banho tépido. Sentia um acréscimo de estima por si mesma e parecia-lhe que entrava, enfim, numa existência superiormente interessante, onde cada hora tinha o seu encanto diferente, cada passo conduzia a um êxtase e a alma se

0: Bete Balanço, Barão Vermelho nos vocais, Cazuza aqui pela Nova Brasil. Teve também Guilherme Arantes com Minúcias, Mais Que Moderna Brasileira, 11:17. 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

0: Nova Brasil, 11h35.
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0: Outras Palavras é a faixa título do álbum que Caetano Veloso lançou em 1981. Na canção, ele abre o jogo sobre o próprio processo criativo, faz referências a parceiros e até brinca com a própria imagem. Bom, no fim, deixa uma mensagem de reinvenção constante, tratando a linguagem como um lugar de liberdade e descoberta.

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7: Cavar é um instinto natural para esconder comida ou buscar frescor. Se o jardim está sofrendo, crie um cantinho da escavação com areia. Oferecer brinquedos e exercícios para gastar energia também ajuda a direcionar esse comportamento.

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0: Sempre com o melhor da nossa música aqui pela Nova Brasil, fechando muito bem essa hora com o lindo Lago do Amor, Gonzaguinha. Teve também Ana Carolina, Uma Louca Tempestade.
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0: A Justiça do Maranhão decretou a prisão preventiva da empresária Carolina Estela Ferreira dos Anjos, suspeita de agredir e torturar uma empregada doméstica grávida de 5 meses na região metropolitana de São Luís. Segundo a Polícia Civil, a jovem de 19 anos relatou ter sofrido socos, puxões de cabelo e ameaças de morte após ser acusada de roubar uma joia da patroa. E você tem sentido dor persistente no pé ou tornozelo ao caminhar ou correr? Bom, esses sinais podem indicar desde fratura por estresse até uma lesão causada por esforço repetitivo sem recuperação adequada. A Nova Brasil preparou uma matéria super especial em nosso site para tirar dúvidas sobre este assunto. Para saber mais é só acessar novabrasil.com. 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Agora é 12h, mais um minuto, já já. Depois do intervalo tem Sob Medida.
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1: Meio-dia, mais 6 minutos. Excelente início de tarde de quinta-feira para você. Obrigada pela companhia nessa edição do Sob Medida. A gente vai curtir o som dos Paralamas do Sucesso. Tem a Adriana Calcanhoto abrindo muito bem com o som do Skank 2.

E pela Nova Brasil teve também o Gilberto Gil com Drão. E o Samba Nova completa 10 anos e vai ter festa, claro. Muita festa, muita alegria, muita celebração com a curadoria musical de peso do mestre Dudu Nobre. O festival vai reunir grandes nomes do nosso samba. 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Meio-dia e 26 agora, uma excelente tarde para você. 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Seguindo aqui no Sob Medida com Paralamas do Sucesso, me liga.

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0: E agora a gente vai relembrar aqui no Arquivo Nova Brasil, Mulheres de Atenas. Essa canção é composta por Chico Buarque em parceria com Augusto Boal. Foi lançada originalmente no disco Meus Caros Amigos, do ano de 1976. A música é uma das mais emblemáticas do álbum e se destaca por sua ironia e crítica social velada.

0: Daniela Mercury, encerrando essa edição de Sob Medida, a gente curtiu uma hora de músicas direto, sem intervalos.
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0: A Organização Mundial da Saúde confirmou 5 casos de antivírus ligados a um cruzeiro que saiu da Argentina no início de abril. 3 pessoas morreram, entre elas um britânico e uma alemã. A OMS investiga a origem do contágio e afirma que a situação não representa uma nova pandemia, apesar do alerta para possíveis novos casos. E no Brasil, a Anvisa autorizou o Instituto Butantan a produzir no país a primeira vacina aprovada no mundo contra a chikungunya. O imunizante, desenvolvido com a farmacêutica Valneva, poderá facilitar uma futura distribuição pelo SUS. A vacina é indicada para adultos de 18 a 59 anos em áreas de risco da doença. Mais que moderna, brasileira, uma hora mais um minuto.
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17: O uso excessivo do celular pode causar tensão no pescoço e nos ombros. Faça pausas para alongar suavemente a região, movimentando a cabeça de um lado para o outro. Ajustar a altura da tela também ajuda a evitar dores. Pequenos cuidados previnem desconfortos futuros e melhoram sua postura diária.
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0: Agora a gente volta para o ano de 1981. A gente vai recordar com Beto Guedes a canção O Sal da Terra. E continua super atual, né? Ela faz parte no álbum Contos da Lua Vaga, composição do Beto Guedes e do Ronaldo Bastos. É mais do que uma canção. Essa faixa é um verdadeiro hino de conscientização, alertando a humanidade sobre a urgência de cuidarmos do nosso planeta e principalmente um dos outros.

0: 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Agora 1h19.
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4: Se o cão destrói objetos ao ficar sozinho, pode ter ansiedade de separação. Acostume-o com saídas curtas, use brinquedos interativos e evite festas na chegada ou despedida. Agir com naturalidade ajuda o pet a entender que sua ausência faz parte da rotina normal da casa.
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0: 2,5.
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5: Roer é um comportamento natural que alivia o estresse e limpa os dentes, prevenindo o tártaro. Ofereça mordedores adequados, como ossos recreativos ou brinquedos de nylon, conforme o porte do seu cão. Direcionar essa necessidade corretamente promove saúde bucal e bem-estar mental para o seu pet.
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0: Nova Brasil, 10 para as 2. E quem chega agora é João Marcelo Boscoli, aqui na programação da Nova Brasil, com a coluna O Novo Sempre Vem.
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3: Hoje tem lançamento no Novo Sempre Vem. Pedro Emílio, com a participação especial de Lued Luna, na música Reticente. A composição é dele, Pedro Emílio, com o Felipe Faria Lima. Mais uma ótima produção do Matheus Stimmer. Então agora, para todo o Brasil, Pedro Emílio, Lued Luna, Reticente. 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

vem com João Marcelo Boscoli, que volta amanhã durante a nossa programação com mais novidades da música brasileira. E lembrando, hein, que todo domingo, às 8 da manhã, o João traz uma hora completinha com artistas novos da nossa música, em O Novo Sempre Vem. Só aqui, na Mais Que Moderna Brasileira, 1h54.

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1: Malandragem, Cássia Eller, fechando essa hora aqui pela Nova Brasil.
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1: A Rússia anunciou hoje uma trégua de 2 dias na guerra contra a Ucrânia, válida a partir da meia-noite da madrugada de hoje para amanhã. O cessar-fogo acontece durante as comemorações do Dia da Vitória, que marca a derrota da Alemanha nazista na Segunda Guerra Mundial. Apesar da pausa nos combates anunciada por Moscou, Rússia e Ucrânia seguem trocando acusações de violação da trégua. Mudando de assunto e agora trazendo boas notícias, hein? O Brasil registrou recorde histórico de transplantes em 2025, com 31 mil procedimentos realizados. O número representa um acréscimo de 21% em relação a 2022. Segundo o Ministério da Saúde, o avanço foi impulsionado pela melhoria na logística de transporte de órgãos e pela ampliação da distribuição interestadual de transplantes. Boa notícia mesmo. 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Agora faltando 1 minuto para as 14h. Já já, hein? Depois do intervalo, a gente vai bater um papo ao vivaço com Milton Guedes, que já está aqui nos estúdios e pode falar um oizinho para a gente.
3: Olá, pessoal. Daqui a pouquinho tem muita música, hein?
1: Até já.
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0: Brasileira, 2:05, uma excelente tarde de quinta-feira para você. Essa tarde, essa hora começa especial aqui na Nova Brasil, porque a gente tem uma visita. Hoje a gente vai bater um papo muito legal com um artista que é multifacetado. Ele é cantor, ele é compositor, multi-instrumentista e parceiraço de grandes nomes da nossa música. A gente recebe agora aqui ao vivo Milton Guedes nos estúdios da Nova Brasil. Bem-vindo!
1: Poxa, eu fico super feliz porque é um momento muito especial, assim, da minha carreira, vamos dizer assim. Eu não gosto de falar coisa de carreira, né? Parece que o cara tem uma coisa especial, mas é um momento muito bacana, assim, onde eu tô colocando pra fora coisas que eu sempre amei e que eu quero cantar e fazer, mostrar para as pessoas.
0: Agora me conta uma coisa, você está passando por esse processo hoje, essa vibração, essa celebração. Você imaginava que isso poderia acontecer quando você trabalhava lá em um banco em Brasília? Me conta quando você deixou esse bichinho da arte, da música te morder e quando você começou a viver a partir disso?
1: Pois é, eu era muito novo, né? Eu comecei a trabalhar com pouco menos de 14 anos, tinha 13 anos, eu ia fazer 14. E entrei para um banco e fiquei muitos anos lá. Eu sempre tive música em casa, minha irmã mais velha sempre amou MPB, então ela levava os discos de MPB e o meu irmão mais velho o rock and roll, então eram os opostos. Uhum. Com isso, eu aprendi a gostar de todos os tipos de música, isso me ajudou muito depois, no futuro. Até, assim, não imaginava que ia tomar essa proporção. Até o Oswaldo Montenegro aparecer no barzinho que eu tocava com os amigos e me levar para o Rio para fazer teatro, shows, e aí nunca mais.
0: Isso aconteceu em Brasília, esse encontro foi em Brasília?
1: Foi em Brasília que o meu pai foi transferido para lá, nós somos cariocas que foram morar lá. E eu amei ter crescido em Brasília. Tudo que eu aprendi, minha infância e adolescência foram lá. E eu acho que eu fui pro Rio um pouco mais preparado, assim, né? Por ter crescido ali naquele ambiente. Era muito familiar também, né? A família, muitos irmãos. Aquela bagunça, mas aquela bagunça boa.
0: Delícia. E que padrinho, hein? Oswaldo Montenegro.
1: Pois é, que delícia. O Oswaldo foi muito importante pra mim. É o cara que me fez não pensar muito. Ele chegou no bar, me viu tocando, ele tem parentes lá também. E ele falou, cara, tô montando uma peça de teatro no Rio e é um musical, eu queria muito você lá. Aí eu virei e falei, né, cara, eu sou bancário, eu trabalho, eu estudo, não posso largar tudo. Ele falou, não fala nada agora, vamos ter uma reunião, vai lá em casa amanhã almoçar e a gente conversa. Eu cheguei lá no outro dia, o pai dele era um empresário dele já, com uma passagem aérea na mão, pra eu ir pro Rio na segunda-feira. Isso era um sábado. E eu só avisei a família, assim, gente, tô indo pro Rio. Eles me viram arrumando a mala domingão. E aí fui embora e tudo aconteceu.
0: Foi muito... Tchau, pessoal do banco.
1: Tchau, pessoal do banco, que me ajudou muito.
0: Que legal,
1: muito, foram
0: que
1: muito
0: bacana.
1: Compreensivos. É isso.
0: Ai, que legal.
1: Não voltando mais.
0: Milton Guedes ao vivo aqui nos estúdios da Nova Brasil. Milton, seu currículo é extenso, é enorme.
1: Muita coisa.
0: Você já gravou grandes nomes da nossa música.
1: Sim.
0: Tem algum encontro, assim, de bastidor inesquecível?
1: Eu acho que não dá pra... Eu gravei com os meus ídolos quase todos, assim. E não dá pra não falar de Roberto Carlos, por exemplo. Porque o Roberto é muito peculiar, né? A gente tem essa coisa do rei, né? Do nosso rei ali. E ele tem as peculiaridades dele e tudo.
0: Muito exigente,
1: muito,
0: né?
1: Muito exigente e muito... Ele ama estúdio, ele ama mexer nas coisas. Demora pra gravar o disco porque ele gosta de fazer isso. Então não é um preciosismo à toa, não é o toque... Não é nada disso.
0: Tem um porquê.
1: Mas
0: de
1: tem,
0: tudo, né?
1: Tem os momentos de toque, né? Já tive que tinha mandado comprar uma camisa pra mim, uma camisa branca, pra eu gravar uma música, porque eles acharam que eu tava com uma camisa preta e era azul marinho escuro. Eu acabei, claro, mostrando que não era preta e a gravação rolou bem, mas tem esse tipo de coisa. Deu uma tremida, assim, a primeira vez que eu gravei com o Roberto. Como foi gravar com o Gilberto Gil também. Nossa, o próprio Lulu, né? E foram sempre sustos, assim. Eu ficava assim, caramba, eu tô aqui, cara. Tô fazendo essas coisas tão gigantes, né?
0: Com o Lulu Santos, mais de 30 anos juntos?
1: Isso, foram várias turnês durante esse período, né? Eu não fiquei tocando com ele todo esse tempo, mas foram turnês muito importantes, assim, e importantes para minha vida, né? Eu acho que eu me preparei com o Oswaldo, né? Porque eu fui pro teatro primeiro, depois pros shows. O teatro ensina muito a gente a se posicionar, a chegar no horário. Então...
0: Sim.
1: Então eu sempre fui muito certinho nesse sentido, assim, de disciplina. E isso me ajudou muito. E quando eu cheguei lá no estúdio, o Lulu tava no estúdio ao lado, me viu tocando. Então foi também foi outra história muito interessante, porque ele perdeu meu telefone.
0: Ah, e aí?
1: Só um mês depois, o guitarrista dele me viu tocando num bar no Rio. Falou, cara, o Lulu tá atrás de você.
0: Tá
1: ele
0: doido.
1: Perdeu o seu telefone. Ah. E foi aquela coisa divina mesmo. O Paul de Castro, que já se foi. Ele, no outro dia, o Lulu já tava me ligando, me convidando para fazer um teste. E foi muito bacana. Foi...
0: Muito legal.
1: Muito legais.
0: E me diz uma coisa, você tá fazendo agora, já começou a sua turnê, estreia no Rio de Janeiro.
1: Isso. É.
0: Milton Guedes canta Lulu. Agora a gente vai pedir para você cantar uma música para os ouvintes da Nova Brasil.
1: Olha,
0: bora?
1: Vou começar logo com uma que mexe com o coração de todo mundo, que tem uma história linda que a gente tava em algum ginásio na estrada. E o Lulu chegou muito sério, assim, muito introspectivo. Ele não tava triste, ele tava introspectivo. A gente já achou assim
0: estranho.
1: E ele virou aí na passagem de som, a gente, né, regulando os instrumentos e tal, falou, eu fiz uma música nova. E começou a tocar essa canção e todo mundo parou. O cara que tava arrumando a mesa, o cara que tava varrendo, parou todo mundo pra ouvir isso aqui e chorar depois junto, né, que foi

0: alicerce da nossa equipe é a nossa torcida. É, até gostaria de agradecer pelo espetáculo que eles deram no último jogo. Essa conexão, essa sinergia, mais de 19 mil pessoas no sábado para poder privilegiar e nos apoiar aos 90 minutos. Será um mês desafiador, porque tá longe da nossa torcida, é um motivo da gente entregar e de a gente evoluir ainda mais. Eu acho que essa é a responsabilidade que a gente carrega. Se a gente joga fora ou joga em casa, a gente procura dar o nosso melhor, porque é isso que o nosso torcedor merece e é isso que a gente vai procurar proporcionar para eles.
1: Está aí então as palavras do arqueiro titular do Leão do PSI, Vinícius Silvestre. Caso o treinador Thiago Carpini deseje repetir a mesma equipe que vem atuando dentro do Campeonato Brasileiro da Série B, o Fortaleza poderá ir a campo para enfrentar o Confiança com o futebol de Vinícius Silvestre, o goleiro, os três zagueiros com Brits, Cauã Rocha e Lucas Gasal, as alas com Maurício Mucuri e Maílton, o meio-campo com Pierre, Rian e Pochettino, e no ataque Luiz Fernando e Miritello. Essa pode ser a onzena do Leão do PSI para enfrentar daqui a pouco a equipe do Confiança. Ou o treinador tricolor pode fazer mudanças pontuais, dependendo daquilo como ele enxerga para o jogo, ou dando prioridade para o jogo de domingo diante do Avaí. Dúvidas essas que serão sanadas daqui a pouco, quando a escala oficial do Leão estiver à disposição dos companheiros que cobrem o dia a dia do Tricolor de Aço. Eu sou Wesley Lopes e daqui a pouco estaremos juntos para todas as emoções deste grande jogo entre Confiança e Fortaleza, com a narração do grande Kleber Tubarão, nos comentários do Imperador Júlio César, o professor Luiz Eduardo com o placar rodando aí no país inteiro, e as reportagens a cargo deste amigo de vocês. Um abraço a todos e até daqui a pouco com a equipe Apaixonados pelo Futebol.
2: Quero com muita alegria mandar um abraço aqui para um amigo meu que me acudiu num sufoco que eu passei por acolá, que eu não quero dizer o que foi, numa viagem que eu fazia do Ipu para cá. Meu amigo Adonias, lá do Salitre. Salitre fica ali entre Canidé e Santa Quitéria, né? Perto daquela churrascaria onde os ônibus da princesa. Qual é o nome da churrascaria ali? Como é o nome dela? Sabe dizer, já? É... Lagoa 2.
3: Já parei lá algumas vezes, mas não sei o nome, não. Conheço você, bem ali.
2: E é porque é de lá, da Santa Quitéria, quintal do Ipu.
4: Lá em Santa Quitéria, que é bom que você...
2: Deixa eu terminar de mandar um abraço aqui para o Adonias. Meu querido, um abraço para você. O Adonias é torcedor do Vozão e vem chegando na capital.
4: Bom gosto.
2: Ligado aqui na Nova Brasil.
4: Tá certo.
2: Tá? Valeu, Adonias. Um abraço, meu querido. Tudo de bom. E da próxima vez que eu for passar e você estiver por lá, me avise. Que eu quero lhe dar um abraço.
4: E uma mordida.
2: É. Uma mordida. Gosto de ir pra Santa... Uma mordida na batata eu passo quando eu venho ali na... Quando eu venho na churrascaria, né? Quando eu vou.
4: Aí quando vai.
2: Outra pessoa que tá nos ouvindo agora. Agora é a sessão. Um abraço, né?
4: É.
2: Minha amiga Raiz ali da... Meu vizinho ali da Oswaldo Cruz. É, gente muito boa. Tá querendo que a gente vá dar uma mordida lá. Ele não morde mais, mas fica vendo, né? Entendeu? Daqui a pouco eu ligo pra você. Outro que tá me ouvindo também, neste exato momento, é meu amigo Gutierre. Deixa eu ver se, boa noite, amigo. Aqui, estamos ligados aqui, lembrando que estamos nas festividades da Nossa Senhora aqui do Santuário de Fátima, na localidade de São Benedito, no município, na cidade de São Benedito, que eu adoro aquela cidade. E adoro essa turma aqui, viu? Ô, meu vereador, eu. Grande empresário Gutierre, que tá ligado aqui com a gente. Quem é que tá aí do seu lado, viu? Quem é que tá do seu lado? Me avisa aí pra eu mandar um alô pra todo mundo.
4: Você falou ainda.
2: Gutierre é empresário do setor, o pai dele foi prefeito, o Mardônio, Zé Mardônio, o irmão do Mardônio Filho. Nós gente de primeira qualidade, viu? E eu tenho um maior carinho, uma maior admiração por essa família. E amanhã eu vou dar. Amanhã ou sábado eu vou passar por lá.
4: De morder.
5: Tava
4: lendo uma matéria hoje. Tem uma cidade nos Estados Unidos, lá no norte, já divisa com
5: o Canadá.
4: Tem época, eles passam aproximadamente 57 dias sem ver o sol.
2: Aham.
4: A temperatura. 57 dias.
2: Haja mordida.
4: Você sabe o que acontece? 57 dias sem sol. Sabe o que acontece? A temperatura chega.

0: chega a dar menos 70 graus.
1: É muito é bom.
0: Eu tava vendo hoje ali a informação. Menos 70 graus. Já pensou, rapaz?
1: É bom demais. Tendo um cobertor de orelha. Então já são 18h22 na capital. 18h22. 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
0: Você sabe...
1: Meus amigos, a sorte é para todos. Titio, 15-15 é o quê?
0: 15-15 é 4.
2: Borboleta.
0: Barboleta.
1: Rapaz, vocês dois são do bom, né?
0: É.
1: Né?
0: É o pessoal de matemática aí.
1: É.
3: Não,
2: é. Minha área é história.
1: O professor é professor de história.
0: Seu professor ou professor?
2: Sim,
0: tem
2: sim.
0: Dois aqui, né?
1: Não, de matemática. Isso aqui é de matemática e outro de história.
0: Pois é.
1: Titi, diga aí o que você quer dizer.
0: Não, era.
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0: Pronto, Bosco.
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0: Bosco. É o seguinte, o Fortaleza joga hoje um jogo importantíssimo.
1: Sim, senhor.
0: Vai com o time principal, evidentemente. Que
1: eu,
0: não
1: tô, eu posso dizer o palpite, hein? O meu palpite?
0: Pode.
1: 4-0, Fortaleza.
0: Eu digo que é 3-1. 3-1 pro Fortaleza.
1: 4-0.
2: 2-0, Fortaleza.
1: Tu, Jotão.
3: 3-1, Fortaleza.
0: E tu, professor?
2: 2-0, Fortaleza.
1: E o outro, Júlio César?
3: 3-0, Fortaleza, sem dúvida nenhuma. De antemão, boa noite a todos, né?
0: Boa noite. Agora, eu particularmente, é um jogo tão importante para o Fortaleza que o técnico está vendo que veio de um jogo pesado em casa, vai jogar fora essa partida na casa do adversário, mas na minha concepção é favorito o Fortaleza. Lá, tem nada a ver, passa por cima do Confiança, tenho nem dúvida, viu?
1: Gente,
0: o professor podia trazer alguma história aí.
1: Eu tenho aqui
0: Confiança.
1: Eu tenho aqui o Ferroviário já também, viu? Vamos falar da como é que tá o Ferroviário na competição. O professor Luiz Eduardo traz dentro de 30 segundos. 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
2: Barão de Sturt.
1: Tá bom, pois é.
2: Seu cliente lá.
1: Pois é. 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
0: Então, pronto, daqui a pouquinho, a partir de 7h, assume o comando o nosso Kleber Tubarão, ao lado do professor Júlio César. e a equipe toda para a partida do Fortaleza. Começa 19h30 o jogo, eles assumem a jornada 19, e aí o Corocom tem muita informação para vocês e essa perspectiva bastante positiva de vitória do Tricolor de Aço sobre qualquer que seja o adversário, principalmente se ele for Confiança.
1: Ô, Bosco. Diga, professor.
2: Deixa eu aproveitar, rapaz. Olha quem está acompanhando aqui. Mandou uma mensagem para mim, doutor Paulo Quezado, torcedor do Ferroviário.
1: Rapaz, doutor
2: Paulo Quezado. Está na Nova Brasil também.
1: É mesmo, rapaz.
2: Estou te dizendo.
1: Isso é, agora nós ganhamos uma audiência de luxo, viu?
2: Um abraço, doutor
1: padrão.
2: Paulo Quezado.
1: Eu tive o prazer, no tempo que fizeram uma maldade com a minha rádio lá, ele foi ao lado, comigo e com o Gomes Farias, na Secretaria de Segurança Pública, fazer a denúncia. Ele foi como nosso advogado.
0: Se fosse agora,
1: não era advogado, não, ele foi como amigo.
0: Se fosse agora, fizesse
1: aquilo. Paulo Quezado, diga.
0: Se fizesse aquilo agora, eu ia dizer quem
1: foi. Não, se fizer agora lá, tem um cabra com uma... 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
0: O Paulo Quezado eu conheci lá na Assembleia Legislativa, era caixa.
1: Escopeta, facão.
0: Eu era caixa do Banco do Estado do Ceará e ele era deputado estadual, um cara finíssimo, extremamente educado.
1: Beleza. Ele torce
2: Ferroviário.
0: Ele é um dos. Ele é um dos.
1: Ótimo.
3: Torce o único do futebol cearense que é bicampeão brasileiro.
2: Verdade.
3: É. O único do futebol cearense que é bicampeão brasileiro.
0: Não espero que eu não, tô.
3: Rapaz, já me ajudou. Verdade.
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1: 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A minha mãe é irmã do Gomes Farias.
0: É, né?
1: Entendeu?
0: Por que você não chama Titi Farias?
1: Porque você já pensou no áudio dizer Titi Farias?
0: Ai, ai, ai.
1: Hoje nós somos concorrentes, ele não é um no outro, né?
0: Me ligou hoje.
1: Ele, aliás, tá intrigado comigo.
0: Ele me ligou
1: hoje. Deixa eu falar. Eu falar que ele tá intrigado comigo.
0: Ah, não.
1: É, tá.
0: Que ele me disse, não foi isso.
1: O Farias tá com mais de 2 meses que ele não liga pra mim.
0: Ele disse, eu liguei 136 vezes pro Bosco. Eu liguei pra ele porque ontem ele ligou pra mim. Eu disse, ele contou, ele tem lá, mostrou aqui, até aqui, 136
1: ligações. Isso é, então ele ligou pro, ele ligou pro vento. Pro vento. Porque aqui no meu telefone não chamou, 14, não.
0: 14-15-15.
1: Pois é.
2: Pois, Bosco, antes de você me ligar, pra vir, ele tinha me ligado, viu?
1: Foi?
2: Foi. Só que a sua proposta foi melhor, viu?
1: Ah, obrigado. Então, você acha que eu vou dar tiro no escuro?
2: Então, sim, e o Ferrão? Daqui a pouco eu passo aqui.
1: Eu posso trazer logo?
2: Vamos lá.
1: Então vamos lá. Repórter... Evandro Soares traz a matéria do Ferroviário. Fala aí, Evandro.
4: Boa noite, amigos sintonizados na Nova Brasil FM. O Ferroviário Atlético Clube vem treinando no estádio Alzir Cabral, na Barra do Ceará, se preparando para enfrentar o Piauí na próxima segunda-feira, dia 11 de maio, na abertura do retorno, na partida valendo pela sexta rodada da Série D do Campeonato Brasileiro. O Tubarão da Barra está na liderança do grupo A7 com 10 pontos, depois de ter vencido o próprio Piauí na partida valendo pela quinta rodada. E a equipe coral não quer perder de jeito nenhum essa liderança, principalmente nesta altura do campeonato, pois daqui para frente todos os jogos serão decisivos. Começa na sexta rodada, jogando fora contra o Piauí, no dia 11. Na sétima rodada, pega o Atlético Cearense, em casa. Na oitava, pega o Altos do Piauí, também em casa, no estádio Presidente Vargas. Na nona rodada, enfrenta o Tirol, com o mando de campo do Tirol. E na décima rodada, pega o Fluminense do Piauí, lá na cidade de Teresina. Não vai ser fácil, mas o Tubarão da Barra tem time suficiente para conquistar uma das vagas para a próxima fase da Série D do Campeonato Brasileiro. Amigos da equipe esportiva da Nova Brasil em campo, Evandro Soares, agora na Nova Brasil FM.

0: apaixonado pelo futebol. E agora já trouxemos aí o noticiário do Ferroviário, de Ceará e de Fortaleza. Daqui a pouco a bola vai rolar. O professor Luiz Eduardo fala aí qual é a expectativa. Você quer dizer alguma coisa, professor?
1: Fortaleza definida, hein?
0: Então vamos lá.
2: Olha aí, rapaz.
0: Fortaleza já está definido.
1: Vamos lá. Fortaleza definido com o Vinícius Silvestre, goleiro camisa 25. E aí o Fortaleza vem com aquela turma lá, aqueles três zagueiros, né? O Lucas Gasal com a 3. O Luan Freitas é a novidade com a 4. O Ronald volta à equipe com a 8 como titular. Rodrigo é outro que volta como titular com a 29. Lucas Sacha, hoje o capitão, com a 88. Rodriguinho é titular com a 75, em todo modificado, viu? Vitinho, hoje é titular com a 11. O Wellington, atacante, com a 31. Luiz Fernando com a 32. Luiz Fernando, ele hoje vai jogar porque ele está suspenso e não joga no final de semana pela Série B contra o Avaí. E o Miritello também completa o time com a camisa de número 9. Fortaleza vai com dois atacantes de origem, o Wellington e Miritello, além do Luiz Fernando. Tem três volantes, mas tem três atacantes de origem. Fortaleza vai para cima desse Confiança. E aí no banco de reservas tem Breno, Brits, Pierre, Pochettino, Mucuri, Rosseto, Maílton, Cauã Rocha, Rian, Lucas Prior, Paulo Baia e o Kaique.
3: Conclusão, vai com mistão Fortaleza, mesmo sabendo que é um jogo decisivo, mas prevendo a fragilidade do adversário, o técnico resolve, arrisca colocar um time mistão para jogar essa partida que é decisiva.
1: É, e os titulares estão como opção do banco de reserva, isso, né? Pois é, precisa, né?
3: O time fica lá no banco de reservas, mas o Fortaleza entra com um mistão para enfrentar o Confiança lá, sabendo que o Confiança é uma equipe sofrível. E por isso o tricolor é capaz de vencer o jogo com facilidade. Por isso coloca, deixa a moçada do banco de reservas para enfrentar o Piauí com mais gás.
1: É porque Fortaleza, o Avaí. O Fortaleza, depois desse jogo com Confiança, ele viaja para encarar o Avaí. Então esse time aqui, a relação desses jogadores é aquela que vai viajar até Florianópolis. E olha.
0: Os dois jogos são importantíssimos. Um cabe vaga na semifinal. Né?
2: Perfeitamente.
0: O outro para manter
1: a liderança.
2: E o terceiro com o CRB também, que é
1: vaga na Copa do Brasil.
0: Exatamente. É desse jeito aí, cara.
2: É um jogo, cada jogo junto com a sua história,
3: três
2: com a sua importância.
3: Fora, né?
2: Três jogos importantíssimos fora de casa. Esse primeiro desafio é contra o time do Confiança, o Confiança que vai jogar em seus domínios. Tem lá o Cláudio Caçapa, para quem não lembra, aquele volante, aliás, o zagueirão que jogou muitos anos ali no Atlético Mineiro, depois foi jogar na França, fez um sucesso na França. Ou seja, um time que, apesar de estar na Série C não tão bem, né, quase ali na zona de rebaixamento, mas sabe jogar a Copa do Nordeste. Foi o líder do seu grupo, então o Fortaleza tem que ter um cuidado também, porque é um time que, apesar de não ser um time igual em termo financeiro e técnico, mas é um time, Edmilson, que pode dar trabalho em seguimento. É um jogo só de Copa do Nordeste. Esse time pode se fechar, tentar levar para os pênaltis, que com certeza vai ser a proposta do Confiança. Então o Fortaleza tem que ser estratégico e inteligente. Primeiro jogo, cada jogo uma história diferente, um desafio diferente. Enfrenta o Confiança, vai depois enfrenta o Avaí para tentar manter a liderança. Logo em seguida tem o CRB também fora de casa. Ou seja, cada jogo tem a sua emoção.
3: Depois pega o Ceará em casa.
2: Já imaginou? Depois volta e pega o Ceará. Ou seja, é muitos jogos importantes pro Fortaleza, e o Fortaleza precisa hoje já confirmar realmente essa boa fase. Ganhou no jogo Confiança.
3: Desses quatro jogos que a gente citou, um é clássico, tudo pode acontecer, mas desses quatro que a gente citou, o único jogo que é relativamente fácil pro Fortaleza é o de hoje.
2: É o Confiança, é o de hoje, porque é um time que tá com quatro jogos sem vencer, um time que tá próximo da zona de rebaixamento. O Cláudio Caçapa tenta conseguir um padrão de jogo, mas o time não consegue, né? Mas o Fortaleza tem que aproveitar. Porque se você for voltar, se você pegar o seu dinheirinho do bolso e querer apostar, você vai apostar no Fortaleza. Pelo elenco que tem, pelo time que tem, o treinador que tem, a torcida que tem. Ou seja, Hoje o Fortaleza é favorito, sim, mas precisa ter cuidado que a Copa do Nordeste é um jogo só. Hoje.
3: É. Joga na casa do adversário.
0: Eu vou até, como você está dizendo.
2: Tem uma diferença muito grande.
0: Eu vou retirar o placar que eu disse.
2: 3-0 eu digo porque o Fortaleza abriu no primeiro placar.
0: O Confiança jogando em casa é o jogo da vida do Confiança.
2: É o jogo, falou tudo, é o jogo da vida do Confiança. Por isso que eu tenho um pouco de cautela, às vezes, por quê? Porque o jogador ali vão se entregar, precisa de um resultado positivo jogando dentro de casa. O Caçapa ali, um treinador inteligente, como jogador, foi um sucesso, né? Com o treinador agora tá tentando, inclusive passou até pelo Botafogo como treinador, foi rápido, né? Mas o time do Confiança hoje vai se entregar ao máximo. Fortaleza precisa de início fazer logo um gol. Fortaleza de primeira fazendo logo gol vai fazer com que o Confiança abra retaguarda. Ele vai querer se expor mais e se expondo Fortaleza de igual para igual, com certeza é melhor.
0: É você falando aí no treinador do Confiança, foi jogador de futebol, foi um bom jogador. E eu disse assim, os jogadores estão se aposentando e ninguém quer ser treinador.
2: Poucos, né?
0: Poucos, pouquíssimos.
2: Alguns indo passar.
0: E você sabe que teve um radialista que foi treinador?
3: Sim, o Garotinho, não.
0: Não, o Washington Rodrigues foi treinador. Ele saiu da Rádio Globo, convidado pelo repórter, que era repórter dele, o Kleber Leite. A equipe era formada pelo Valdir Amaral, pelo Jorge Cury, Kleber Leite, João Saldanha. E o presidente, o Kleber Leite, que era repórter e um grande publicitário, ele passou a ser presidente do Flamengo e convidou, ele confiava tanto no Washington Rodrigues e convidou o Apolinho para poder ser treinador do Flamengo. Eu não tô lembrado o que foi que ele fez, que eu era muito garoto ainda.
4: Foi bom treinador.
0: Ele foi bom treinador, Jota?
4: Foi bom treinador.
0: Porque assim, tu é mais velho do que eu, 22 anos? Sim, aí.
4: Tem vontade. Foi bom treinador, o torcedor gostava muito dele. Pois é, mas... Ele mesmo que pediu para sair. Pediu... O Júnior também foi treinador. O Júnior, o capacete.
3: Que hoje tá na Globo.
4: Tá na Globo,
1: Bosco, e uma novidade aqui, um jogador que é conhecido do futebol brasileiro, hoje tá no Confiança, não é titular, tá no banco de reservas, fez um gol somente nessa temporada, foi no Sergipano, ainda não fez na Série C, o Sassá. Camisa 99.
2: Sassá, que jogou Cruzeiro.
1: Jogou Botafogo, jogou
2: passou
1: Cruzeiro.
2: Passou pelo Amazonas.
4: Era encrenqueiro. Crenqueirinho.
2: Confusão, teve uma confusão ali com o Palmeiras.
4: Você falou aí no Valdir Amaral, eu conheci, Deus tendo um bom lugar, ele já faz tempo que faleceu, eu conheci o Valdir Amaral, a gente conversava muito.
0: Conheci o Jorge Cury.
4: A tardinha lá no Leblon, a gente ficava conversando, conversava muito sobre
0: isso. Jota, é por isso que tu tem um estilo carioca de narrar futebol.
4: Ele uma vez falou, aí a gente falava, eu ficava puxando, né? Essas coisas assim, aí ele falou, aí falando sobre o Kleber Leite, aí ele falou assim: foi o maior vendedor que eu tive na minha equipe, foi o Kleber Leite. Ele usou a seguinte frase, a seguinte expressão. O Kleber Leite vendia até a mãe dele. Foi o maior vendedor de publicidade.
3: É, o Valdir Amaral, ele lançou a narração de televisão
0: só
3: no Brasil.
0: Só se foi lá no Rio de Janeiro, porque aqui tem, tem quem venda também. Mas não,
3: o Valdir Amaral
0: lançou,
3: Valdir Amaral lançou no rádio a forma de narrar
4: assim,
3: na televisão.
4: O Valdir Amaral era assim.
3: Bola pela orla do gravado.
4: Lelé, toca no meio até o Zé Barro, ele abre mais na esquerda, Ramon.
3: Era mais lento, mais lento, mais lento, mais lento.
2: Mas era muita categoria.
0: Tu devia fazer assim, era quando tu estivesse narrando.
3: A emoção era aí.
4: Era muita categoria.
3: Era frieza total, Valdir Amaral.
0: Gente, vamos mudar de assunto, que o Besterol aqui tá comendo a torta de direito.
4: Não, isso é história do rádio. Isso é cultura do rádio.
0: Tô brincando, Jotão.
4: Calma aí, tu diga que é Besterol, não.
0: Tomou remédio da pressão?
1: Eu tenho aqui.
0: Qualquer coisa, professor.
2: Rapaz, o Jota só toma biotônica, rapaz, né, Jota?
0: 18h41 aqui pela Nova Brasil. Deixa eu explicar pra vocês aqui uma coisa. A Nova Brasil é uma emissora do sistema de comunicação O Povo, do jornal O Povo. Rumo aos 100 anos, daqui a 2 anos, 100 anos deste grupo forte. Rumo a como é que uma empresa de comunicação consegue chegar crescendo aos 100 anos. Não é toda emissora do Brasil, né? 100 anos de tradição.
2: Já pensou, pô?
0: São 18 horas e 40 e nesses 100 anos, trouxendo nós pra cá, e nós estamos aqui em Riba, os píncaros da glória.
3: E no dia que o Bosco ligou pra mim disse que tinha fechado aqui. Eu disse, vale meu Deus, quer dizer que enfim eu vou trabalhar no Sistema Povo de Rádio.
0: Oh,
3: me emocionou. Beleza,
0: pois é, cara. Eu não sei, a ficha nem caiu ainda.
3: Pois é.
0: Eu saí da Rádio Iracema
4: do Quando ele ligou pra mim, que disse que
2: ia, de Santa Quitana,
4: pra, convidado pra vir
0: lá do quintal
4: aqui pra Nova Brasil, eu digo, a rádio que eu escuto todo dia e toda hora.
0: Oi, foi isso, eu me lembro quando ele disse, foi.
4: É a rádio que toca.
3: É, musical espetacular.
0: Bota um sambazinho aí, que eu gosto desse sambazinho aqui quando eu tô narrando aqui. Chega a dar gosto, rapaz. Vai!

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1: Só falando em rádio ainda, Bosco. Eu dei uma entrevista, o cara me entrevistou, o Chico Carioca.
0: Tem qual rádio? Qual
1: na
0: rádio?
1: Globo.
0: Vixe.
1: Eu liguei pra parte. Né? Eu liguei.
2: Tem Globo lá em Santa Quitéria?
1: Não,
2: tem,
1: eu tava, tem Globo lá, em Santa Quitéria? Não, tava tem? Lá em casa, lá no meu apartamento.
0: Eu nunca fui entrevistado por uma rádio grande
1: aí
0: assim.
1: Aí eu liguei. Ele, como é o seu nome? Eu digo, é José do Egito e tal.
0: Aí, agora o nome é que é radiofone, José
1: número,
0: do Egito.
1: Número do.
0: Parece o da.
1: Aí pediram o número do meu telefone.
2: Ligaram pra você.
1: Você aguarda, daqui a pouco a gente vai ligar pra você.
2: Exato.
1: Entendeu?
0: Aí tu com essa voz aí, do Zé Carlos aí parecida?
1: Não, aí a gente. Aí o cara começou. Ele ia, era uma entrevista, era uma coisa, um bate-papo assim, uma coisinha, né? E o cara, eu desasnei, né? Na hora lá. E o cara começou a puxar. Aí falamos do estado do Ceará, dos municípios, das regiões, aquela coisa toda.
2: Ele perguntou onde você era.
1: Eu sei que rendeu.
0: Ele perguntou onde você era, do Zé Carlos Araújo.
1: Ele eu não sei por que, Bosco, que você tenta.
2: Siga essa história.
1: Não, ele tenta me diminuir.
2: Não pegue corda, não.
1: Eu sempre, a minha voz sempre foi essa. Eu cresci
0: assim. Pois é, tu é irmão dele.
2: Agite
1: comigo. Não, eu não tenho culpa, cara. Se eu,
0: porque é empriauzinho até na vida.
2: Ele é que imita o Jota, mano.
1: Não tem esse negócio.
0: Não, o Jota imita ele.
1: Não, mas eu não imito, não. É minha voz, cara. O que é que eu posso fazer?
2: Agite comigo, galera.
1: Você conhece.
0: Ele no Zé Carlos diz isso, agite comigo. Ele já está um diz também.
1: Não, mas o agite, isso aqui, desde 1900 antigamente.
0: Mas o Zé Carlos de rapite comigo, ele de agite.
1: Desde 1900 antigamente, eu queria ser narrador de futebol, eu digo, vou tirar o do meu nome.
0: Tu começaste quando?
1: Entendeu? Eu comecei em 2000 lá contigo, lá na... Né? Lá, lembra que eu fui lá pedir e tu...
2: 26 anos atrás.
1: Era Verdinha. Comecei por lá.
0: Aí, não, você já começou, foi lá no Quintal do Ipu, lá na Itatiaia.
1: Eu dei um show, eu fui inclusive eu fui elogiado lá num jogo entre Fortaleza e Santa Quitéria, a seleção
0: é bom,
1: Santa Quitéria.
0: É bom.
1: Aquele repórter lá, encheu a minha bola lá, graças a Deus.
0: Não, você é bom.
2: Você é um cara.
1: Perguntou se eu era profissional, perguntou pro chefe lá, que era um cara teu parceiro. Aí ele falou, não, esse rapaz tá... Inclusive, é o primeiro jogo que ele faz, hoje é esse. O primeiro jogo que ele faz é esse.
2: Você sempre foi bom,
0: Jota. Peraí, eu posso...
2: Quem lhe respeita no rádio aqui sou
0: eu. Eu quero que o professor fale de novo. Estão perguntando aqui, estão pedindo a escalação do Fortaleza aí. Vocês já passaram, mas só passaram uma vez.
2: Professor,
3: isso.
2: Dê a posição certa aí,
0: Júlio César, você gostou dessa escalação do Fortaleza para enfrentar o Confiança nesse jogo de grande importância?
4: Gostei. O Fortaleza, Bosco, se você pegar qualquer jogador do time do Fortaleza, do banco de reserva ali, consegue ter uma qualidade mais diferenciada do que o próprio Confiança.
0: Isso.
4: Confiança é um time que joga na Série C do Campeonato Brasileiro, um time que luta para não cair para a Série D, né? Um time que vem com 4 derrotas seguidas.
0: Vixe! Né?
4: 4 derrotas seguidas, por isso que todos dão o Fortaleza como franco favorito. Por quê? Porque o Fortaleza, qualquer jogador ali do banco de reserva que você colocar no time do Fortaleza hoje, no jogo de hoje, consegue o Fortaleza ainda ser um pouco melhor.
0: Quer dizer,
4: ainda bem melhor, um pouco
0: é
4: não.
0: É tão fraco esse adversário hoje.
4: Bem abaixo do Fortaleza. Pra Série C, ele tá bom ali e tal, pra realidade da Série C. Mas pra Série B, o Fortaleza hoje, pro time de Série B, é um time caro, Bosco. É um time que tem qualidade, líder. Né? O líder do campeonato, time que tem uma grande torcida, né? É tanto que nas entrevistas que você vê do Cláudio Caçapa, ele prega um grande respeito ao time do Fortaleza.
0: Sim.
4: Por isso que eu acredito que o time do Confiança vai ser aquele time bastante raçudo, determinado, segurar ali o empate para levar para os pênaltis. Ele não vai querer ir no desespero de jogar de igual para igual pro Fortaleza, até porque a qualidade do time do Fortaleza,
2: tem que vencer,
4: mesmo,
2: né,
4: sendo com a escalação que a gente não está adaptado a ver, continua sendo um time favorito, que vai jogar fora de casa e que vem planejando.
2: Deixa eu fazer uma pergunta.
4: Não só para esse jogo de hoje, Edmilson.
2: Deixa eu fazer uma pergunta.
4: Esses últimos jogos que o Fortaleza vai transmitir, não só contra o Confiança, contra o Avaí, contra o CRB e o Clássico em seguida, tá tudo sendo bem planejado pela comissão técnica, com toda a diretoria, porque cada jogo vai ser importante pro time do Fortaleza.
2: Eu quero lhe fazer uma pergunta que fizeram para mim hoje, com um torcedor do Fortaleza, conversando com ele, foi a pergunta seguinte: vocês estão achando que o Fortaleza é superior? Por que ele ganhou só 2-1 aqui?
4: Não, pro jogo contra o CRB?
2: É.
4: Não, porque, na verdade, hoje, mesmo o time sendo favorito, o futebol mudou muito, Edmilson. Você pega hoje um Corinthians, hoje jogando a Série A, às vezes vai jogar contra um time da Série C na Copa do Brasil. Vezes é um empate, às vezes leva para um pênalti, porque o futebol hoje é muito concorrido, é muito estudado. Hoje o futebol, quanto menos você errar, você sai na frente, mesmo tendo qualidade. Quantos times de qualidade não foram ontem? Ontem muita gente dava o Vitória como favorito contra o Ceará. Todos, por quê? Porque o Vitória jogando a Série A do Campeonato Brasileiro, o Ceará tá na Série B, o Ceará praticamente como se fosse uma crise, né, com tudo que tá acontecendo nos últimos anos. E o Ceará deu foi muito trabalho o time do Vitória, com um jogador a menos. Né?
0: Depois dois.
4: O Ceará quase empata o jogo. Não, o Ceará quase empata o jogo. Se o Ceará empata aquele jogo de ontem, entrava pros pênaltis com uma atmosfera totalmente diferente do Vitória. O Vitória já vinha pressionado se entrasse pros pênaltis. Ou seja, no futebol brasileiro hoje, Edmilson, e torcedor tricolor, torcedor alvinegro, torcedor coral no geral, hoje não tem. Claro que tem favoritismo, mas hoje também tem. Hoje tá muito mais competitivo. O time que erra menos, com certeza, ele sai muito na frente. Hoje o Fortaleza é favorito? É. Mas o Fortaleza precisa estar 100% focado, né? Até porque vai jogar fora dos seus domínios e vai jogar diante de um adversário. Olha. Vai jogar diante de um adversário que vai se entregar muito. Vai ter muita raça, determinação e que sabe jogar a Copa do Nordeste até o momento.
0: O Fortaleza vive um momento bacana na competição, bacana na sua história. De algumas rodadas pra cá, o líder da Série B, cara. Isso levanta o moral de qualquer clube, Edmilson Marcelo. Você ser líder de uma série B, por exemplo, rapaz, aí você vai ter a possibilidade de enfrentando um time fraco pra ir pra semifinal de uma outra competição importante, cara. Outra vez vive um momento, esse momento aí deve ser curtido bem bastante mesmo pra manter a posição, tanto na Série B como no campeonato,
2: você
0: na Copa do Nordeste.
2: Você tem toda a razão. Há uma superioridade gigantesca com respeito ao adversário de hoje, Confiança. Parece que quem não está acreditando muito é o Tubarão, que não chegou ainda.
0: Pois é. Ô, moço, qualquer coisa tem um rapaz aqui, ó.
2: Jotão?
0: É.
2: Jotão, ele enxerga mesmo da TV ou aparece?
0: Ah, tá bom, ele vai comandar.
2: Ei, Jotão, dá pra ver o
0: Eu tava aparece? Observando, ele tá melhor do que eu, porque ele tá mais perto também.
2: É, né?
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2: Bosco, eu queria fazer um lembrete em cima do que você está falando. Chique só toma vinho, o Jotão. E ele prefere o Jota das Videiras.
0: O Jota conhece vinho.
2: É verdade. Ele não tá mentindo. É daquele que degusta o vinho e normal. Tá certo? Esse é o primeiro recado que eu quero dar. O segundo é que o Tempão lá em Paraipaba, funcionário aposentado.
0: Ah, Tempão, meu querido. Um abraço pra você.
2: Nesse momento, né? E você estão lhe declarando persona non grata lá na CEASA, porque você nunca mais falou
0: você, do menino. Que pessoa no Galata é você.
2: Você nunca mais falou no
0: Jaiminho. Pode combinar semana que vem?
2: Vamos
0: combinar? Dá uma mordidazinha na batata lá.
2: Pronto,
0: lá no Jaiminho. De manhã. Ora,
2: nós
0: não vamos.
2: Jaiminho.
0: Oh, não, sua irmã não conte comigo, sua irmã não, pode ser quinta.
3: Nem conte dessa
0: aqui. Eu pego o beco aqui pra minha mulher, tá me esperando
2: e
0: lá.
2: E o Jotão lhe agradece.
0: É. Valeu, o Xambô falou.
3: É, você conhece a cidade de Icapuí?
0: Sim.
3: Depois do Aracati ali.
0: Conheço.
3: Praia da Requenguela. Meu amigo, é um paraíso. E quem está nos acompanhando nesse momento não é o ex-presidente dos Estados Unidos, não, mas ele é conhecido lá como Barack Obama.
0: Ah. Tá Barack Obama.
2: Conhecido.
3: É outro conhecido também que migrou para cá, viu?
0: Barack Obama é cara conhecidíssimo, queridíssimo, gente boa.
3: Mas ele está na escuta, já mandou uma mensagem aqui. Maravilha. Eu tô já devolvendo e agradecendo a audiência dele.
2: Praia Maravilha. Da Requenguela, né?
0: Bom gente, demais. Faltam 4 minutos para assumir a equipe esportiva para a transmissão do jogo. Do Fortaleza, diga aí.
3: Sobre o Confiança, nos últimos 7 jogos, o Confiança só venceu uma partida, que foi pela Série C, e venceu o Santa Cruz de Recife 1-0. O Santa Cruz hoje que é notícia nacional. Por quê? Porque hoje foi apresentado o novo treinador do Santa Cruz, o Christian de Souza. Até aí tudo bem, normal, ele não é muito conhecido, treinou o Amazonas. A questão é porque na hora da coletiva entrou lá um homem que se identificou como conselheiro e ex-atleta do clube no futsal e fez algumas perguntas ao Christian de Souza. Entre as perguntas, né? Queria saber o seu posicionamento com relação à história do clube. Você conhece a história do Santa Cruz? Santa Cruz já esteve na primeira divisão, já é um clube de grande história. Em 1978, Santa Cruz foi o maior invicto da história do futebol brasileiro. Uma forma de desabafo do conselheiro que é torcedor e que sabe as dificuldades que o Santa Cruz vem passando há muito tempo.
0: Muito bem. Deu o Coronel Érico Luciani. Cadê ele?
3: Rapaz, a mensagem que eu recebi dele. Rapaz, eu vou dizer, vai passar um tempinho, viu?
0: Não acredito, não.
2: Que não, Coronel.
0: Ele tá com medo, é, Coronel?
3: Tá com medo?
2: Coronel, um grande colaborador.
0: Eita, que a gente ganha um pouquinho, mas a gente se diverte. Ah, minha Nossa Senhora, rapaz. Faltando 5 minutos para começar a jornada esportiva da Nova Brasil para esse confronto que vale vaga na semifinal. Confiança e Fortaleza.
2: E o nosso repórter já está aqui, aposto.
0: Sim,
2: repórter Wesley
0: Lopes já está por aqui.
2: Está faltando só o Tubarão, né?
0: E o Jotão tirou o time pensando que era ele.
3: O reserva já foi.
0: Não, bom, eu não. Tá chegando, rapaz. Você sabe como é.
3: Lá tá aí o time.
0: Rapaz. Muito bem, galera, fiquem todos com Deus. Muito obrigado a vocês. A galera que vai ficar agora na expectativa, na esperança de um grande jogo do Fortaleza. E com certeza vai acontecer. Fiquem todos com Deus e Nossa Senhora. E até amanhã, se Deus quiser. Vem aí a jornada esportiva da Nova Brasil.

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0: Kleber Bezerra.
1: Ótima noite para você em casa, no trabalho, voltando no seu carro particular, onde quer que você esteja, seja bem-vindo. Me dá aqui, ó. Aqui, ó. Me dá aqui meu volumezinho aqui. Isso, pode jogar aí, porque eu gosto. Quem gosta de coisa e barulho aqui no pé do ouvido sou eu. E o barulho do torcedor, então, é melhor ainda. Pode vir, vem comigo. É lá naquele outro, é? Lá naquele outro ali? Foi, bote lá. Boa noite a você em casa, no seu... Ih, chegou, rapaz. Agora bota só... Agora tire só um tiquinho. Tire só um tiquinho agora que dá certo. Aí, rapaz. Ô, beleza. Muito boa noite a você em casa, no trabalho, no carro, onde quer que você esteja. Seja bem-vindo, seja bem-vinda ao futebol. 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Depois aí do nosso Nova Brasil em Campo. Né, nós chegamos para o jogo, transmissão esportiva, já a bola vai rolar. Hoje é Copa do Nordeste, é quartas de final, vamos saber quem vai ser o semifinalista para pegar quem? Para pegar o Sport, né? Então, Confiança e Fortaleza. Eu já tô aqui ao lado dessas feras aqui, né? O meu querido Wesley Lopes, o grande imperador dos comentários, Júlio César, o professor Eduardo também já tá com a gente aqui, Luiz Eduardo, e também meu querido PH.
2: Voltei só por enquanto,
1: mas tudo bem, tá valendo. E o malucão já era, já pegou o beco. Vamos nessa, dá aquela passada. E a você, né, nosso boa noite pra você, nosso querido amigo ouvinte que tá sintonizado aqui na Nova Brasil FM. Já quero chamar o meu amigo Wesley, que já tá aqui posicionado pra trazer as equipes escaladas, começando. Aqui não tem negócio de mandante aqui é nós, é o Fortaleza que vem primeiro. Bora, vamos soltar o leão, solta o leão aí, Wesley, boa noite, Wesley.
3: Uma ótima noite pra você, meu amigo Kleber Bezerra, professor Luiz Eduardo, o nosso grande Júlio César, o imperador dos comentários, PH, e claro, o torcedor cearense, em especial o torcedor tricolor, a torcedora tricolor que já está ligado, conectado conosco aqui dentro da Nova Brasil. O tricolor de aço já está escalado e numerado pelo treinador Thiago Carpini, com algumas mudanças em relação àquele brilhante segundo tempo do último sábado diante do Goiás, onde o Leão venceu por 4-1. Algumas mudanças, algumas surpresas nesta escalação para o jogo de hoje diante do Confiança, mas o Leão, como eu disse, já está escalado para enfrentar daqui a pouco o Confiança no estádio Batistão, Clebão.
1: Beleza, então vamos nessa, vamos escalar o Leão. Como é que vem o Leão aí? Fala, Wesley!
3: O Leão vem a campo com 25, Vinícius Silvestre é o goleiro.
1: 25 para Vinícius Silvestre.
3: 3 para Lucas Gasal.
1: 3 para Lucas Gasal.
3: Jogando como zagueiro da sobra, 8 para Ronald.
1: Ele vem de zagueiro hoje, é?
3: É.
1: Ronald, camisa de número 8.
3: Pelo lado esquerdo, o zagueiro Luan Freitas, veste a 4.
1: Luan Freitas, camisa de número 4.
3: O ala pela direita é o Wellington 31.
1: Rapaz, o Wellington, viu? Desceu muito, viu? Wellington, camisa número 31.
3: O ala pela esquerda é Rodriguinho, 75.
1: 75 para Rodriguinho.
3: O meio-campo do Leão do Pici, 29 para Rodrigo.
1: Rodrigão, Rodrigo, camisa número 29.
3: 88 para o capitão da equipe, Lucas Sacha.
1: 88 para Sacha, o capitão.
3: E 11 para Vitinho, fechando o meio campo.
1: Vitinho, camisa número 11.
3: O ataque do Leão do PSI ficará a cargo do 32, Luiz Fernando.
1: Luiz Fernando, camisa número 32.
3: E 9 para o argentino, centroavante, Miritello.
1: Miritello, camisa número 9. Na rapidinha aí, meu querido Wesley.
3: 25, Vinícius Silvestre. 3, Lucas Gasal. 8, Ronald. 4, Luan Freitas. 75 para Rodriguinho. 31 para Wellington. 29, Rodrigo. 88, Lucas Sacha. 11 para Vitinho, 32 Luiz Fernando e 9, Miritello.
1: Beleza, à disposição do banco de reservas, quem tá por lá?
3: 12 para o goleiro Breno, 2 para o zagueiro Brit, 5 para Pierre, 7 Pochettino, 13 Mucuri, 20 Matheus Rosseto, 22 Mailton, 33 Cauã Rocha, 37 Rian, 38 Luca Prió, 77 Paulo Baia e 99 Kaique.
1: Beleza, então, valeu, valeu. E agora vamos escalar o time do Confiança.
3: O Confiança, SAF, como é conhecido atualmente, vai a campo comandado por Cláudio Caçapa, aquele mesmo ex-atleta que brilhou dentro do futebol brasileiro e internacional.
1: Aquele antigão, é?
3: Isso. Um para Rafael Pascoal é o goleiro.
1: Um Rafael Pascoal.
3: Dois para Valdir Júnior.
1: Valdir Júnior, camisa de número 2.
3: 3, Ícaro, capitão da equipe.
1: Ícaro, capitão, camisa de número 3.
3: 4 para Lucas Cunha.
1: Lucas Cunha, mas não é o... É, vamos lá, vai.
3: 13 para Renilson.
1: 13, Renilson.
3: E 6 para Marcelo.
1: Meia dúzia para Marcelo.
3: 7 para Wellington, com W.
1: Wellington, camisa número 7.
3: 8 para PH.
1: Rapaz,
3: não
1: tá
3: é
1: aqui.
3: O nosso operador.
1: 8 para PH.
3: 10 para PK.
1: PK, ele é lá do Presidente Kennedy. PK, isso. Camisa 10.
3: 11 para Iago.
1: Iago, camisa número 11.
3: E fechando o PEC Balança Rede, o número 9 fica a cargo de João Pedro.
1: João Pedro é nome de craque, nome do meu filho. É, meu amigo, camisa número 9. Então, na rapidinha aí, meu amigo Wesley.
3: Rafael Pascoal, 1, 2 para Valdir Júnior, 3, Ícaro, capitão, 4, Lucas Cunha, 13, Renilson, 6, Marcelo, 7, Wellington, 8, PH, 10 PK, 11 Iago e 9 João Pedro. Essa é a onzena do Azulão para daqui a pouco enfrentar o Tricolor de Aço no Estádio Batistão.
1: À disposição, quem tá lá pro Cláudio Caçapa?
3: 12 para Matheus Emiliano, 5 Lohan, 14 Eduardo Moura, 15 Mandovani, 16 Matheus Julião, 17 Fabrício, 18 Gustavo Nicola, 19 Maicon Aquino, 20 Danielzinho, 21 Andrei Quintino, 22 Matheus Ludiker e 99 para Sassá.
1: Beleza, então, escalados os dois times, tem a arbitragem? A arbitragem daqui a pouquinho, Wesley traz pra gente aí, inclusive, Wesley, tu falou aqui o balanço médico do Fortaleza?
3: Não, passei não.
1: Você posso... tem aí?
3: Tenho sim.
1: Pois manda aí o balanço médico aí do Leão, só pra gente ver na quem hora. Tá pendurado, lá no departamento médico, quem não tá, que eu já quero chamar já o meu querido imperador, mas eu quero estar com todas as informações aí, fala aí.
3: Pronto, o balanço do departamento médico do Tricolor de Aço, atualizado na data de hoje, 7/5/2026, tem Bruninho, lesão no tendão do adutor direito. Ah, Wesley, quem é Bruninho? Garoto volante da base do clube. Tomás Cardona, aquele mesmo, zagueiro argentino, canhoto, pós-operatório de uma artroscopia no joelho esquerdo. Lucas Crispim, meio atacante, lesão no músculo adutor da coxa direita. E Gabriel Fuentes, lateral esquerdo colombiano, lesão ligamentar colateral medial no joelho direito. Esses são os 4 atletas. Lembrando ao torcedor tricolor que o goleiro João Ricardo já está trabalhando normalmente com seus companheiros de posição e com todo o grupo, diariamente já iniciou os trabalhos específicos com os goleiros do clube e já está à disposição da comissão técnica para ser relacionado, quem sabe aí, nos próximos jogos.
1: Beleza, lembrando que hoje é quinta-feira, 7 de maio, véspera do dia mais esperado do ano, viu, bicho? Dia mais esperado do ano, que é o dia 8 de maio, que é meu aniversário amanhã, né? Então, hoje já é a véspera já. Rapaz, você nem imagina, né? Com essa carinha de menino, né? Mas eu vou fazer 35 anos, macho. Não é brincadeira não, viu? Essa carinha de menino todinho. Ô, imperador, times escalados aí, Vinícius Silvestre, Gazal, Ronald Lan Freitas, Wellington e Rodriguinho, Rodrigo Sacha, Vitinho, Luiz Fernando e Miritelo é o time ideal para essa noite, para uma quarta de final, meu querido Júlio.
0: Boa noite, Kleber, boa noite.
1: Júlio.
0: Boa noite, Kleber, boa noite, Wesley, boa noite, professor Luiz Eduardo, boa noite em especial ao torcedor tricolor e a todos os nossos ouvintes. Kleber, é o time ideal, é o time que o Carpini, principalmente nessa semana, que ele, nesses treinamentos que ele fez, justamente baseado não só ele, os treinamentos do Fortaleza nesse jogo de hoje, ele não pensou só no jogo contra o Confiança. Ele pensou no jogo contra o Confiança, ele pensou no jogo contra o Avaí, ele pensou no jogo contra o CRB, enfim. Não só esse jogo do Confiança, mas todos esses jogos são jogos importantes.
1: Léo Carpini, o pensador.
0: É, por quê? Porque foi jogos importantes pro Fortaleza. Né? O jogo de hoje é um jogo importante, o próximo jogo contra o Avaí, para manter a liderança, é um jogo importantíssimo. Depois vai jogar a Copa do Brasil contra o CRB fora de casa, mais um jogo importante. Ou seja, ele tem que ser inteligente, ele tem que ser estratégico até nas suas formações, em poupar jogadores, ser inteligente, extrair o máximo. Inclusive, ele que vai ter o Luiz Fernando nesse jogo de hoje, mas no próximo jogo não vai ter, ele já escalou para o jogo de hoje. Ou seja, vai pegar um Confiança que não está tendo tanta confiança, até porque é um time que não está com 4 jogos sem vencer, né, nos últimos jogos que ele vem mantendo aí, não consegue vencer. E o time tenta ali na Copa do Nordeste, pelo menos um resultado positivo contra o time do Fortaleza, mas é o que tem de melhor o Fortaleza. O Fortaleza mantém esse novo formato de jogo, essa nova formação. Por quê? Porque é um jogo importante, não pensando só no jogo de hoje, mas pensando também no jogo contra o CRB, o Avaí, né? E, ou seja, a cada jogo é uma decisão para o time do Fortaleza, e é jogo por cima de jogo. Então o Fortaleza precisa ser o máximo inteligente e estratégico, ok, Kleber?
1: Beleza, então, já vou dar aquela passadinha com o meu professor Luiz Eduardo. Professor Luiz Eduardo, boa noite, e como é que estão aí? Tem jogos hoje ou é só por aqui? Como é que tá?
4: Boa noite, Kleber, um abraço a você, um abraço torcedor, PH novamente aí com a gente, Júlio César,
1: grande imperador,
4: PH, gente boa demais, Júlio César, gente boa,
1: Wesley, dormindo também, não faz mal ninguém,
4: gente da melhor qualidade. Como chegam Confiança e Fortaleza para essa partida? Como eles foram na primeira fase? Confiança foi primeiro colocado do grupo B. 8 pontos, 5 jogos, 2 vitórias, 2 empates, 1 derrota. Marcou 7, mas tomou 7. Ou seja, o ataque fez gols, mas andou tomando muitos gols a equipe do Confiança. O último jogo dele foi contra o Vitória, pela 5ª rodada da primeira fase. Foi 2-2 no Batistão. O Fortaleza, que foi o segundo colocado do grupo D, fez uma campanha melhor do que o Confiança, porque teve 10 pontos. 5 jogos, 3 vitórias, 1 empate, 1 derrota, e no último jogo o Fortaleza venceu o Sport pelo placar de 2-0. Com relação ao histórico, Confiança e Fortaleza já se enfrentaram em 16 vezes. O retrospecto do confronto tem 7 vitórias do Fortaleza, 5 vitórias do Confiança e 4 empates. São os números de Fortaleza e da equipe do Confiança. Outro ponto importante relacionado a... Opa, diga aí, Kleber.
1: Professor, me repita aí só esses dados aí, por favor.
4: Vamos lá, os dados aí históricos. 16 jogos.
1: Certo.
4: Fortaleza venceu 7. O Confiança venceu 5. E foram registrados 4 empates. A última vez que as equipes se enfrentaram ocorreu em abril.
1: Bem equilibrado, né?
4: Bem equilibrado.
1: 7, 5, 4.
4: E a última vez que eles se enfrentaram foi em 2021. Pela Copa do Nordeste, Fortaleza e a equipe do Confiança. Então chegam assim os dois para esse jogo de logo mais 19 horas e 30 minutos.
0: E ano passado estava na final da Copa do Nordeste contra o Bahia.
4: Foi o vice-campeão.
0: Perfeitamente. Uhum. Naquela ocasião, o Vitória ainda na Série A do Campeonato Brasileiro. E o Confiança na Série C. Por isso que eu digo, apesar do favoritismo do Fortaleza, é um jogo único. Por isso que é um jogo perigoso, viu, Kleber? É um jogo único, né? O Confiança joga em seus domínios, apesar de nesse ano o Campeonato Brasileiro é um time que está lutando para não cair para a Série D, até porque só tem 3 pontos no Campeonato Brasileiro.
4: Não vem bem.
0: Mesmo assim, é um jogo único. Por isso que se torna um jogo perigosíssimo, e principalmente por jogar em seus domínios e por estar pressionado por um resultado positivo. Ou seja, vem pressionado, vem motivado financeiramente, né? Até porque o Caçapa é um treinador inteligente e por isso que se torna um jogo de muita importância para o Fortaleza, e que o Fortaleza precisa ter um máximo de cuidado. Apesar da situação do Confiança dentro do Campeonato Brasileiro não ser tão boa, é um time perigoso. Por quê? Porque é Copa, é um campeonato totalmente diferente de Campeonato Brasileiro, né? Ou seja, é um jogo único, então o Fortaleza precisa o máximo ser inteligente e estratégico.
4: E o detalhe, o time do Confiança tem dois conhecidos. Um do futebol brasileiro, jogou Botafogo, jogou Cruzeiro, jogou no Amazonas, jogou Criciúma e foi para o Confiança, o Sassá. Outro conhecido nosso aqui jogou pelo Ceará, Kelvin, né? Que aliás foi formado na base do Ceará.
0: Lateral esquerdo,
4: que hoje está aniversariando, dia 7 de maio.
0: Ele nasceu
4: dia 7 de maio de 1999, hoje completando 26 anos.
0: Lembro muito dele. Ele saiu do Ceará, depois jogou no Juventude, foi para a Ferroviária de Araraquara.
4: Kelvin, lateral esquerdo.
0: Revelação do Ceará. Bom jogador e que hoje joga como titular, não é isso? É como titular? Ele tá no banco de reserva. Kelvin, lateral esquerdo do time do Confiança, o Dragão. Dispõe, professor.
4: Ele é o destaque, né? Mas não está hoje como titular da equipe do Confiança. E nem na relação.
0: Nem na relação.
4: O aniversariante de hoje está fora do jogo. E
5: foi
4: assim
5: comemorar,
4: chega, viu,
5: Kleber?
4: Pediu uma foguinha hoje, viu?
5: Ele foi apagar a velhinha.
4: Então assim chegam Confiança e Fortaleza. O Confiança não vence a 4 jogos e a última vitória nos últimos 7 jogos foi contra o Santa Cruz pela Série C, Kleber.
0: Tem de derrota do Campeonato Brasileiro.
4: Perdeu para Inter de Limeira
0: 1-0. Inter de Limeira 1-0.
4: Dentro de casa.
0: Já pensou, rapaz? A situação do Confiança.
5: Confiança
0: do
5: hoje é Série C.
0: Mais em comparação. Série C. Quando você sai, viu?

0: favorável, até porque o Confiança vai querer correr atrás do empate e o jogo mais aberto fica muito mais favorável ao tricolor do PC. Até porque se o Fortaleza, eu acredito que a proposta do Confiança é levar para os pênaltis, né? Se você parar para analisar, a proposta do Confiança é levar para os pênaltis, porque se ele for jogar de igual para igual com o Fortaleza, com certeza o Fortaleza vai levar vantagem, até porque tem mais qualidade técnica o time do Fortaleza. Então o Fortaleza precisa ser inteligente, estratégico, e principalmente porque vai jogar num gramado totalmente diferente que está acostumado a jogar, gramado mais robusto, né? Mais pesado. E vai pegar um adversário que vai jogar em seus domínios, ok, Kleber?
1: Ok, tranquilão, show de bola. Wesley, quer acrescentar alguma coisa aí, Wesley?
2: Não, apenas a escalação, né? O torcedor ficava nessa dúvida, né, Kleber, em relação a qual equipe o Thiago Carpini iria colocar para esse jogo de hoje. Dá uma descansada em alguns atletas que estão atuando dentro do Campeonato Brasileiro da Série B, como por exemplo Maurício Mucuri, como o Maílton, né? Ambos os atletas que são titulares absolutos na equipe de Thiago Carpini, principalmente dentro da Série B. Por isso hoje os atletas estão aí tendo um certo descanso no banco de suplentes, assim como eles também, o argentino Tomás Pochettino, meio atacante, também hoje está sendo poupado. O Lucas Gasal vai para o jogo, porque não vai para o jogo do próximo domingo diante do Avaí, né? O Gasal está suspenso, levou o terceiro cartão amarelo diante do Goiás, desfalca a equipe domingo, Dia das Mães, contra o Avaí na Ressacada. E hoje, como não joga domingo, vai ser peça titular na equipe do Thiago Carpini. Os demais atletas são aqueles que tiveram mais oportunidade diante do Sport naquele jogo da classificação da última rodada da fase classificatória, e também os atletas que têm entrado bem, principalmente o Vitinho, né, Clebão?
3: É verdade.
2: O Vitinho
3: entrou, tá pedindo passagem.
2: É,
3: né?
2: O Vitinho que entrou bem pra caramba no jogo diante do Goiás, mudou a cara do jogo, literalmente. Assim como ele também, o Wellington, que entrou muito bem naquele sábado chuvoso de Fortaleza 4, Goiás 1. E hoje estão tendo mais uma oportunidade com o Thiago Carpini.
1: Beleza, show de bola. 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São 19 horas e 21 minutos. Faltando 9 minutos para a bola rolar. Tô achando o público pequenininho, viu, o Júlio?
0: Também, mas é mais pela a campanha do Confiança nos últimos jogos, né? Você vê com Confiança que já está com um bom tempo que o torcedor não vê uma vitória. Vem de derrota dentro de casa no Campeonato Brasileiro, né? No momento que o time mais precisava. Hoje o time, dentro do Campeonato Brasileiro, ele luta para não cair para a Série D. A realidade do Confiança é essa, né? A isso tudo... É, são ingredientes negativos que fazem com que o torcedor se afaste do jogo de hoje. E sem saber, em detalhe, ainda enfrenta um time forte, que é o Fortaleza, né? Fortaleza, que é um dos favoritos ao acesso da Série B. O Confiança sabe muito bem disso, o torcedor do Confiança sabe muito bem disso. Isso faz com que o torcedor não chegue em massa, como é acostumado aqui a gente está vendo nesse jogo de hoje, viu, Kleber?
1: É, rapaz, e aí isso é uma pena, é lamentável, porque...
0: Agora o gramado está primeiro, viu?
1: O gramado é o torcedor,
0: aparentemente, né? O gramado está muito bonito.
1: Mas ainda bem que o torcedor deles não chegou, porque senão, né? Aí seria prejudicial para Fortaleza, né? É melhor que o torcedor deles fique mais distante mesmo, porque senão o Fortaleza vai ser muito pressionado. É ou não é, Júlio?
0: Sem dúvida nenhuma, até porque é bom para o Fortaleza. Esse momento ruim do Confiança é bom pro Fortaleza, porque o Fortaleza vai pegar um time que tá desesperado, que muitas vezes ninguém sabe se vai ter aquela maturidade dos jogadores de reverter essa situação negativa, que é no caso do Confiança. Você vê que o Cláudio Caçapa tá tendo muito trabalho. O time, o interessante é que esse Confiança, a gente assistindo o jogo dele, principalmente contra o Inter de Limeira, é um

0: time que tem uma intensidade bastante interessante no início do jogo, no segundo tempo também, mas quando tá terminando o jogo, o time cai muito de produção, o time do Confiança. Ele cai muito de produção, você vê que é um time que, principalmente quando tá tendo aquela, já finalizando ali o jogo, o time tem aquela recuada e acaba sendo bastante prejudicado. Então o Fortaleza precisa entender isso também. No momento que tiver acabando o jogo, pode colocar um jogador rápido ali no ataque, dê mais intensidade, manter a intensidade, que isso faz com que tenha uma diferença muito grande. O time do Confiança tem esse déficit também. É um time que não mantém aquela pegada do início até o fim. Principalmente quando está terminando o segundo tempo, é um time que cai muito de produção, né? O time que acaba sofrendo gols, né? Um time que não tem boa posse de bola, né? Um time que realmente tem certas dificuldades e vai enfrentar um Fortaleza hoje que é favorito e bastante empolgado, Kleber.
1: Show de bola, show de bola. Daqui a pouquinho a bola vai rolar, faltando 6 minutos e um quebradinho. Fora o gato, ó o gato. Nheu, gato, negada. 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Wesley Lopes. Equipes já entrando no gramado, né, Wesley?
2: Exatamente. As duas equipes, tanto Confiança, mandante do jogo, quanto o Fortaleza, que hoje joga com a sua camisa glória, camisa branca com apenas alguns toques ali nas cores vermelha e azul. O Leão vai de branco hoje para enfrentar o azulão diante do seu torcedor aqui no Estádio Batistão. Daqui a pouco a bola vai rolar. Confronto válido pelas quartas de final da Copa do Nordeste.
1: Beleza, eu acho que eles deixaram o estádio meio vazio ali, daquele outro lado, porque eles estavam esperando a torcida do Fortaleza vindo, não? Pra encher o estádio. Mas aí a torcida do Fortaleza não foi, acabou que não encheu.
2: Podia inventar a torcida, né?
3: Kleber.
2: Meu irmão.
1: A maior do Nordeste.
3: O Batistão tem capacidade para um pouco mais de 15 mil torcedores.
1: Aí. 15 mil, mas. 15 mil lá é nada pro Fortaleza. Nossos torcedores aqui, enche o pervezinho desse aí brincando. Fortaleza no último jogo botou quanto? 19 mil. Maior público da Série B de 2026.
2: Com todo respeito, né? Mas pra você ver como...
1: Lógico que é lá do outro lado, né?
2: Sim.
1: Lógico que é em outro estado, né? Agora é o seguinte, o hino nacional já está rolando, o nosso hino brasileiro. Manda aí, sobe o hino, que é bonito de se ouvir.

0: Tá aí, né? O hino nacional executado na Arena Batistão. Enquanto agora as equipes já se cumprimentam, os dois, né? Os dois times ali já se cumprimentando e já já a bola vai rolar. Rapaz, esse estádio aí, ainda que ele estivesse cheio, não tem muito aquela pressão, não. Eu acho que não tem muita pressão, porque parece que a arquibancada é bem distante, né, Wesley?
1: É, tem uma certa, um certo recuo da arquibancada do Estádio Batistão em relação ao gramado. Mas eu lembro muito bem, ano passado, do jogo diante do Bahia, quando tinha um ótimo público aí nesse estádio, nas finais da Copa do Nordeste, e dava, assim, para realmente sentir a pressão do torcedor azulino diante do tricolor baiano, né? Não adiantou muito, porque o Bahia

0: acabou vencendo os dois jogos e conquistando o seu quarto título da competição regional, mas infelizmente hoje o estádio está vazio, porque, como o professor falou, o torcedor sente um pouco desse desânimo em relação à atual campanha do Confiança e por isso não comprou muito a ideia para o jogo de hoje.
1: Beleza, tem que ficar ali dando aquele saltinho, né? Só na boa, porque senão não rende. Deixa eu mandar um abraço aqui, pro meu amigo Fred, rapaz. Cadê a Gigi, Fredinho? Tá lá nos Estados Unidos, tá ouvindo a gente. Obrigado pela audiência. Cadê a Gigi, Fredinho? Gigi, você vai entrar hoje ou não vai, Gigi? Né? Você vai entrar ou não vai? Me diga aí, Fred, dá uma cutucada aí na Gigi aí pra ver se ela entra hoje, tá bom? Vamos nessa. Aqui, já a bola vai rolar, os times ali já se posicionando, Fortaleza já está mais ali e tem arbitragem, tem, Wesley?
0: Temos sim. Arbitragem que ficará a cargo do trio do Maranhão. Paulo José Souza Mourão será auxiliado por Ivanildo Gonçalves da Silva, Rafael Costa Pinheiro. O quarto árbitro, Marcel Felipe dos Santos, ele sempre da casa, no caso de Sergipe. E o VAR ficará a cargo de José Ricardo Vasconcelos Laranjeira, de Alagoas, Clebão.
1: Show de bola. Você conhece essa arbitragem aí, ô Júlio César? Ou não?
2: Não, essa arbitragem aqui, infelizmente, ainda não, viu, Kleber? Conheço
1: essa,
2: não.
1: Essa carequinha dele aí dá pra dar uma alisada assim, né? O cara...
2: Não assisto não, rapaz.
1: Lustrar, né? São lustramóveis aí.
0: Ele foi... Cara, é que foi ruimzinho, igual aquele capitão ontem, Vitória e Ceará, viu?
2: Meu Deus do céu.
0: Meu patrão, que arbitragem confusa daquele homem ontem.
1: Você achou que
2: inseguro,
1: ontem...
2: Inseguro, muito inseguro, viu? Muito inseguro.
1: Maracutaia ontem?
0: Mas os erros dentro do jogo foram vitais, assim, pro decorrer da partida.
2: O que deixa dar aquele pontinho de interrogação... No torcedor e no geral.
0: Embora.
2: É, se fosse ao contrário.
0: Embora, sendo bem sincero, se fosse 11 contra 11, por mais que o Ceará tenha criado a grande chance do jogo no primeiro tempo,
2: criou
0: foi aquela blitz com a bola em cima da linha, o zagueiro salvando. Eu acho que.
2: Pedro Henrique, um dos últimos minutos, Pedro Henrique deu um chute, o goleiro salvou.
0: E ali tava com dois a menos, né?
2: Dois a menos. E se faz aquele gol, vai pros pênaltis com a atmosfera totalmente favorável pro Ceará.
0: O psicológico
2: do Vitória ia ser totalmente desfavorável.
0: Totalmente abaixo, exatamente pela pressão das últimas decisões. Do Ceará sempre tá passando em cima.
2: Perfeitamente. E, ou seja, o torcedor rubro-negro com certeza já ia aflito e o jogador já ia sentir. Aquela pressão, ou seja, a atmosfera ia ser totalmente favorável pro Vozão de Porangaba Sul se acontece aquele gol naquele momento.
1: Beleza, aqui já tudo pronto, equipes já na preparação ali, só falta o árbitro agora indicar, porque já são 19h30, né? Estamos a cargo do árbitro aí, na hora que o senhor quiser ver o seu Paulo José é o nome dele? Seu Paulo, o senhor pode...
0: Paulo José Souza Mourão.
1: Seu Paulo, na hora que o senhor quiser, viu, seu Paulo? Seu Paulo, fique à vontade, seu Paulo. Seu Paulo, vamos nessa bola. Rolando no Batistão. Saída pertencente à equipe do Fortaleza, que já se manda no seu campo ali defensivo. A bola ficando lá mais atrás. Pode aumentar o sonzinho do meu torcedor, que eu gosto do meu torcedor, rapaz. Pode botar aí, pegar. Mande áudio. Aqui a bola para a equipe do Fortaleza, lá pelo lado esquerdo. Quem se movimenta por lá é justamente ali o Wellington ficando com ela, o Rodriguinho mais pelo meio, chama a jogada ali, o Ronald, já vacilou ali, o Luan Freitas sozinho, já deixou, Luan Freitas, você não deu uma pichotada dessa aí, meu amigo, na hora do valendo ali não, viu, do quente não, bola com o Ronald, são os primeiros movimentos desse Confiança e Fortaleza, é o último jogo dessa fase de quartas de final, bola lá atrás, recuada no goleiro Vinícius Silvestre, ele fica com ela, vai sair jogando mais aqui de lado, outra vez com o Luan Freitas, é Confiança e Fortaleza, Copa do Nordeste 2026. Quem avançar aí pega o Sport. A outra semifinal é Vitória e ABC. ABC e Vitória. Eita, menino. Só que Fortaleza aí, ele já vai fazer a segunda fora de casa, né? Ele vai decidir fora de casa. Todo passando aí, né? Ele já define fora de casa, né? Aqui é bola pra equipe do Confiança, lá em cima, dando o João Pedro, vai pra cima ali da marcação do Luan Freitas, ainda ele, chamou pra dançar, puxou aqui pra perna esquerda, tenta o passe, chega a defesa, recupera o Fortaleza, vai no pé de ganha, a bola sobra com a equipe do Confiança, acaba ficando ali com o Wellington pelo Fortaleza, recebeu, aí ele olha pra quem tocar, tá apertada ali a marcação, dois pra cima dele, conseguiu fazer a jogada, chega ali o Luan Freitas, dá um tapa na frente, a bola vai voltar novamente com a equipe do Confiança, lá atrás, o cara deu uma cabeçada errada, Ninguém chegou na bola, ele conseguiu se recuperar e ficou com a bola pela equipe do Confiança. Lá atrás com o goleiro Rafael Pascoal. Rafael sai jogando lá na frente, tenta o passe, chega a defesa do Fortaleza, faz o corte. É lateral bola para a equipe do Confiança, né, isso, Wesley?
0: É, exatamente. Lateral lá pelo lado direito, tentava ali o lançamento. O Lucas Gazal mandou pela linha lateral, já batido. Segue 0-0 aqui no Batistão.
1: Não tá valendo nada. Tá valendo nada, a arbitragem já parou ali. Agora sim, vai voltar, a bola já rola. 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O Confiança tem a posse de bola, sai jogando ali pelo meio. Quem vem buscar a jogada é justamente ali o Lucas Cunha, né? Que deixa a bola aqui pelo lado esquerdo com o Marcelo. Marcelo olha, deixa mais atrás ainda, vai se mandando. A galera é o Ícaro. Ícaro, capitão da equipe do Confiança, lá pela direita, ele distribui a bola pro Valdir Júnior, recuou pro Ícaro mais uma vez, sai jogando aqui pelo meio, Cunha recebe, já deixa a bola pelo lado esquerdo com Marcelo vai se mandando, tenta o passe, 1-2 ali com João Pedro, lá foi a linha lateral, em favor da equipe do Fortaleza, Wesley.
0: É, tentava a tabelinha ali, o número 9 da equipe do Confiança, que é exatamente o João Pedro, passe no retorno foi muito forte, lateral já batido pelo Wellington, segue 0-0.
1: 0-0, é 0 lá, 0 cá, é Confiança, é Fortaleza, tá valendo vaga pra semifinal, quem passar encara o Sport, e lá vem o Fortaleza, vem com o Wellington aqui pelo lado direito, tentando, chamou a jogada pro Sacha, ainda ele, passou pelo primeiro, soltou a bola, ajeitada pro Wellington, na entrada da área, soltou, olha a fase, fraquinho, quebrou uma broa aí, viu, Wesley?
0: É a primeira finalização do jogo, surgiu aqui pelo lado direito, tabelinha envolvente, o Wellington para o Sacha para o Vitinho devolvendo para o Wellington, de perna esquerda, mandou no gol, fácil nas mãos do goleirão Rafael Pascoal, que já colocou em jogo, segue 0-0.
1: E o Fortaleza tenta ali a posse da bola, pelo lado esquerdo, ficando ali com o Rodriguinho, perdeu a bola, ficou esperando o Rodriguinho, chegaram, tomaram a bola dele, é bola para a equipe do Confiança. 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Bola para a equipe do Confiança, vem perigosamente, olha o João Pedro, entrou na área, deu tapa, ela passou por toda a extensão da área, foi lá do outro lado, saiu em linha lateral, mas desceu com perigo. Agora o Confiança, embora a finalização não tenha sido boa, hein, Wesley?
0: É o lançamento ali do PK buscando o João Pedro nas costas do Wellington, saiu cara a cara com o Vinícius Silvestre, de perna direita, bateu cruzado, a bola cruzou toda a extensão da defesa do Leão, ele não conseguiu finalizar da forma como queria. Lateral lá do lado esquerdo, já batido pelo Leão, segue 0-0.
1: Lá no meu racha ele não voltava mais não, viu? 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Nordestão 2026, são passados agora 5 minutos e 5 nesse primeiro tempo, e no placar do Batistão tá escrito Fortaleza 0, o Confiança também 0.
3: Libertadores 36, primeiro tempo, segue lá no Maião, Mirassol 0, LDU também 0.
1: Show de bola, vamos lá, essa sou eu, futebol, alegria, é comigo, lá vem novamente esse João Pedro aqui, vai dar trabalho, só que aqui dessa vez é o Iago foi pra cima da marcação, solta a bola pelo lado esquerdo, opa, ganhou na boa, na tranquilidade o Sachinha, só na moral, deixou ali o ombro, deslocou o adversário, ela saiu ali de fundo, tiro de meta, Wesley.
0: Tiro de meta, lance tranquilo, fez a cobertura do seu companheiro de defesa, o Sacha, apenas protegeu a bola que buscava o Marcelo, linha de fundo, o Vinícius Silvestre já colocou em jogo, segue 0-0, Clebão.
1: Beleza, vamos nessa aqui, são 6 minutos, agora quero os primeiros relatos dele, meu querido Júlio César, o imperador dos comentários, fala aí, Júlio.
2: Interessante, Clebão, Fortaleza tem maior posse de bola, mas quando o Confiança pega na bola, é um time mais perigoso, principalmente explorando esse lado esquerdo aqui do Fortaleza, aliás, o lado direito aqui do Fortaleza, você vê principalmente ali com o João Pedro, o Iago, Fortaleza precisa ter o máximo de cuidado nesse lado aqui direito, porque esses jogadores são muito rápidos e já chegaram duas vezes aqui com perigo, viu, Cleber?
1: É, e parece assim que eles estão percebendo, rapaz, o Wellington tá muito avançado, Vamos jogar nas costas dele. Mas lá vem o Fortaleza, vem pelo lado esquerdo. Vem na boa, tranquilidade, levantamento pra dentro da área. Quem sabe agora o Vitinho bateu, entrou! Vitinho! Gol! É do Fortaleza! É do Leão, queridão, paixão. É do time tantas vezes campeão. Te tenho guardado dentro do meu coração. É de Vitinho. Ele tá pedindo passagem. Fortaleza, chegou no pé dele. Mandou entre as pernas do goleiro Rafael Pascoal. Abre o marcador. Vitinho! Agora o Fortaleza. Ruge, Leão. Agora o Leão tem um. Confiança. Não tem nada, Wesley.
0: É, meus amigos, a bola começou, a jogada se iniciou lá pelo lado direito. O Rodrigo, que não é canhoto, puxou para a perna direita, mandou o cruzamento para a área. A zaga do Confiança dormiu no ponto e a bola sobrou para ele. O Vini Júnior do PC dominou de perna esquerda, bateu cruzado, a bola ainda desviou no goleiro Rafael Pascoal, mas balança a rede do Confiança pela primeira vez aqui no Estádio Batistão. E se a rede balançou, o placar também mudou, Clebão.
1: Fortaleza.
0: O Leão agora tem um, Vitinho.
1: Confiança.
0: Não tem nada.
1: Certo, então.
3: Detalhe, hein?
1: E o detalhe do gol, meu professor.
3: Quarto gol do Vitinho nos últimos três jogos. Fez um contra o Sport 2-0, fez dois contra o Goiás 4-1 e hoje já abriu o marcador.
1: Beleza, então.
4: Kleber Bezerra.
1: 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Meu querido Júlio César, o Fortaleza. Momento que a gente falava, né, Júlio? Aí o Fortaleza vai lá e abre 1-0, hein, Júlio?
2: É a qualidade. Você vê que o time do Confiança tem muita disposição, transpiração, mas esbarra na qualidade do Fortaleza. O Fortaleza não precisou se esforçar tanto, né? Num cruzamento ali, aproveitou ali o Vitinho mais uma vez, esse poder de finalização do Vitinho sendo um destaque do Fortaleza. E lá vem tricolor do Bicicleta.
1: E lá vem de novo o Leão, né? Vinha, porque a bola ficou ali nas mãos do goleiro Rafael. Pode concluir, Júlio.
2: Não, a gente tinha citado, né? Você vê que o time do Confiança, bastante disposição física, né? Mas parando muito na qualidade do Fortaleza. Até agora o Fortaleza muito bem, claro, que tem que corrigir aqui esse espaço que está dando ali para o time do Confiança no lado direito. Fortaleza precisa ser corrigido, até porque o Hélio está muito adiantado. Corrigindo isso, Fortaleza está muito melhor do que o Confiança.
1: Show de bola. E aqui é bola para a equipe do Confiança. O Vitinho, rapaz, esse Vitinho, vou te contar, viu? Wesley, o Vitinho
2: é o destaque,
1: tá que dá, viu,
2: como
1: bicho?
2: Você falou, ou foi o Wesley, tá pedindo passagem.
1: Ah, tá pedindo passagem faz tempo já,
0: o Vitinho que vem do futebol mexicano, passou por esse processo de adaptação e agora parece se tornar o 12º jogador de Thiago Carpini.
1: Parece,
0: né?
1: Que tá um negócio.
0: Tem mudado, né, aí a cara dos jogos, principalmente no jogo diante do Goiás. Hoje, mais uma vez, deixa a sua marca. E para a alegria do meu filho Samuel, que adora a comemoração dele, porque ambos são fãs do Spider-Man, mais uma vez ele fez ali o tss, soltando as teias agora contra o Confiança.
1: Como foi que ele fez? Como foi? Como? Foi?
0: Teia vai.
1: Oh, é claro. Pois não.
3: Tem um detalhe que ele começou na base do São Paulo, né? Em 2020, foi para o futebol mexicano, para o Atlético São Luís e depois para o Tijuana, até vir para o Fortaleza em 2026.
1: Ele não é lá essas coisas todas não, viu? A gente vai encher muita bola dele não, mas tá numa boa fase, tá bem o garoto, tá tranquilo. Governo do Estado, cuidar de você, avançar o Ceará, informa o tempo de jogo. São passados agora 11 minutos, agora cravadinhos 11 nesse primeiro tempo. E no placar da Arena Batistão tá escrito
4: Fortaleza.
1: Agora tem um, Confiança não tem nada.
3: Copa Sul-Americana, finalzinho de primeiro tempo. O'Higgins do Chile 0, São Paulo 0.
4: Kleber Bezerra.
1: 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Atenção, lá vem o Fortaleza, vem pelo meio, jogada ali com o Ronald na frente, boa bola, ficou ali pedindo a falta, o juizão marcou, não é isso, Wesley? É
0: falta em cima do Luiz Fernando, né? O defensor da equipe do Confiança, que é exatamente o Valdir Júnior, puxou ali aquela espécie de top, né, que os atletas usam para poder segurar o GPS, né, que mostra ali a quilometragem que eles correram durante o jogo. Rodou ali de um lado para o outro, o árbitro em cima do lance marcou falta para o Tricolor de Aço, que quem sabe pode levar perigo à meta defendida pelo Rafael Pascoal.
1: Eu esqueci de fazer o rodízio de palpites. Eu sei que já está 1-0, mas ainda dá para palpitar ainda. Diga aí, professor.
2: 3-0. 3-0.
1: 3-0, Leão. Você, Ezra.
0: 3-1.
1: 3-1. Você, professor.
3: Eu marquei 2-0 Fortaleza.
1: 2-0. PH, quanto, PH?
0: Não.
1: 2-0 também, né? E eu vou 4-0 aí pro Fortaleza. Lá vem bola pra área. Levantamento, toque de cabeça. Chega ali na frente. Ah, o Fortaleza calcanhar na bola. Mas desse jeito não brinca, Ronald. Não brinca. A bola fica e fica ali justamente com o Iago. Já deu um tapa na frente. Lá vai se mandando. A equipe do Confiança vem ali com o Marcelo. Marcelo tentou a passada, já viu o Iago passando. Pediu, mas vai chegar ali antes dele. Na boa, o Sacha pra recuperar e deixar a bola sair a linha de fundo. Apenas tiro de meta para a equipe do Fortaleza. 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Bola com o Fortaleza, vem pelo meio ali com o Rodrigo distribui a jogada lá pela esquerda, já viu o Rodriguinho passando do Gão para o Guinho, lá vai ele, vai mandando ali o Fortaleza, 13 minutos agora, vamos lá, Leão, vamos pra cima, Leão, vamos rugir, Leão, ruge seu Leão Rei, ô Leão Rei, que ruge é esse Leão, bora rugir lá na Arena Batistão. É bola pra equipe do Fortaleza, vem com o Vitinho, olha pra quem tocar, deixa mais atrás, aí começa a cadenciar o jogo, parece que vai querer sair só na boa agora, viu, professor, ou melhor, o Imperador.
2: Perfeitamente, está de 1-0, tenta segurar mal o posse de bola no campo do adversário, o adversário que vem naquela proposta de jogar na transição, mas não está acontecendo tão com tanta eficácia, né? Então o Fortaleza tem que se aproveitar ao máximo desse momento, segurar a bola assim no setor no setor ofensivo, né? Agora tem que cuidar desse lado esquerdo do time do Fortaleza, porque todas as jogadas aqui é sempre esse lado aqui, então o Fortaleza precisa
1: lado
2: ter
1: mais direito, cuidado. Fortaleza.
2: Lado direito.
1: É, lado mais... esquerdo do Confiança.
2: Perfeitamente, porque as principais jogadas do Confiança estão sendo pelo lado direito aqui do Fortaleza.
1: É verdade, e aqui é bola para a equipe do Fortaleza, trabalha lá no campo alto, lá no campo de ataque, deixando a bola um pouco mais atrás, agora chama o Ronald para jogar aqui pelo lado direito, tem o Luan, ele prefere o passe alongado, bola alongada para a direita, forte demais, o Wellington não conseguiu evitar a saída, é lateral bola, né, Wesley?
0: É, o lançamento muito forte do meio para a ponta direita, o canhoto Wellington até tentou alcançar ela, porém ela cruzou a linha lateral, o lateral esquerdo Marcelo vai para a cobrança, vence o Leão 1-0.
1: 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Bola para a equipe do Fortaleza, atrás, campo de defesa, fica trocando passes, na casa dos 15 minutos, governo do estado, cuidar de você, avançar o Ceará, informa o tempo de jogo. Nordestão 2026, são passados agora 15 cravadinhos, 15 minutos nesse primeiro tempo. E no placar da Arena Batistão tá escrito...
4: Fortaleza!
1: Tem um, Confiança não tem nada.
3: 46, primeiro tempo, Sul-Americana lá no Maião. Segue Mirassol 0, LDU 0.
4: Kleber Bezerra!
1: 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Bola para a equipe do Fortaleza, lá atrás com o Ronald. Ronald pela direita, chama a jogada aqui com o Luan. Luan já fez o toque na frente pro Vitinho, passou no meio de dois, ainda ele fez o cruzamento, vai pintar o segundo, chega a zaga, tira, afastando para a linha de fundo, escanteio, Wesley.
0: É o passe entre linhas do Luan Freitas para o Vitinho. Foi muito bom, a bola passou entre os dois zagueiros da equipe azulina. O Vitinho teve ali um pequeno problema para tentar dominar e depois tentar o cruzamento, mas a bola tinha endereço certo, iria encontrar o centroavante argentino, porém a zaga mandou pela linha de fundo, é escanteio para o Leão aqui do lado direito.
1: Ruge, Leão, ruge, que vem o gol, chama que vem, tá na hora do segundo gol, são 16 minutos agora desse primeiro tempo, vamos lá, Leão, sai logo com 2-0, logo nesse começo, lá vem o Fortaleza, escanteio Vitinho aqui da direita para a esquerda, capricha garoto, ele mandou para dentro da área, primeiro lateral, chegou a defesa, afasta por ali o Renilson, a bola volta com a equipe do Fortaleza, volta ali no bate-rebate, vai ganhar o Vitinho, lateral, vai deixar sair, é lateral, bola para a equipe do Fortaleza, ele mesmo vai fazer a cobrança, não, vai deixar ali para o Wellington fazer a reposição ali em lateral, moto é Ronda e Ronda é auge, Bezerra de Menezes, o 665, Prezão da Claro, no Prezão da Claro, R$1 é real mesmo, é R$1 por dia em todas as recargas, você escolhe, o 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jogador ali, acho que João Pedro, ficou no chão sentindo o garoto ali do Confiança, né, Wesley?
0: É, o lançamento do Sacha buscando o Wellington, na hora de dominar, os dois disputam a bola, né, ambos foram com a perna pra cima da bola e aí ele reclama que acabou sendo atingido ali pelo Wellington, tá sentindo ali fortes dores de acordo com o atleta da equipe azulina, o árbitro para o atendimento médico do João Pedro, daqui a pouco o lateral a ser batido pelo Leão.
1: 17 minutos, agora 17, levantou ali o João Pedro, pede desculpas ali o Wellington a ele e a bola vai ficar com a equipe do Fortaleza, lateral para ser cobrado aqui pelo lado direito, vem para a cobrança, ele deixa atrás, joga a bola mais atrás ali onde está o Luan Freitas, lá pelo outro lado, passou pedindo, recebeu lá o jogador que é o Gasal, Gasal recebe, começa, não, ele ia começar a jogada, mas achou ali o Rodrigo, lá vem o Rodrigão, ainda ele puxou perna esquerda, peteleco, a bola resvala, sobra com o Sacha, lá pela esquerda, bom passe pro Rodriguinho, foi na linha de fundo, fez cruzamento, houve falha da defesa, mas houve também a recuperação do Renilson que sai no chutão, a bola vai voltar lá na defesa do Fortaleza, em lateral, né, isso, Wesley?
0: É, o Fortaleza chegava muito bem ali pelo lado esquerdo, jogada individual do Rodriguinho, 75, cruzamento pra área, a zaga acabou cortando errado, depois mandou lá pra frente, posse de bola do Leão novamente.
1: E lá vem de novo, Fortaleza vem com o Luiz Fernando na cara do gol pra fazer o segundo pra fora, Luiz Fernando! Prerrogativa de que já estava impedido, mas não Fortaleza, pode perder um gol desse. Não pode perder, porque quando perde um gol assim, perde também a confiança o jogador, né, Wesley?
0: É, mas um belo lançamento de um defensor do Leão, agora foi o Ronald nas costas do lateral direito, que é exatamente o Valdir Júnior. O Luiz Fernando saiu cara a cara com o Rafael Pascoal, deu aquele tapa chapado de perna direita, a bola tirou tinta da trave e a rede não balançou, por isso o placar também não mudou, segue 1-0 para o Leão.
1: Lá no meu racha ele ainda ia ter uma outra oportunidade.
0: E eu viu? Vou lhe dizer, viu, Clebão, para mim não tava não.
1: Também, não sei, não dei pra ver ali direito. Mas vou dizer, no meu racha aí, ele perdeu um gol desse aí, ele tinha só mais uma oportunidade.
0: Se ele faz o gol, hoje tem VAR.
1: Pois é.
0: Entendeu?
1: É isso que eu tô dizendo.
0: Se ele tivesse feito o gol, provavelmente o VAR teria validado o gol dele.
1: Não pode perder um gol desse aí, porque o VAR é quem decide lá, né? 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O Ceará informa o tempo de jogo. Nordestão 2026, quartas de final, são passados agora 20, cravadinhos 20, nesse primeiro tempo. E no placar da Arena Batistão tá escrito...
4: Fortaleza!
1: Nenhum, Confiança não tem nada.
3: Copa Sul-Americana, intervalo de jogo, lá no Chile, O'Higgins do Chile 0, São Paulo 0.
4: Kleber Bezerra.
1: 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Olha o Confiança descendo aqui pelo lado esquerdo com o Iago, lá vem ele. O Iago tem o cabelo prateado, platinado, nuviado. O que que é esse cabelo dele aí, Wesley?
0: Rapaz, é aquele velho nevado, né? Que
1: nevado.
0: Os garotos gostam de fazer ali pro Réveillon, né? PH fez um dele.
1: PH também tem o cabelo dele. É de nuvem, cara, nuviado.
0: O nosso...
1: Meio cabelo assim de nuvens.
0: Iago se inspirou, né, aí no nosso operador para brilhar em campo essa noite.
1: É de nuvens. É aquele lá, vem o Fortaleza, desce perigosamente pro ataque, vem ali com o Luiz Fernando, abre de jogada lá pelo lado esquerdo, lá vai o Tricolor, vamos lá, Rodriguinho, vamos lá, né, do Rodriguinho, não, quem era ali, mas era ele mesmo, né, meu Deus do céu, Rodriguinho, pelo amor de Deus, desse jeito não dá. 21 minutos, agora tá 1-0 pro Fortaleza. 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Ô Imperador, 21 minutos e o jogo.
2: Interessante, né? O Fortaleza bem melhor, com o time mesmo fazendo, fez 1-0, continua com maior posse de bola. Um time muito limitado do Confiança. Como eu tinha citado, muita transpiração, muita entrega, mas a técnica muito abaixo do esperado. Então por isso que o Fortaleza consegue jogar um futebol bem mais interessante, consegue ter maior volume de jogo. Agora o Fortaleza precisa recuar, porque é um time, como eu te falei, tem muita transpiração, muita vontade, e vontade acaba trazendo resultado positivo, cara.
1: É, rapaz, tem que, se não tem técnica, vai na raça. Vamos lá, Leão, é bola aqui com a equipe do Confiança, traz a jogada aqui pelo lado esquerdo, vem pra ele jogar, é o Marcelo, bom lance aqui pro João Pedro, já foi desarmado, Juizão deixou seguir, lá vem o Wellington, passou pelo primeiro tanquezão ali, foi derrubado, a bola fica com o PH, que fica com ela, tenta sair por ali, a bola, oxe, menino, quase que o Sacha, na vontade ali, no excesso de vontade, quase que ele derruba o Carpini, viu, Wesley?
0: O Carpini não tira a perna esquerda, era falta nele, viu?
1: 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Bola para a equipe do Fortaleza, Sacha no meio, ele faz a jogada chegar até aqui na direita, onde está posicionado o Vitinho, ele chama a presença ali do Wellington, bola no Wellington, Wellington jogando de pé trocado aqui pelo lado direito. É uma boa isso, Wesley?
0: É exatamente como eu falei na escalação, né? O torcedor ficou perguntando assim, ah, rapaz, o Wesley tá inventando é coisa. Mas é não. Ele joga num 3-5-2 com os dois alas. Como ele não tem dois atletas da posição, ele coloca o Wellington, que é um ponta, um atacante canhoto, aberto pela direita, e o Rodriguinho, que é destro, aberto pela esquerda, para ambos, na hora da finalização ou do cruzamento, ter facilidade na hora de executar. Infelizmente são as peças que ele tem no seu atual elenco, porque os titulares precisam de descanso, que é o Mucuri e o Maílton.
1: Meu Deus.
0: Porque no domingo tem um jogo difícil contra o Avaí fora de casa.
1: Deus. Mucuri, né? Tá certo.
2: O interessante que me fez lembrar foi na formação, quando o Sampaoli era treinador do Atlético Mineiro, ele fazia esse estilo, colocava um meia esquerda como lateral direito. Aqui fez muito isso com o Scarpa no Atlético Mineiro.
1: Beleza, e aqui é bola para a equipe do Fortaleza. Trabalha, vem de pé em pé ali pelo meio com o Ronald. Ronald tem o Luan Freitas, bola para ele. Lá vem o Luan, trazendo a jogada. 24 minutos agora e o Fortaleza está vencendo por 1-0. Vamos lá, Leão. Vamos fazer o segundo gol. Gasal solta a bola pela esquerda para o Rodriguinho. Lá vem ele trazendo ali mais para o meio. Vai tentar ali. O Vitinho apareceu com uma opção. Pediu, recebeu ainda o Vitinho. Solta a bola de lado ali com o Sacha pela direita. Viu a passada do Wellington. Vai para cima ali da marcação do Marcelo, já passou, foi na linha de fundo, foi derrubado, juizão disse que nada houve, é isso, Wesley?
0: É, o árbitro da partida, o senhor Paulo José do Maranhão, não marcou essa falta, estava mal posicionado, mas quem poderia ter marcado era o auxiliar de número 1, que nada marcou em cima dele o lance, falta clara do lateral esquerdo Marcelo em cima do Wellington, e agora ele marcou a falta ali em cima do João Pedro.
1: Pois é, um pé na canela ele não marca, mas um sabacuzinho, só aquele cascudinho, ele marcou ali na cabeça do João Pedro. Tá de brincadeira. 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Bola com Fortaleza, ganhou lateral aqui pelo lado direito, a bola bateu no Wellington, mas bateu, ele já tava fora. Juizão deixou seguir, deu bola pra equipe do Confiança, tá valendo é tudo, o árbitro é bairrista, negada, lá vai ele, vai saindo ali a jogada com o Confiança lá pelo lado direito, chega bola lá no Valdir Júnior. Valdir mais atrás com o Ícaro. Ícaro movimenta a jogada aqui pelo lado esquerdo. Chamou o Marcelo. Já passou pelo Vitinho. Foi na linha de fundo. Vai tentar fazer cruzamento na área. Chega Luan Freitas. Espana dali. Chegou o Luiz Fernando. Deu-lhe um tapa pra frente. Bola com Confiança novamente. Bola volta. Resvala. Sobra com o Rodrigo. Vai sair jogando pela equipe do Fortaleza na casa dos 25 minutos. 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Nordestão 2026, são passados agora 26 minutos nesse primeiro tempo. E no placar da Arena Batistão tá escrito:
4: Fortaleza!
1: Anda, tem um. Confiança não tem nada, ataca o Fortaleza. Chegando dentro da área, lá vem Militello. Ainda ele tenta o tapa, bate no peito do zagueiro, mas já tava marcado impedimento, é isso, Wesley?
0: É, eu acho que dessa vez o impedido era o Militello. No lançamento, o Luiz Fernando estaria em posição legal. Porém, ele faz esse toque de peito para o Militelli e aí se caracteriza o impedimento. Segue vencendo o Leão 1-0.
1: Eu ainda digo que não estava, porque depois do primeiro lance está mais não. Ali ele já tirou o impedimento porque o Militelli ficou atrás. Mas segue o baile, segue o baile. Quem sou eu? 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Aqui são 27 minutos agora, Júlio César. E o jogo, Júlio?
2: Continua o Fortaleza bem melhor. Interessante essa formação que o Fortaleza tem nesse 3-5-2. É um 3-5-2 bastante ofensivo, até porque usa alas, né? Os alas do Fortaleza são pontas bastante ofensivos, e isso dá muita disposição ao time do Fortaleza. Mal posse de bola e lá vem o tricolor do Bicicleta.
1: E lá vem o Leão, Luiz Fernando, de longe, ela passa beijando ali a trave. O goleirão deu um tapinha suficiente, houve desvio também ali. É escanteio, Wesley.
0: Jogada lá pelo lado esquerdo do Luiz Fernando, puxou para a perna direita, deixou dois marcadores para trás. O Rafael Pascoal ficou naquela, será que ela vai na direção do gol ou vai para fora? No último segundo ele resolveu colocar a mão esquerda, mandou para escanteio, é escanteio para o Leão aqui do lado direito. Vitinho 11 na cobrança.
1: Vitinho na cobrança, da esquerda para a direita, vai lá Vitinho, capricha, o Spider-Man do PC, como é o Vinícius Júnior?
0: Não,
1: do
0: PC, é Vini Júnior.
1: Vini Júnior do PC, é? Ixi, então tá mal.
0: Spider só na comemoração.
1: Deixou pro Rodriguinho, o Rodriguinho levantou pra dentro, dado toque de cabeça, defesaça do goleiro. O Luan Freitas, me pareceu ali, subiu, foi o Gasal, Fortaleza, subiu ali, meteu a cabeça nela. O goleirão fez uma defesa agora, evitando o segundo gol do Leão, hein, Wesley?
0: É, o escanteio batido lá no segundo pau pelo Rodriguinho. O Gasal subiu mais alto do que a zaga, cabeçada rente ao chão, pra belíssima defesa do Rafael Pascoal. Tiro de canto, vai ser batido ali pela dupla, Vitinho deixou pro Rodriguinho de perna direita.
1: Rodriguinho vai levantar autorizado, mandou pra dentro da área, novo subida nas mãos do goleiro dessa vez, o goleirão tava ligado ali, o Rafael Pascoal, duas vezes Wesley.
0: E duas vezes o Lucas Gasal, dessa vez ele marcou falta do defensor tricolor porque ele acabou colocando ali uma carga em cima do atleta do Confiança. Falta já batida, segue vencendo o Tricolor de Aço 1-0.
1: Júlio, quando você jogava, Júlio, alguém botava carga em cima de você, assim, nas suas costas, não?
2: Não, porque eu era um jogador muito ruim, Cleber. Muitas vezes dificilmente eu ia ser escalado para um jogo, viu, Cleber?
1: Ah, entendi. Então ninguém entrava com carga pesada em cima de você, não, né?
2: Não, não.
1: Acerta então. Vamos nessa. 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Tá 1 para o Fortaleza, 0 Confiança. 0 Confiança, 1 Fortaleza. O Leão tá passando. Leão tá passando pra enfrentar o Sport. É bola pra equipe do Confiança. Vem aqui pelo lado esquerdo. Jogada legal, meu amigo Serginho. Show de bola, esse se garante. É bola aqui pelo lado esquerdo da equipe do Confiança, vai girando o jogo, vai chamando lá pra dentro, onde está posicionado ali o Lucas Cunha. O Cunha joga a bola na frente, tentativa legal ainda da equipe do Confiança, vai trazendo passe errado, recupera o tricolor, deixadinho ali pro Rodrigão, lá vai o Rodrigo, carrega, espera a passagem do Rodriguinho, soltou pelo lado esquerdo, quem chega por ali, ele fica com a bola, solta mais uma vez ali de lado, outra vez com o Rodrigo, não deu sequência na casa dos 30 minutos, governo do Ceará, 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Nordestão 2026, são passados 30 minutos, 30 nesse primeiro tempo, e no placar da Arena Batistão tá escrito
4: Fortaleza,
1: nenhum, Confiança não tem nada.
3: Libertadores, intervalo, Mirassol 0, LDU 0, Platense 1, Peñarol 1.
4: Kleber Bezerra.
1: 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Olha o Fortaleza chamando ali por dentro, Militelo, boa bola pro Wellington aqui pelo lado direito, chamou pra perna esquerda, ficou no chão, pediu a falta, o juizão nada deu, segue bola pra equipe do Confiança, roubada pelo Fortaleza, mas a bola acaba resvalando e ficando lá pelo meio. Vamos ver se o Rodrigo consegue ganhar, ganhou, mas juizão agora parou e marcou falta, Wesley.
0: Ele não é muito fã de marcar faltas a favor do Fortaleza e principalmente no Wellington. Olha a pisada do Atlético do Confiança no Wellington, Clebão. E o auxiliar mais uma vez em cima do lance, novamente ele do lado dele. Ele não marcou falta. Falta que já foi batida pelo Confiança e bola recuperada pelo Fortaleza.
1: E olha o Militello, passou pelo primeiro, ficou na marcação do segundo, falta em cima dele, Wesley.
0: É, falta em cima do centroavante argentino, gingou ali pro lado direito, foi derrubado, pelo capitão da equipe do Confiança, que é exatamente o Ícaro, número 3, o mesmo que havia feito a falta no Wellington, agora em cima do centroavante argentino, já batido.
1: Beleza, é show de bola, é, mas já tem o número, tá liberado não, né? Ah, aqui, pensei, só na interna, bola pra equipe, é pra tá liberado já isso aí, né? É, rapaz, pra galera tá ligando pra gente, mandando aqui os zaps pra nós aqui, aqui é bola pra equipe do Confiança, vai se mandando, para ali o PK, olha, aí não tinha ninguém, ele começa a jogada lá pelo lado direito, vai Valdir Júnior se mandando, deixa a bola outra vez ali com o PK, muito pouco toca na bola, a bola fica com ele, solta demais agora pelo lado esquerdo aqui com o Marcelo, boa jogada pro Iago, vai pra cima da marcação, o Iago tem o cabelo, como é? É o, né?
0: Nevado,
1: cabelo
0: estilo
1: nas
0: PH.
1: Tá certo então, lá pela direita, lá vem o Valdir soltou, bola mais em profundidade com o João Pedro, errou o passe por ali, chama de novo, toque, chuta em cima do homem do Fortaleza, a bola vai ficar lá atrás na defesa da equipe do Confiança. 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A bola tá murcha?
0: Isso, a bola tá murcha e pediram ali pro senhor Paulo José do Maranhão para realizar essa troca.
1: Só agora que eles viram essa bola murcha é porque talvez, né, botou em jogo ainda agora há pouco, né? 33 minutos, tem homem do Fortaleza no chão, caído ali?
0: Aparentemente era o Rodrigo 29 reclamando ali de uma dor no pé direito, o volante do Leão do Pici.
1: Então tá aí, Rodrigo caído ali, é tempo pro meu querido Imperador fazer aí uma breve análise.
2: Time bastante limitado esse Confiança. Você vê que o Fortaleza não precisa se esforçar tanto, consegue ter maior posse de bola. Quando precisa ser perigoso o Fortaleza, você vê que o Fortaleza, ele consegue ter, ser mais perigoso, consegue chegar com mais facilidade no setor ofensivo, e mesmo baixando a guarda, o Confiança não tem forças, é um time limitado de Confiança, e o Fortaleza bem mais favorito, bem mais promissor a fazer o segundo gol, viu, Kleber?
1: Beleza, show de bola. Mandar aqui um abraço pro Pita lá da Granja, tá ouvindo aqui a nossa Nova Brasil FM 106,5. Pita e toda a galera, né, torcendo aí pelo Leão. 34 minutos agora. É bola pra equipe do Fortaleza, com o Sacha ali pelo meio, chama o Vitinho pra jogar. Vitinho tem o Wellington passando, solta a bola no Wellington. Wellington novamente com o Vitinho, traz a jogada um pouco mais atrás. Fortaleza começa a dar uma cadenciada no jogo. Acho que isso não é bom. Tirar o pé, tá 1-0, só placar perigosíssimo, magríssimo, magérrimo, né? E perigoso esse placar. Não pode se dar o luxo de ficar trocando passes aí. Pode mandar um abraço, fique à vontade aí. Mande aí, Imperador.
2: Um abraço aqui pro Salles, lá no Antônio Bezerra, Kleber, e parabenizando pela narração, viu? Empolgado aqui com a vitória do Leão.
1: Obrigado, Salles. Valeu, obrigado pela audiência também. Na casa dos 35 minutos, governo do estado, cuidado de você avançar o Ceará. Informa o tempo de jogo, mas antes, o Fortaleza vem com o Vitinho na entrada da área, quebrou o primeiro, ainda ele, soltou lá pro outro lado, toque de cabeça do Luiz Fernando, foi nas mãos do goleiro Wesley.
0: É, tudo Fortaleza tinha nos pés, nem nas mãos, né? Olha o Confiança.
1: E lá vem o João Pedro, chutaço nas mãos do goleiro Silvestre.
0: É, o belo lançamento ali pro João Pedro, de perna direita, finalizou nas mãos do goleirão do Tricolor de Aço, que já colocou em jogo. Segue vencendo o Fortaleza e voltando naquele lance, o Vitinho poderia ter finalizado de perna esquerda, né? Tá com a Confiança lá no teto, poderia ter marcado, inclusive, mais um gol dentro do jogo. Preferiu retornar com a bola e preferiu dar o lançamento para o Luiz Fernando, que apenas recuou para o Rafael, já colocou em jogo, segue 1-0.
1: Abraçar meu amigo Paulinho Nascimento, ligadão com a gente, obrigado pela audiência, Paulinho. Lá vem o Fortaleza, não dá tempo, Fortaleza tenta mais uma vez, chega a defesa na frente, faz o corte, sai errado no bate, rebate, sobra com o Gasal, ele começa a jogada, vai ficando ali para a equipe do Tricolor de Aço, governo do estado, avançar o Ceará, informa o tempo de jogo. Nordestão 2026, são passados agora 36 minutos, 36 nesse primeiro tempo. E no placar da Arena Batistão tá escrito:
4: Fortaleza!
1: Tem um Confiança zeradinho.
3: Bola rolando, segundo tempo, Libertadores para Mirassol e LDU.
4: Kleber Bezerra!
1: Fala esse nome não, LDU. Oh, rapaz, dá uma tristeza.
2: Dá um mal-estar tão grande.
1: LDU, macho. Aff, ainda me lembro daquele dia lá nas quequebras, né? E o Fortaleza aí, né? Ou oh, LDU malvado, né? Mas malvado foi o. Foi o.
0: O problema não é nem LDU.
1: Como foi o nome
0: é
1: dele?
0: Que me faz me lembrar do Pedro Augusto.
1: Pedro Augusto.
0: É louco.
1: Ele que foi, meu Deus do céu. Pedro Narigudo. Aqui, bola para a equipe do Fortaleza. Cobrança rápida ali, 1-2. A bola fica com a equipe do Tricolor de Aço. Aí o Sacha vai começar lá atrás. Deixa lá com o Ronald. Ronald pelo lado esquerdo. Traz a jogada, chama na frente. Agora o Sacha pediu ali mais pelo meio. Jogada legal, fez 1-2 com o Rodrigo. Ainda o Sacha vem com ela. Bom lance pro Vitinho. Arrumou, é o Wellington. Pegou ali o chutinho fraco nas mãos do goleiro Wesley.
0: É, se o Fortaleza tá tendo dificuldade por esse lado esquerdo para se defender, porém é o lado que mais consegue atacar também. Jogada individual do Wellington, aberto aqui pela direita, na hora de tirar o 10, acabou finalizando fraco nas mãos do goleirão Rafael Pascoal, já colocou em jogo, segue vencendo o Leão 1-0.
3: Tem gol.
1: Pois não.
3: Gol do Mirassol, 2 minutos do segundo tempo, Lucas Oliveira faz Mirassol 1, LDU 0.
1: Oi, toma. Toma.
0: E sabe quem é que está no ataque da LDU como titular? Menino Davidson.
1: Aff, meu Deus.
0: O garoto maluquinho.
1: Ai, ai, ai, ai, ai. Lá vem, lá vem. Lá vem o Confiança, tentativa ali pelo meio. Era com o João Pedro, foi pro chão. Falta do Sacha e ganhou amarelinho, Wesley.
0: É, o Sacha acabou dando um carrinho ali, ao meu ver, até desnecessário em cima do atleta do Confiança, do João Pedro, porque não tinha muito o que ele fazer depois disso. O carrinho do Sacha foi feio, né? Cartão bem marcado para o volante capitão do Leão do Pici. Falta para o Confiança.
1: 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Aqui é falta para a equipe do Confiança. 38, quase 39 minutos. Vem bola para a área do Fortaleza. O Sacha foi amareladinho ali, né, pelo árbitro da partida, o seu Paulo José. E tem bola que vem para a área do Fortaleza. Se liga aí, Vinícius Silvestre. Quem está na cobrança é o Valdir Júnior. Vai levantar essa bola, vai mandar lá dentro. O árbitro demora, agora sim autoriza. Mandou direto aí, meu amigo. Aí ela ia fora, porque o Vinícius quis sujar o uniforme, pegar ali essa bola para a equipe do Fortaleza. Já sai jogando aqui com o Wellington. O Wellington recebe, 2 para cima dele, ele distribui a jogada ali pelo meio para o Sacha, na frente, jogada legal para o Militello, ganhou, deixa a bola no chão com o Sacha, vai sair jogando ali pelo lado esquerdo, vem buscar o Luiz Fernando, fica com ela e tranquilamente faz a bola chegar até a canhotinha, lá na defensiva do Fortaleza, volta tudo outra vez. 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Olha o Confiança chegando ali perto da área do Fortaleza e cavando falta o jogador Marcelo. E o juizão deu, não foi essa?
0: É, o Rodrigo sequer tocou no Marcelo e o árbitro da partida, longe do lance, marcou falta para a equipe da casa. E quem sabe aí nesse finalzinho de primeiro tempo, na bola parada, pode chegar ao gol de empate.
1: 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O Ceará informa o tempo de jogo. Nordestão 2026, são passados agora com 40 minutos, 40 nesse primeiro tempo. E no placar da Arena Batistão tá escrito:
4: Fortaleza!
1: Tem um, Confiança não tem nada.
3: Sul-Americana, segundo tempo, segue O'Higgins do Chile 0, São Paulo 0.
4: Kleber Bezerra.
1: Sou eu, futebol alegria comigo aqui na Nova Brasil FM 106,5. Autorizou o árbitro, vem falta, vem bola pra dentro da área do Fortaleza. A galera tá reclamando ali, dizendo que a Barreira tá perto, agora sim ele vai até lá, olha, observa, e lá vem levantamento pra área, mandou de cabeça, afasta por ali, a defesa do Fortaleza corta, sobra e sobra aqui com o Wellington, passe errado agora, lá vem o Fortaleza no contragolpe rápido, descendo perigosamente, boa bola pro Militello pra pintar o segundo, vamos lá Militello, capricha, mandou direto, bateu, entrou!

0: 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Militello! É gol que habla! É gol que parla para espanhol! E olha, foi lá no cantinho, beijou a trave e foi morrer no fundo da rede. 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O Leão, querido paixão, tem dois. O Confiança não tem nada, Wesley.
1: E mais uma assistência dele, meus amigos. Fila do perdão também para o 29, Rodrigo. Ele puxa o contra-ataque e de perna direita deixa o argentino cara a cara com o Rafael Pascoal. De perna direita bateu cruzado, deslocou o goleirão da equipe azulina para balançar, estufar a rede do Confiança pela segunda vez essa noite aqui no estádio Batistão. E se a rede balançou, o placar também mudou, Clebão. O tricolor de aço agora tem dois. O Confiança não tem nada.
0: Beleza, show de bola. Pois não.
2: Juan Bautista Militello marca aí o seu gol de número 4 nos últimos 3 jogos também, assim como Vitinho, o Vitinho.
1: Né? É, o que a fase dos dois tá absurdo.
0: Né? Ia falar aqui agora, né, que os dois aí, meu amigo, quando não é um é o outro, fazendo gols. 3, 6 gols nos últimos 2 jogos, é isso?
2: Nos 3 jogos, 4 gols.
0: 4 jogos, desde cada um.
1: Ó, começou no jogo contra o Sport. 2-0, gol cada um dos dois, né?
2: Foi.
1: Gol do Vitinho, o segundo da classificação e o gol do Militello antes. Aí no jogo em seguida foi
0: 2-2.
1: Goiás também, 2-2, né?
2: 2-2, Goiás.
1: E hoje 1-1.
0: 1-1. Até agora. Eu disse são 4-0. Ô, Júlio, 43, tá de bom tamanho aí o placar?
3: Tá de ótimo tamanho, né? 43 minutos do primeiro tempo, o time do Confiança, lá vem o Confiança.
0: Mas lá vem o Confiança com o Iago pelo lado esquerdo, cruzamento, ela cruza a área, pequena área, vai a linha de fundo, é apenas tiro de meta, pois não, Júlio?
3: Você vê, o Fortaleza bem melhor na partida, o Fortaleza não precisa se esforçar tanto, Cleber, para fazer o segundo gol. Né? Você vê que o Confiança tentou adiantar suas linhas, deu uma posse de bola, Fortaleza num contra-ataque, vai lá e faz o segundo gol. Ou seja, mostra muito bem que, como eu tinha citado, é um Confiança, muita transpiração, muita disposição, mas a técnica é muito abaixo do esperado e o Fortaleza se aproveita muito bem disso. É um Fortaleza bem mais qualificado. No momento certo que aparece uma jogada ali, uma jogada de perigo, o Fortaleza consegue, por quê? Fazer o gol, porque é um time de qualidade, diferente do Confiança. O Confiança já chegou com perigo, mas não tem tanta qualidade e acaba a bola saindo pra fora ou o goleirão Silvestre pegando, ok, Kleber?
0: Beleza, garoto, valeu. Show de bola. E aqui tem falta para a equipe do Confiança, Wesley.
1: Exatamente. O nosso Valdir Júnior, número 2, de perna direita, vai tentar mandar para a área. Todo mundo se mandou lá para o sistema defensivo do Fortaleza. É o último lance, quem sabe, dessa primeira
0: 43,
1: etapa.
0: 4 minutos, bola para a área. Sobe a defesa, afasta a bola, volta no Iago. Ajeitado ali pro PK, tentou, chegou, resvalou e bateu, ficando nas mãos do goleiro tranquilamente. 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Bola para a equipe do Confiança, lá pelo lado direito ali da sua defesa. Ele deu mais 3, Wesley, foi isso?
1: Mais 3 minutos nesse primeiro tempo, o senhor José Paulo do Maranhão, tá bom?
0: 46 minutos agora, são 46 passados nesse primeiro tempo. Tá bom, 3 minutos?
3: Tá de bom tamanho. Você não é um jogo tão faltoso, não teve tanta parada técnica ali. Você vê que tá de bom tamanho, Cleber, 3 minutos.
0: Gigi, calma, já eu escuto
3: cadê
0: seu áudio.
3: Cadê a Gigi?
0: Já mandou um áudiozinho aqui, já eu escuto o áudio dela aqui, a Gigi. Tá ligada com a gente lá nos Estados Unidos, lá em Carolina do Sul, né? Lá em South Carolina.
3: Já pensou
0: Carolina.
3: Nossa audiência?
0: South Carolina.
3: Olha só, rapaz.
0: South Carolina. Né? Bola pra equipe do Confiança, atrás a jogada, 46,5 agora, joga ali com o Lucas Cunha, mais pelo lado direito do Valdir Júnior, ele se livra da marcação, solta de lado, deixando outra vez ali onde está posicionado o Ícaro para o Cunha recebe, ele deixa a bola aqui pelo lado esquerdo pro Iago, vai para cima da marcação, preferiu

0: Batistão, o Fortaleza vai para o intervalo vencendo pelo placar de 2-0. Os gols do Tricolor de Aço marcado pelos atacantes Vitinho e também o centroavante argentino Militello, ambos iam aí numa fase sensacional com a camisa do Tricolor de Aço, após os números já confirmados pelo professor Luiz Eduardo. E daqui a pouco teremos o retorno das duas equipes para a segunda etapa, onde o Leão vai seguir em busca da sua classificação para as semifinais da Copa do Nordeste, Clebão.
1: Beleza, então, deixa eu... A Gigi mandou áudio aqui. Deixa eu ouvir aqui a Gigi, porque ela tá emocionada, viu? Ela tá emocionada. Tá lá na Carolina do Sul, tá emocionada com a gente. Fala, Gigi, fala aí.
2: Boa noite, Kleber Bezerra. Boa noite, Júlio César Imperador. Boa noite, professor Wesley. Para os ouvintes da Nova Brasil. Menino, tô apaixonada por esse Vitinho. Todo jogo que ele tá entrando, Kleber Bezerra, ele tá fazendo gol. Beijos de luz para todo mundo da Nova Brasil, os ouvintes maravilhosos. Estou aqui ouvindo tudo.
1: Fale mais.
2: Só para completar meu áudio. Estava ouvindo aqui a narração lindíssima de Kleber Bezerra do gol do Militello. Ai, eu adoro o argentino.
1: Aí, tá vendo aí? Tá vendo aí, Wesley? Diz que gosta de você, gosta do Júlio e do professor também.
0: Um grande abraço para nossa Gigi, que já está... Tem um fã-clube aqui da Nova Brasil, sempre ligada, conectada conosco, diretamente dos Estados Unidos. Um forte abraço, Gigi, muito obrigado pelo carinho. E daqui a pouco retornaremos para todas as emoções de confiança e fortaleza nesse segundo tempo de Copa.
1: E quando pinga, pinga em dólar, viu? Pinga em dólar.
0: Pizzazinha hoje, pós-jogo. Ai, papai.
1: Deixa eu passar a bola aí pro professor. Como é que tá aí as estimativas desse jogo? Como é que tá aí os números desse jogo? E como é que tá aí, professor, pelo Brasil e pelo mundo?
3: É, nesse exato momento, a semifinal definida, né? Vitória contra o ABC, Fortaleza e Sport. O Vitória joga a primeira partida em Salvador, dia 20, tabela básica. Dia 27, jogo da volta em Natal, na Arena das Dunas. Fortaleza passando, vai passando nesse exato momento.
0: O ABC faz o segundo jogo em casa?
3: É, segundo jogo em casa. É, na classificação, os dois foram primeiros, né? Tanto o ABC quanto a Vitória, mas na classificação geral, o ABC tem a melhor campanha.
0: Se a gente for pela lógica aí, professor, digamos, né? O Vitória se classificando para a final, já antecipadamente, ele já decide em casa?
3: Decide em casa. E mesmo, aí é o seguinte...
0: Mesmo se confirmar o Fortaleza passando, ou ele ou o Sport, o Vitória decide em casa, né?
3: É, porque o Vitória...
0: Foi disparado melhor, né?
3: É, o Fortaleza passando, ele vai ter 3 pontos, o Vitória já tem 3, ou seja, a campanha vai seguindo com o Vitória em primeiro e o Fortaleza em segundo. Então, dia 20, Fortaleza e Sport, aqui, uma quarta-feira, e dia 27, lá em Recife, a CBF ainda não detalhou a tabela, mas a tabela básica está marcando Vitória e ABC... Fortaleza e Sport em semifinais da Copa do Nordeste. Já na Libertadores, Mirassol segue jogando nesse exato momento no Maião, marca o segundo nesse exato momento. Mirassol vai vencendo a LDU. Estamos com 20 minutos do segundo tempo. O Lucas Oliveira fez o primeiro e o Reinaldo de pênalti marcou o segundo. Mirassol, que é líder do seu grupo nesse exato momento. Platense e a equipe do Peñarol também pela Libertadores vão empatando 1-1. Flamengo joga logo mais 21h30 fora de casa, lá na Colômbia, em Medellín, contra a equipe do Independiente. Já pela Sul-Americana, São Paulo segue empatando. 21 minutos, segundo tempo, O'Higgins do Chile 0, São Paulo 0. Outro jogo em andamento, Copa Sul-Americana. O Boston River do Uruguai vai empatando com Milionários da Colômbia 1-1. O Bragantino joga hoje, joga lá na Bolívia contra o Blooming. Jogo começando 21 horas e 30 minutos, Kleber.
1: Beleza, então, agora eu vou passar a bola pra ele. Sou eu vou passar a bola pra ele, Júlio César, o imperador dos comentários, que vai trazer aí toda a análise desse primeiro tempo de até aqui. 0 confiança, 2 para o Fortaleza.
4: Vamos pra cima, Júlio. Vamos pra cima, né, Cleber? Vamos pra cima, Fortaleza 2, confiança 0. É um jogo que a gente já tinha uma ideia, né? Todos tinham uma ideia de como poderia ser. Né, esse jogo de um Fortaleza com maior posse de bola, propondo o jogo, e o Confiança tentando procurar uma jogada de transição, uma jogada de contra-ataque, para tentar conseguir pelo menos um golzinho ali. mas não aconteceu, né? De antemão, vou deixar logo aqui meu abraço

0: para o Salles, lá no Antônio Bezerra, né, torcedor do Fortaleza. Deixar meu abraço também para o Noure, que também está no Antônio Bezerra ali, torcedor do Tricolor de Aço, torcendo muito, muito feliz ali com esse resultado, Fortaleza 2-0, e com certeza é muito alegre, né, o torcedor no geral, o torcedor do Fortaleza ali. Deixar meu abraço também para o Dr. Anastácio de Castro, também ligados aqui, Gigi nos Estados Unidos, enfim, muitos torcedores aqui conosco, aqui ligado nessa grande jornada esportiva. Olha só, o Fortaleza, a gente tinha até analisado antes do jogo como Fortaleza tinha que se comportar, jogar diante de um Confiança que a gente tinha uma ideia de como, para a gente entender como era o Confiança, a gente tinha que buscar o Confiança, estudar o Confiança no Campeonato Brasileiro. E quando a gente olha na tabela, é um Confiança muito lutando ali para não cair até o momento, time que tem 3 pontos no Campeonato Brasileiro, né, o Cláudio Caçapa tendo muito trabalho. E quando a gente vai olhar o jogo, principalmente no último jogo contra o Inter de Limeira, um time que perdeu dentro de casa, e quando a gente vai observar o que tem de qualidade nesse time do Confiança, você não consegue encontrar. Tem um bom goleiro, tem um zagueiro experiente que é o Icaro, ex-Icasa, que inclusive ano passado quase subiu com o Icasa para a Série B, um jogador experiente. Fora isso, tem um PH, tem um PK, tem o Iago, mas é um time muito limitado. Você vê que é um time que tem muito, você vê muita vibração, muita correria, mas a técnica é muito abaixo do esperado. Fortaleza, que não tem nada a ver com isso, veio com 3-5-2 bastante ofensivo. Interessante, colocou o Rodriguinho como ala esquerdo e colocou o Wellington como ala direita. Ou seja, um time com 3-5-2, mas bastante ofensivo. Um time que teve mal posse de bola no primeiro tempo. O time que realmente, claro que teve as suas chances, o Confiança, mas esbarrou na qualidade técnica. Diferente do Fortaleza. Fortaleza, quando teve a sua chance, foi muito mais perigoso, porque é um time que tem uma qualidade bem mais diferenciada do que o próprio Confiança. É tanto que aos 3 minutos, o Wellington dá um chute ali de fora da área e o goleirão já, o Rafael pega, né? Ou seja, o Fortaleza aos 3 minutos já mostrou para que veio. Mesmo jogando fora de casa, sabe do seu favoritismo. Aos 4 minutos, o Confiança tentou dar uma resposta com o PK, o número 10, meio campista habilidoso, lança para o João Pedro, que quase faz. Inclusive, o João Pedro teve uma grande chance nesses 4 minutos, dando a resposta ao time do Fortaleza. E detalhe, sempre pelo lado direito do Fortaleza. Fortaleza precisa ter um pouquinho mais de atenção ali, principalmente o setor de meio de campo que faz essa cobertura, principalmente o setor defensivo, até porque o Fortaleza joga num 3-5-2 e sempre os zagueiros que faz essa cobertura do lado direito tem que ter um máximo de atenção, porque as principais jogadas do time do Confiança tá sendo pelo lado direito do time do Fortaleza. Aos 6 minutos, o Fortaleza dá uma resposta à altura ao time do Confiança, com o gol do Rodrigo, né? Aliás, com o gol do Vitinho, um golaço do Vitinho ali, o cruzamento ali, o Rodrigo cruzou e o Vitinho faz um gol para o time do Fortaleza. É aí que dá uma tranquilidade a mais para o time do Fortaleza. Por quê? O time do Confiança é um time que não tem uma qualidade tão... Que não dá para disputar tete a tete com o time do Fortaleza. Então a proposta é natural que o Confiança faça aquela proposta mais defensiva e jogue em transição. Por isso que eu tinha falado, tinha até citado antes com o Edmilson, antes de começar a jornada esportiva no programa com o Bosco, com a equipe toda, que é interessante o Fortaleza fazer logo um gol de início do jogo, porque a partir do momento que o Fortaleza faz um gol de início, vai fazer com que o time do Confiança se abra mais para o jogo, e se abrindo mais para o jogo, o Fortaleza tem mais vantagem, até porque você jogar com o time, com todos ali dentro de campo, tentando uma marcação forte e jogar na transição, fica muito mais difícil, né? Ou seja, esse gol aos 6 minutos do Vitinho foi de bom tamanho, foi no momento certo, e o Fortaleza conseguiu ainda colocar mais ainda em campo todo o seu planejamento, né? E aí, tanto que aos 18 minutos, Luiz Fernando, o Ronald lança para o Luiz Fernando, e o Luiz Fernando, ele perde mas estava impedido, né? Isso aos 18 minutos no lançamento do Ronald. Falar em lançamento do Ronald, quero destacar esses lançamentos diretos do setor defensivo do Fortaleza. Fortaleza não tem hoje um meia de ligação, né? Se você parar para analisar o setor de meio de campo do Fortaleza, tem o Sacha e o Rodrigo, né? O Rodrigo é um jogador de marcação, aquele cão de guarda. O Sacha também é um volante de marcação. Não, eles não têm aquela habilidade de ser aqueles jogadores de criação de jogadas. Mas o Fortaleza tem Rodriguinho como ala esquerdo, que é um jogador destro que está jogando do lado esquerdo. Tem do lado direito o Wellington, que é um canhoto. E isso, o Fortaleza é um time bastante ofensivo, né? Por que o Fortaleza tem essas ligações diretas, setor defensivo e ataque, e maioria das vezes dá certo? Na maioria das vezes, porque o Fortaleza praticamente joga com 5 jogadores no setor ofensivo. Isso encurrala o time do Confiança para o setor defensivo, que não tem tamanho. E sem falar que o setor ofensivo do Fortaleza é muito mais rápido que o setor defensivo do Confiança. Por isso que você vê essas ligações de jogado, Confiança quebrando a cabeça, não entendendo essa proposta do Fortaleza. Eu acho que o Cláudio Caçapa, hoje, agora no momento, no vestiário, ele está tendo muito esse trabalho de entender quem vai marcar quem, porque o time do Confiança está muito confuso. Porque o Fortaleza, nesse 3-5-2 bastante ofensivo, ele encurrala o time do Confiança mesmo jogando fora de casa, tem uma maior posse de bola, e principalmente as jogadas diretas de setor defensivo ali com Lucas Gasal, Luan Freitas, né? Você vê que lança muito bem a bola direta ali no setor ofensivo, e o time do Confiança não consegue marcar bem. É tanto que aos 27 minutos, Luiz Fernando chutou fora da área e quase foi finalizada, e conseguiu um escanteio, né? Mais uma vez o Luiz Fernando chutando de fora da área, fazendo movimentações bastante interessantes, sendo bastante participativo do setor ofensivo. Claro que precisa mostrar mais ainda, até porque tem qualidade para isso o Luiz Fernando. Aos 28 minutos, Gasal de cabeça no escanteio ali, que foi cobrado, aliás, esse escanteio fruto do chute ali do Luiz Fernando, o Gasal cabeceou, quase faz o gol, né, do time do Fortaleza. Aos 35 minutos, Vitinho trocou passes ali com o Luiz Fernando, e Luiz Fernando cabeceou tentando buscar o Meritelo, mas a bola acabou sendo recuada pro goleirão Rafael do Confiança. Ou seja, foi um Fortaleza que teve a maior posse de bola, foi um Fortaleza que teve as principais jogadas promissoras de fazer o gol, um time que conseguiu encurralar o time do Confiança, mesmo o Confiança jogando dentro de casa. Encurralou tanto que o Confiança teve um momento que o Fortaleza deu uma recuada, claro, isso aos 42 minutos do segundo tempo, do primeiro tempo, aliás, aos 42 minutos do primeiro tempo, o Fortaleza deu uma recuada, até porque foi todo o primeiro tempo com maior posse de bola, procurando o segundo gol. Depois do primeiro gol, o Fortaleza continuou procurar o segundo gol, e o Fortaleza teve maior posse de bola e acabou dando uma recuada para dar mais espaço, e foi aí que o Confiança foi criando confiança dentro do jogo, para você ver a ironia do destino, foi tendo posse de bola e foi se adiantando. Só que esqueceu que o Fortaleza tem um ataque que é rápido, tem um ataque que é eficaz. O Confiança esqueceu que o Fortaleza tem uma qualidade diferenciada, e foi nessa qualidade diferenciada, numa jogada de transição, que o lançamento de defesa e ataque que eu tanto destaquei agora nesse intervalo aconteceu, e o Meritelo foi presenteado nesse lançamento e acabou fazendo o segundo gol aos 42 minutos. Ou seja, O time do Fortaleza faz o segundo gol no momento que o Confiança tentou conseguir confiança para tentar pelo menos ter uma maior posse de bola, tentar crescer. E o Fortaleza conseguiu fazer esse segundo gol no momento certo, né? Ou seja, agora o segundo tempo eu acredito que o Confiança vai se expor mais ainda. E se o Confiança se expor mais ainda no desespero para tentar procurar um empate, eu acredito que vai ficar o jogo muito mais aberto, muito mais interessante. E se o jogo ficar muito mais aberto, com certeza o Fortaleza pode fazer o segundo, o terceiro, o quarto, porque até porque se botar o Fortaleza, se ele abrir mais a retaguarda, com certeza eu sou mais leão do PC. De antemão já está entrando em campo o time do Confiança e também já está entrando em campo o time do Fortaleza, e eu vou passar o comando para ele. Prepara o coração, torcedor tricolor, que o show vai começar e a emoção também, ok? Passa o comando, qual o nome dele, PH?
1: Kleber Bezerra.
2: Beleza, já de volta, valeu, Júlio. E alterações no time do Confiança, saindo 7, entrando 16 ali, já o Wesley informa pra gente quem são, e 6, 38, o 18 no 6, né? Então saiu o Marcelo e também entra o 18, então 16 e o 18, já Wesley fala pra gente aí quem é, e eu acho que foi só esse mesmo, né?
3: Não, o 14 também entrou.
2: 14 também? Então, 14 também entrou, e vê quem...
3: Vou confirmar aqui quem saiu para a entrada dele também.
2: Beleza, então, já você confirma aí pra gente. Do lado do Fortaleza não mexeu, né?
3: É, nada de mudanças pelo lado do Leão.
2: Coisa
3: mesma
2: boa.
3: Equipe do primeiro tempo.
2: Beleza, então. Então tá aí, vamos esperar que o segundo tempo seja tão melhor que o primeiro. E o Cláudio Caçapa não quis saber disso, não. Já diz, rapaz, eu vou mexer logo aqui, é 3 logo de uma lapada.
0: Se ele for pro desespero, o Fortaleza se aproveita da situação.
2: Pois aí eu acho
0: se que... Se ele for no desespero e não tiver uma cautela ali...
2: Beleza, e aqui bola rolando no segundo tempo. Saída pertencente à equipe do Confiança. Nesse segundo tempo, a bola ficando ali no campo defensivo. Mais atrás ainda, chama aqui o Valdir Júnior para jogar. Ele sai jogando, dá um tapinha mais atrás. Começa a jogada ali com o Lucas Cunha. Saiu o Marcelo, o Eriton e mais um.
3: Né? PH, número 8.
2: E o PH 8. Aí quem entrou?
3: Olha o Fortaleza.
2: Lá vem o Fortaleza, aqui pro lado esquerdo, cruzamento, é escanteio pro Leão, hein, Wesley?
3: É escanteio logo com 29 segundos de bola rolando. O Luiz Fernando dominou a bola na entrada da área, fez o lançamento para o Rodriguinho, ele já tentou cruzar de primeira, escanteio que ele mesmo, 75 na cobrança.
2: Rodriguinho na cobrança, lá da esquerda pra direita, quem sabe agora pra já chegar ao terceiro gol. De São 4, tem gente que disse que foi 3, tem 3, foi 3-1, tem não sei quanto, tem 2-0. Aqui, lá vem Rodriguinho, vai levantar, cobrou ali curtinho, cobrou com o Vitinho. Vitinho tem o próprio Rodriguinho, voltou, levantamento pra dentro da área, passa, vixi, mas o 14 ali, eu acho que é Eduardo o nome dele, rapaz, subiu, ele subiu nas costas, do, foi ali agora que... Brincadeira, viu? Assintosamente, deu nada, só saiu a linha de fundo. Tiro de meta para a equipe do Confiança, que já sai jogando lá pelo lado esquerdo. Vai se mandando por ali. Vai lá, Wesley. Já tem aí já o.
3: É, os galera. 3 que saíram: Marcelo 6, Wellington 7 e o 8 PH.
2: Certo.
3: Entraram o 14, Eduardo Moura.
2: Certo.
3: O 18, Gustavo Nicola.
2: Gustavo Nicola.
3: Olha o Confiança.
2: Certo. Aí tá nas mãos, tá nos pés do goleiro. Vai lá. E Gustavo Nicola.
3: A última substituição pra mim, vou apenas confirmar, foi o 16, Matheus Julião.
2: Lá vem bola pra dentro da área do Fortaleza, passa por todo mundo, vai ficar lá do outro lado, não deixa sair por ali. Lá vem o Confiança de novo. Lá vem o Confiança. Falta não, juizão deixou seguir. Vamos lá, tricolor. Vamos lá, toca a bola ali de lado, vai se passando aí. Falta agora em cima do homem do Fortaleza, tá no chão, Wesley.
3: Isso, Luiz Fernando.
2: Matheus Julião, é isso?
3: Isso, confirmando. Foi ele mesmo, tá? Matheus Julião entrou no lugar do 7, o Eriton. O Gustavo Nicola, 18, entrou no lugar do PH, número 8.
2: Certo.
3: E o 14, Eduardo, no lugar do Marcelo, número 6.
2: Beleza, então. Aqui é bola para a equipe do Fortaleza. Fica ali com o Rodrigo. Rodrigo tá ali, saiu na boa, rapaz. Rodrigo tá com a faixa, é? Que bola. Trocou com o Sacha. O Sacha tá em campo. Será?
3: O Sacha tá em campo, sim.
2: Pra mim que eu vi a... É, não. É a faixa, não. Pensei que era a faixa ali. É porque eles têm um negócio aqui no braço. É, mas pensei que era fácil. Aí bola com Fortaleza, tenta sair jogando pelo lado esquerdo. Vai chegar ali o zagueirão Lucas Cunha. Começa com o goleiro que se atrapalha. Manda pra linha de fundo. Escanteio, Wesley.
3: É, o Rafael Pascoal mostrou que tem zero intimidade com a pelota. Recebeu o toque ali do seu companheiro de zaga. Foi tentar devolver para ele, mas o toque foi tão feio que a bola foi e voltou e cruzou a linha de fundo. Escanteio para o Leão pelo lado esquerdo. Provavelmente deve ser o Rodriguinho 75 na cobrança.
2: Eu sei que quem tem muita intimidade com a pelota lá no racha é o Imperador aí, viu? Tem muita intimidade com a pelota, já vi ele jogando, ele bate um bolão com a pelota aí, pode ter certeza. Aqui é bola para a equipe do Fortaleza, escanteio da esquerda para a direita, Rodriguinho mandou para dentro da área, quem sobe, a defesa afasta, a bola volta com a equipe do Fortaleza, é o Sacha, o último homem do tricolor, já joga a bola aqui pelo lado esquerdo, vai para cima Rodriguinho, solta no Rodrigão, devolveu o Rodriguinho, quem sabe agora para pintar o terceiro de cabeça, para fora, Militello, eu não acredito! Inacreditável, gol perdido pelo Militello, agora sozinho, cabeceou para a linha de fundo, Wesley.
3: E o cruzamento do Rodriguinho foi perfeito, Clebão, de perna esquerda, que não é a sua perna boa e nem a dominante, porém encontrou um passe sensacional para o centroavante argentino. Ele apenas teria o trabalho de balançar as redes do Confiança. A bola tirou tinta da trave esquerda. Perde o tricolor de aço a chance de aumentar o placar.
2: E lá vem o Militello, tentava mais uma vez, foi desarmado. Segue a equipe do Confiança rapidamente, o toque na frente para o João Pedro. Que isso, Vinícius Silvestre saiu ali da área, esperou a bola entrar e pulou na bola, ficando com ela para o Fortaleza. 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Rapaz, uma oportunidade dessa aí, viu, Júlio? Não dá pra perder não, cara, dá pra matar o jogo logo.
0: Não dá pra perder, agora interessante, com essas alterações do Confiança, agora o time joga num 3-5-2, justamente pra dar mais liberdade aos seus alas. Então é um Confiança que vai se expor mais e o Fortaleza vai ter mais espaços pra fazer o terceiro gol, Pedro.
2: É, o Confiança não tem muito o que fazer não, tem que se expor mesmo,
0: tem
2: pra sair
0: pra
2: pro
0: cima,
2: jogo.
0: Não tem outra alternativa pro Confiança.
2: 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Nordestão 2026, é, meu amigo, quartas de final da Copa do Nordeste são passados agora 6:06 nesse segundo tempo e no placar da Arena Batistão tá escrito
4: Fortaleza.
2: Ai, o Leão Rei tem dois. E o Confiança? Não é nada. Aqui, pois não, professor.
5: Na Libertadores, equipes no aquecimento, lá em Medellín, porque 21:30 começa Independiente Medellín Flamengo.
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2: 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Aqui tem falta, né, Wesley?
3: É, falta para a equipe do Confiança. Foi derrubado o atleta da equipe azulina pelo Luan Freitas. A falta já batida pelo Gustavo Nicola. Olha a bola na área.
2: Show de bola, lá vem lançamento, chegou ali o goleirão, ficou com a bola, né, e vai sair para a equipe do Fortaleza. Vinícius Silvestre já manda direto pro ataque, mas não tem muita gente por lá não, vai brigar ali pela bola o Vitinho, a bola recuada no goleiro Rafael Pascoal. Ô, Rafael,
3: eu pensei que ele ia deixar passar, Cleber.
2: Rapaz, Rafael, tu vai acabar entregando uma dessas aí, vai já entregar a rapadura. Impedimento do ataque do Confiança, né, Wesley?
3: Isso, João Pedro, após o lançamento do Rafael Pascoal, já estava adiantado. A zaga do Leão fez bem a linha já batida. Olha o Rodriguinho no ataque.
2: E lá vinha o Fortaleza. Passe errado do Rodriguinho. Recuperação da equipe do Confiança. Sai jogando aqui pelo lado direito. Sai com o PK. PK dois pra cima dele. No pé que aí não, PK. Aí ele foi mais atrás com o goleiro Rafael, que não é muito confiável também com os pés ali. Deu-lhe um chutão. Manda na bola pro alto. Aí o bate ali o Gasal, mas a bola vai nas mãos do goleiro Rafael Pascoal. 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Bola para a equipe do Fortaleza. Errado, passe do Sacha. Cedeu lateral aqui pelo lado direito para a equipe do Confiança, já cobrado pelo Valdir Júnior. Lá atrás ele começa a jogada. Vem ali a galera do Confiança tranquilamente. Pé na bola ali o Gustavo Nicola, deixando a bola lá de lado, lá pelo meio agora, onde está posicionado o Ícaro. Vai sair jogando pela equipe do Confiança. Próprio Nicola pediu, recebeu. Ainda ele vem pelo meio, deixando de lado outra vez com o Lucas Cunha. Vai sair aqui pela direita, faz um 2, recebe de volta o Lucas Cunha. Aí ele acha o Gustavo Nicola. Bom passe na frente, roubada de bola ali do Rodriguinho. Ganha no meio de 2, perde, ganha, fica com a bola pela equipe do Fortaleza, sai jogando errado. Recupera a equipe do Confiança. 8 minutos e meio agora. 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Júlio, quase 9 minutos e o jogo até aqui.
0: Confiança com maior posse de bola, indo para o desespero, abrindo mais a retaguarda. Então Fortaleza com certeza precisa aproveitar, pegar esses espaços, né? Tentar ali observar onde tem esses espaços para tentar trabalhar essas jogadas de transição e surpreender o time da casa, Cleber.
2: 9 minutos agora, são 9 minutos nesse segundo tempo. Homem do Fortaleza caído, Wesley, quem é ali? É o Sacha?
3: É, o Sacha acabou recebendo uma entrada dura ali do número 13 da equipe do Confiança, o Erisson. E aí o árbitro da partida vai ali, levanta os companheiros do Sacha, pedindo o cartão amarelo devido o próprio Sacha ter levado no primeiro tempo. Mas o árbitro da partida nada acrescentou, segue vencendo o Leão 2 a 0.
2: Essa entrada dura aí, quem gosta é o Marcelino Júnior, lá do Leão Elétrico, ligado com a gente, torcedor do Fortaleza. Lá vem o Fortaleza, passe longo e muito forte. Não evitou a saída ali pelo lado esquerdo do Rodriguinho. Ela foi lateral para a equipe do Tricolor de, ou melhor, do Confiança. 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Nordestão 2026, são passados agora 10 minutos 10 nesse segundo tempo. E no placar da Arena Batistão está escrito:
4: Fortaleza
2: 2, Confiança 0.
5: Libertadores, reta final, 44 segundo tempo. Mirassol 2, LDU 0.
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2: 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Fortaleza tem a posse de bola, campo defensivo. Ronald com ela lá pela direita. Ele acha o passe pelo meio, passou pelo Vitinho e passou também pelo Militello, começando lá no goleiro. Que isso, goleirão agora, Rafael Pascoal. Deu um susto na torcida do Confiança, quase entrega rápido. Vai acabar entregando, viu, Wesley?
3: É, meu amigo, agora ele mostra, ele acha que ele ouviu a gente. Agora eu vou calar vocês. Colocou o Vitinho pra dançar, driblou o atacante tricolor. Olha o Confiança no ataque.
2: E lá vem o Confiança. Vem pelo lado direito, vem ali com o zagueirão Lucas Cunha. Ele deixa a bola pelo meio agora, vem buscar o Nicola. Gustavo Nicola com ela, toca o passe ali pelo meio. O Nicola faz um 2, aí a bola sobra, resvala, vai ficar com ele novamente. Bom passe agora pelo meio, onde está posicionado o Renilson. Abre jogada lá pela esquerda. É o Julião quem está por lá. Toca mais uma vez no Nicola, vem buscar a jogada. Como roda esse Nicola dentro do campo? A bola vai chegar aqui pelo lado direito. Aí o Rodrigão chegou ali, deu um tapa, uma cabeçada, mandando a bola para a linha lateral. Já vai cobrar o Valdir Júnior. Eles têm pressa porque estão perdendo por 2 a 0. 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Olha o Confiança rondando a área do Fortaleza. Passe para dentro da área. Chegou a defesa, fez o corte ali o Vitinho. A bola volta com Confiança mais uma vez. Volta aqui onde está posicionado o Ícaro. Vai tentar a ligação. Não, ele fez um 2 ali com o Valdir Júnior. A bola volta pelo meio. Já achou ali a pancada de longe, para muito longe, sem nenhum perigo, Wesley.
3: É o Renilson, número 13, tentou surpreender ali o goleirão Vinícius Silvestre. Soltou a perna direita na pelota. A bola muito longe da meta do arqueiro tricolor, que já vai bateu o tiro de meta, segue vencendo o Fortaleza 2-0.
2: 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Bola para a equipe do Fortaleza, rouba a bola ali o Confiança, começa lá atrás Rafael Pascoal, sai jogando pelo lado esquerdo, sai na boa ali com o Julião. Julião olha para quem tocar, levanta a cabeça, joga mais na frente, deixadinha ali, era para o João Pedro, passou por ela e ela se perdeu a linha lateral em favor do Fortaleza, é isso, Wesley?
3: É, a favor do Fortaleza, a bola bateu por último no atleta da equipe azulina, lateral a favor do Tricolor de Aço, provavelmente o Wellington 31 na cobrança.
2: 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Bola pra equipe do Fortaleza ali pelo meio. Chega o jogador que era o Wellington lá na frente, tentativa. Lá vai o Fortaleza, tenta lá e não chega na bola. Ficando com a equipe de Confiança. 13 minutos agora, passe... É, na volta ali da galera do Confiança, deixando ali atrás com o Ícaro. Ícaro sai com ela, pede aqui pelo lado direito o Valdir Júnior, bem aberto, agora sim pediu e recebeu. Aí o Valdir olha para quem tocar, fica pressionado, vai ter que começar e ele começa com o Rafael Pascoal. Fortaleza vai começando a dar aquela pressãozinha, né, Júlio?
0: Sem dúvida nenhuma, até porque agora o esquema de jogo do Confiança é um 3-5-2, e o 3-5-2 requer muita saída de bola do setor defensivo. Fortaleza entendeu isso, adianta muito a sua marcação para tentar induzir o time adversário ao erro, Cleber.
2: E lá vem a equipe do Confiança pela direita, Valdir Júnior vai crescendo aqui pelo lado direito, deixa a bola pelo meio com o Nicola. Nicola olha para quem tocar, para a jogada aí, tá fechadinho o Fortaleza, vai ficar trocando passes ali lateral, né, a galera do Confiança, faz chegar até pro lado esquerdo com o Julião. Julião devolve a bola um pouco mais atrás e o Confiança tem a posse, mas não tem alternativas, muita alternativa para quebrar essas linhas do Fortaleza. Vem ali com o Lucas Cunha mais uma vez pelo meio, chama o Ícaro para jogar, ele deixa lá pelo lado esquerdo, trabalha a galera do Confiança, mas trabalha só lateralmente, não tem como infiltrar ali na defesa do Fortaleza. 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Nordestão 2026, são passados agora 15 minutos nesse segundo tempo e no placar da Arena Batistão tá escrito
4: Fortaleza
2: tem 2, o Confiança não tem nada.
5: Sul-Americana, reta final, já nos acréscimos, O'Higgins do Chile 0, São Paulo 0.
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2: 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Obrigado aí pela audiência dessa galera que tá ligada com a gente nos barzinhos. E é bom, Kleber, é bom, pois não.
5: Lá em Banabuiú, torcedor tricolor, meu irmão Eberval tá ligado com a gente, te mandando um grande abraço.
2: Valeu, Eberval, aquele abraço, garoto, sempre ligado com a gente aqui na Nova Brasil FM. Lá vem o Fortaleza aí, o passe foi mal, né, Wesley?
3: É, às vezes eu tento entender qual tipo de situação tenta o Rodriguinho com esses lançamentos. Ninguém para ele tocar. A bola tranquila pro setor defensivo da equipe do Confiança. Segue vencendo o Fortaleza 2-0. Olha o Confiança trabalhando ela.
2: E o Confiança lá no seu campo defensivo, trabalha ali a jogada, passe de letra ali, tentava o garoto ali, o Iago, mas acabou vacilando. Responde a defesa do Fortaleza, manda a bola pro alto, vai sair lá na linha lateral, lá do campo defensivo da equipe do Confiança. Vai pra cobrança ali o Julião, vai fazer a cobrança rápida, deixadinha ali na frente com o João Pedro, foi pro chão, é falta em cima dele, tá marcado em favor da equipe do Confiança, Wesley.
3: É, falta ali no setor de meio campo, o Militello começa a colocar ali a mão na coxa esquerda, o Carpini há pouco tempo chamou ali o seu auxiliar para conversar, provavelmente daqui a pouco teremos mudanças. A falta já foi batida, segue 2-0 o Fortaleza.
2: Ô Júlio, você mudava o que aí nesse time do Fortaleza, Júlio?
0: Fortaleza perdeu espaço, perdeu posse de bola. Fortaleza precisa melhorar as jogadas de transição. Pode ser um jogo interessante para o Luca Prior, um jogo para o Paulo Baia, porque é um jogador rápido que aproveita bem essa jogada de transição, até porque o time do Confiança é um time que está se expondo mais. Então o Fortaleza precisa de jogadores rápidos para aproveitar essas situações, essa jogada de transição, Cleber.
2: Meu amigo, agora o cara pegou o jogador do Fortaleza, fez um rebolo.
0: Quase parte no meio.
2: Aí, ó, fez um rebolo, ó, vai, toma, vai pro chão. Foi o Iago ali que jogou o Elton ali, hein, Wesley?
3: É, meu amigo, foi praticamente um ipom. Né? Se fosse o judô aí...
2: Aplicou o Vazari.
3: Ele teria, com certeza, vencido por pontos, viu, Clebão? Falta já batida, segue 2-0 para o Leão.
2: Lá vem o Leão, vem ali com o Vitinho. Roubada de bola da galera do Confiança, mas a bola volta com Fortaleza lá pela direita. O Wellington fica com ela, vai sair jogando pelo meio, chamou legal ali, lá vai o Rodrigo. Rodrigo carrega pela meia direita, solta a bola no Vitinho. Vitinho vem buscar, ficando a bola mais atrás. Ele começa com o Luan. Luan fez que foi, mas não foi. Agora solta a bola aqui pelo meio com o Ronald. Tá parado o jogo. O que que ele parou ali pra quê?
3: É, tem atleta do Confiança, Clebão, sentindo. E é o atleta que entrou há pouco tempo no jogo, tá?
0: Zagueirão ali, pelo lado esquerdo.
3: Eu acho que é o nosso Matheus Julião, 16.
2: Será que é o Julião? Vamos ver aí, daqui a pouquinho ele levanta ali e a gente olha pra camisa dele. 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Ele deu bola ao chão, a bola volta a rolar na Arena Batistão. Já já substituições, né, Wesley, no Fortaleza?
3: É, daqui a pouco vem Maílton. Ele mesmo, Maílton vai pro jogo. E também o garoto Kaique, número 99.
2: Beleza, portanto, já já 3 substituições no Fortaleza. Acho que a outra é o Poquete, que tava por ali também.
3: O homem tá com sede de ganhar mesmo, viu, rapaz?
2: Tá querendo. Tem que fazer igual a ABC, tem que castigar aí.
3: Quem te vê, né?
2: Tô dizendo, rapaz. Vamos criticar o homem disse, agora eu vou fazer esse time jogar. E lá vem o Leão, vem pelo lado esquerdo, cruzamento rasteirinho, chegou a defesa, voltou a bola no Rodriguinho. Rodriguinho mais uma vez, ainda aqui pelo lado esquerdo, 19 minutos, vai pra cima Rodriguinho. Ele parou ali na frente da defesa, fez cruzamento, segundo pau, passa na cara do gol. Militello mais uma vez não alcançou, ela foi a linha de fundo, Wesley.
3: É, o Militello também precisa ajudar o Rodriguinho a se consagrar, né, Clebão? Porque quando ele consegue acertar, o Militello não aproveita. Mais uma boa jogada do ala esquerdo do Leão no jogo de hoje, e ele acabou perdendo mais uma chance e vai, foi o seu último lance dentro da partida. Militello, autor do segundo gol, sai para a entrada do garoto Kaique, 99.
2: Beleza, quem saiu também foi o Vitinho pro Pochettino, né?
3: É, o 11 no lugar do 7.
2: E o Wellington saiu pro lugar do Maílton. Maílton no lugar do Wellington.
3: Isso. 22 no lugar do 31.
2: Beleza. Militello, Wellington e Vitinho saíram. Maílton, Kaique, Pochettino entraram. O Imperador.
0: Agora o Fortaleza para voltar a ter maior posse de bola. Fortaleza ser mais rápido no setor ofensivo. Fortaleza tinha perdido essa vontade, né, de ter maior posse de bola, ser um time mais ganancioso, tentar surpreender o time adversário com maior posse de bola. Então Fortaleza, com essas alterações, é para tentar se reencontrar na partida.
2: 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Nordestão 2026, são passados agora 21 minutos, eu falei 21 nesse segundo tempo, e no placar da Arena Batistão tá escrito
4: Fortaleza.
2: Tem 2, o Confiança não tem nada.
5: Libertadores acabou lá no Maião, rapaz, é Maria Maia lá no interior paulista. Mirassol 2, LDU 0, Mirassol líder do seu grupo, 9 pontos.
2: Beleza.
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2: Rapaz, o Mirassol tá bem aí. Olha o Fortaleza pressionando a saída ali do goleiro Rafael Pascoal, mas agora novamente ele ficou ali na frente do Kaique.
5: Kleber.
2: E aí ele dá um chutão aqui pro lado.
3: Por
2: pois
3: que
2: não,
3: que ele
2: professor?
3: Ele é o camisa 10 do time, hein, o goleiro.
2: Ele gosta de driblar. Diga lá, professor.
5: O Mirassol é líder do grupo dele após 4 rodadas, que é o grupo G. O próximo adversário dele é o Always Red, lá da Bolívia. Esse time
3: jogou altitude, viu,
5: em 4 partidas, ele perdeu 3, só venceu 1. E foi na altitude, pegou o Lanús e meteu 4-0.
2: E agora o professor vai ali, o árbitro da partida, Paulo José, e fala com alguém ali no banco do Fortaleza, não deu pra identificar.
3: É porque o Carpini reclamou bastante para o quarto árbitro a falta que ele não marcou no Kaique. Falta clara. E o Carpini foi a loucura.
5: Ô Kleber, deu pra entender daqui a leitura labial do árbitro, viu?
2: Foi o que ele disse.
5: Ele chegou pro Carpini e disse: olha, faça o seu que eu faço o meu, viu?
2: Pronto.
5: Estamos conversando.
2: Se não, você vai lá no banheiro, tomar banho mais cedo, viu? Então lá pra arquibancada ali, ficar assistindo o jogo de lá. Aqui é bola para a equipe do Fortaleza, no campo defensivo, com a bola ali o Sacha deu um tapa na frente, era para o Luiz Fernando não entrou no jogo, não entrou no jogo direito, do jeito que era para ser. Bola para a equipe do Confiança em lateral, já cobrado pelo Valdir Júnior, deixando a bola lá no seu campo defensivo, onde está posicionado o Ícaro. 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É bola para a equipe do Confiança pelo meio. Nicola vem com ela, olha para o lado direito aqui, antes faz a bola chegar no Eduardo Moura, lá pela direita ele abre, vem o Valdir Júnior, recebe o Nicola outra vez ali no meio centralizado, ele deixa a bola com o Ícaro vai caminhando com a bola pela equipe do Confiança naquela linha de 3 ali de defensores, né? Deixa lá do outro lado, Eduardo lá na canhota, faz a bola chegar novamente ali pelo meio com o Ícaro distribui pelo Lucas Cunha aqui pela direita, lá vai o Cunha, solta a bola pra canhotinha, acionado lá pela esquerda, chegou ali o Luan Freitas, não quis saber de brincadeira, manda a bola pra linha lateral, é em favor da equipe do Confiança, Nesley.
3: Tentava ali pelo lado esquerdo, a bola acabou sobrando na entrada da área, o Luan Freitas mandou ela pela linha lateral, já foi batido, segue vencendo o Tricolor 2-0.
2: 24 minutos, são 24 nesse segundo tempo, Fortaleza tá na pressão ali, tentando dar pressão na equipe do Confiança, 2-0 pro Leão Rouge. Já são quantos? Já são 8, já são 9, quantas sem perder? Fortaleza, são bem 8 aí, ou 9, viu? Pode pesquisar aí, professor, que são 8 ou 9 partidas aí sem perder aí o Fortaleza, se não for a 10ª essa daqui. É bola para a equipe do Confiança. E mas o jogo não terminou ainda não, viu? São 24 minutos só. A gente tá falando que são, porque tá 2-0, mas é um resultado perigoso, viu? Titio que o diga, o Titio tava bravo, viu? Titio tava uma arara na areia quente, não era nem o papagaio não, tava arara na areia quente do Titio aqui, viu?
3: Se ele bater de frente com aquele careca que apitou ontem, a confusão
2: o
3: é grande.
2: O Denis. Lá vem bola para a equipe do Confiança, toca pelo meio, chega rasgando, não quis saber de brincadeira ali, o Sachinha mandou a bola para a linha de fundo, é escanteio para a equipe do Confiança, Nesley.
3: Escanteio, chegava o Confiança ali pelo lado direito, através do seu número 11, o Iago, cabelo nevado. O Sacha chegou na cobertura, mandou pela linha de fundo, escanteio que o Valdir Júnior, número 2, vai pra cobrança.
2: Valdir Júnior da direita pra esquerda, vai mandar essa bola na casa dos 25 minutos, mandou pra dentro da área, sobe por ali, a defesa afasta, vai sobrar lá na frente, tentativa
5: Kleber.
2: Pochettino, a bola fica com a galera do Confiança, começa lá atrás, pois não, professor?
5: Confirmada essa vitória, o Fortaleza vai a 8 partidas sem perder, 6 vitórias, 2 empates. A última derrota foi pro Ceará no Clássico Rei, dia 8 de abril.
2: Mas deixa, nada não. Tá chegando aí de novo.
5: Dia 17 tem mais.
2: Tem mais, viu? Ou peia ou quebra o tabu. Não tenho certeza. É bola pra equipe de quem aqui saiu pra equipe do Confiança. 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Alçada a bola ali no peito do zagueirão da equipe do Confiança. O Ícaro bota no chão, sai jogando, chama ali o PK, foi pro chão, é falta em cima dele, Nesley.
3: O lançamento ali pro número 10, o PK dominou, o Rodriguinho chegou tentando tomar a bola, porém o árbitro da partida marcou falta para o Confiança.
2: Não, PK é do presidente Kennedy.
5: Lá onde eu moro.
2: né? Presidente Kennedy, porque é presidente Kennedy, PK. Né? Por isso que eu tô dizendo. E a galera lá chama, a galera do PK chama PK.
5: É PK mesmo.
2: Galera do PK. Né? Aqui bola pra equipe do Confiança. Vai bola pra área do Fortaleza, aqui da direita pra esquerda. Se liga aí, negado. Olha o Sacha, olha o Sacha ali, ó. Né? E a bola vem aqui mais do centro, centro-esquerda, vai centro-direita, vai mandar ali pelo lado, chegou a defesa, fez o corte, a bola volta, volta com a equipe do Fortaleza, pro contra-ataque rápido, vai se mandar ali, é o Vitinho, vai puxando, hein? É o Maílton, vai puxando rapidamente, desce ali, opa, opa, opa, foi falta e vai pintar cartão, hein, Wesley?
3: É, cartão para o 14, o Eduardo que entrou na segunda etapa, o Maílton ligou ali o turbo, se jogou pelo lado direito, levou-lhe um bração no meio dos beiços, e aí o atleta, o zagueiro da equipe do Confiança, recebeu tarreta amarela, falta perigosa que ele mesmo, Maílton 22, vai pra cobrança.
2: Beleza, ele recebeu o que aí, mano?
3: Tarreta amarela.
2: Rapaz, tá vendo aí, macho? Tô dizendo aqui, quem menos corre voa, mano. Quem menos corre voa. Aqui não é brincadeira.